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1: 22 horas.
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2: 23 horas.
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0: Senhor!
1: Coisa linda!
2: Meia-noite 56.

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2: Uma das formas mais indicadas de banho é com água morna, de preferência entre 27 e 36 graus Celsius. Além de ser o tipo de temperatura mais adequado para a pele, os banhos mornos são excelentes depois de um dia cansativo, pois o calor dilata os vasos sanguíneos da pele e relaxa os músculos, o que ajuda na sensação de bem-estar e relaxamento do corpo.
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2: Para que você não fique com o pescoço torto enquanto trabalha, é de suma importância deixar o monitor na altura dos seus olhos. Caso necessário, coloque alguns livros embaixo para deixar a tela em um ponto mais alto e pronto. Assim, você não corre o risco de contrair um torcicolo por manter o pescoço torto.
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0: Não, apaga, apaga, apaga.

0: 3h49.
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0: plana, Palmeiras tem mundial. Eu vou ficar aqui pra conhecer esse final. Que venham mais 70 anos.
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3: Escolha uma academia que seja perto do seu trabalho ou de sua casa. Não adianta se matricular em um lugar que seja do outro lado da cidade, onde você terá que se deslocar muito para chegar. Anote a sua evolução em um blog ou, se achar mais prático, faça fotos do antes e o depois. Isso o manterá motivado.
2: Você ouviu a atividade física, o melhor para o seu corpo.
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5: O Google iniciou a liberação do Snapseed 4.0 para Android, marcando a primeira grande atualização do editor de imagens em anos. A atualização traz uma reformulação da interface e do fluxo de edição, com foco em tornar o uso mais intuitivo e personalizado. Agora, os usuários podem reorganizar o espaço de trabalho e destacar ferramentas favoritas, o que facilita o acesso durante a edição.
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6 horas. Apaga-se a luz de mais um dia. Na tarde tristonha o sino tange momentos de orações. Ave Maria. Tudo vai ficando quieto, só da cidade se ouve alarido. Burburinhos de carros, metrôs e sons coloridos chegam com gargalhar de uma criança. 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
2: Oi, gente, meu abraço, meu carinho, bom dia aqui do Valdemiro Júnior, segunda novamente, né, gente? 18 de maio do ano 2026, a temperatura está na marca dos 18 graus.
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2: O relógio está marcando 1 minutinho para 5.
4: Que todos tenham um bom dia e que Valdemiro Júnior, com sua mensagem também, possa engrandecer a sua vida, iluminar e ajudar a caminhar no seu dia a dia. Vamos dar aqui a bênção de Deus por intercessão de Nossa Senhora Auxiliadora. A nossa proteção está no nome do Senhor que fez o céu e a terra. Ave Maria, cheia de graça, o Senhor é convosco. Bendita sois vós entre as mulheres e bendito é o fruto do vosso ventre, Jesus. Santa Maria, Mãe de Deus, rogai por nós, pecadores, agora e na hora de nossa morte. Amém. Rogai por nós, Santa Mãe de Deus, para que sejamos dignos das promessas de Cristo. Oremos. Ó Deus de amor, que pela ação do Espírito Santo preparastes corpo e alma da gloriosa Virgem Mãe Maria para a digna morada do vosso Filho, fazei que por sua intercessão sejamos livres de todos os males presentes e futuros e assistidos sempre em nossas necessidades materiais e espirituais. Por Cristo, Senhor nosso. Amém. E desça sobre todos vocês que nos acompanham a bênção de Deus Todo-Poderoso, Pai e Filho e Espírito Santo. Amém.
3: Bom dia!

0: Bom dia. Bom dia, gente. 5:05.
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0: intolerância à lactose costuma aparecer a partir dos 4 anos de idade, quando nosso corpo começa a diminuir a produção da lactase, enzima responsável pela quebra desse açúcar do leite. Além da diarreia, aparecem outros sintomas como dor abdominal e aumento de gases. Aproximadamente em até 2 horas após a ingestão do leite de vaca, exames laboratoriais conseguem detectar a existência dessa intolerância.
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5: 5h21, alô meu amigo Zé Mário, Chechel, bom dia, foi dar uma pescadinha no final de semana, Zé Mário, não levou caseiro Juninho, hein? Pois não, pega ele pro pé, tá bom? Um abraço, Chechel, tudo de bom, obrigado pelo carinho.

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0: 5:31.
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5: Beleza, aí vem 532, manda alusão pro meu amigo Parobé, rapaz, isso daí que é pessoal bom, trabalhador, já tá saindo pro trabalho, né, Parobé? Hoje, de que é que para não confundir, né? A gente vai fazer confusão aqui, aí eu não quero. Hoje é segundona, né? 18 de maio do ano 2026. Amanhã é terça. Eu estou falando isso porque amanhã ele trabalha novamente. Ah, na quarta-feira não, né? É Parobete. Quarta-feira não dá, né? Ah, larga a mão disso aí, tá bom. Abraço. Obrigado pelo carinho, Paroba. Bom. Como é que pode, rapaz, né? Como é que pode trabalhar dois dias por semana? Ei, deixa eu mandar um alusão para o Sabiá, meu amigo Sabiá, Sabiá cantou. O Sabiá, sabe quem que é? O doutor Bertolucci. Ele é aberto, ele só come mamão. Não tem outra coisa também, mão de vaca, né? É mão de vaca. É só com mamão. É porque dá no fundo da chácara de alguém aí, né?
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5: Ventos uivantes, Sérgio Reis.

0: Valdez. Alô, bom dia.
1: Bom dia, meu amigo Valdemiro Júnior. Tudo bem com o senhor? Como é que tá a sua família? Tá tudo bem?
0: Vou fazer o seguinte com você. Você não vai dar alô pra ninguém. Você vai só cantar hoje.
1: Eu canto aí.
0: Então, pode ser, é? Então canta. O que, que você vai cantar aí hoje?
1: Assim, é... Milionário Zé Rico.
0: É assim, assim é... é. Hein? Eu, que você vai cantar o quê?
1: Milionário Zé Rico, carro velho.
0: Então canta aí pra gente. Aí, bom. Cê, aí.
1: Meu carro velho está abandonado e os bois cansados de trabalhar. 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Quanta saudade daquele tempo que foi, do velho carro de boi que eu vivia carrear. Resta somente uma pequena lembrança, se reviva a minha infância, faço tudo pra não chorar. Um abraço do cantor batataense Marcelo Moreira, aqui do Conjunto Habitacional Salim Jorge Mansur, e a toda a população batataense, ao meus conterrâneos batataense, sítios, chacras e fazendas, Valdemiro.
0: Oi!
1: Domingo, ó, sábado agora, eu estive na festa do padre Nelson Souza. Minha esposa foi naquele mestre do padre Nelson Souza. Tava uma maravilha. Nós tomei uma cervejinha gostosa lá, comeu os comes e bebes.
0: Pagou? Você pagou ou foi comeu de graça?
1: Não, graças a Deus, pagou.
0: Ah, você pagou,
1: Guarulho,
0: né?
1: Pagou, graças a Deus.
0: Só tá perguntando, você entendeu?
1: Tá. Manda um abraço para minha esposa, para Clarissa, aqui do Salim Jorge Mansur, a dona Quitéria. E a todos os amigos que estão ouvindo a Rádio Difusora Batatais, sempre ao seu lado. Cadê a Doralice e São José Serafina, que tá sumida, hein?
0: É.
1: A Dita Rádio tá sumida, Tuquia. A Zona Tício, manda oi?
0: Não falei nada.
1: Manda um abraço pro Manuel Henrique Raimondini e a todos os funcionários da prefeitura, a esposa dele, a dona Cristina. A Cristina Melo que fez aniversário. Ouviram, eu quero mandar um abraço pro Beto Preto, a esposa dele, a Cristina, e o filho dele, e a sua família, e o meu ex-enteado, que é genro dele, do Beto Preto, Danilo Agazaria Machado, conhece ele? O Danilo?
0: Não, não conheço.
1: É, ele anda com bicicleta, né? O Danilo Agazaria Machado. Manda um abraço para...
0: Ó, era só cantar, você cantou.
1: Maia, a todos moradores da Vila Lopes, Vila Maria, São Francisco.
0: Maratão, e pra tua cidade inteira.
1: Tá... Clevo, a Creia.
0: Tá bom, Marcelo. Você já cantou, a promessa era só cantar, hein?
1: Tá, já cantei. Ouviram?
0: Ah.
1: A todos os amigos que estão ouvindo a Rádio Difusora, a Rosso Mauro, só...
0: Não, era só cantar, tá bom?
1: Alô?
0: Ficou com Deus.
1: Ficou com Deus, porque eu não estou com ele. A Cara Mudrim.
0: Tá bom.
1: Maravilha. A todos aí da Rádio Difusora, um abraço, cantor, batataense, Marcelo Moreira. Cantou com Deus, cantando, mas estou com ele. Obrigado, Deus. Obrigado, você me deu essa oportunidade de eu cantar.
0: Não adianta, ele me engana de qualquer jeito, né?
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4: Você sabia que o que está acontecendo com a sua boca pode interferir na saúde do seu coração? Isto porque a maioria das pessoas não sabe que a endocardite bacteriana, problema cardiológico decorrente de processos infecciosos, pode ter origem na cavidade bucal. O acúmulo de placa bacteriana pode causar a proliferação de bactérias capazes de desencadear este processo infeccioso. Cuide de sua saúde, começando pela boca.
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5: Embora a saúde de seu animal dependa da alimentação e higiene que lhe é dada, é também de grande importância que ele tenha um acompanhamento veterinário, pois os animais são suscetíveis a várias doenças que são facilmente prevenidas desde que sejam tomados os devidos cuidados desde a idade inicial.
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0: Aí o relógio... E olha, quem quiser aí, gente, depois a gente passa o telefone do Marcelo aí, se alguém quiser contratar ele para alguma festa, casamento, animação, alguma coisa aí, precisa, tá certo? Não cobra, não é só dar comida, dando comida ele canta, ele, tá certo?
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0: Aí, 15 para 6, informou. 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No aniversário do amigo feijão. No mínimo é só azeitona. 13 para 6.
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2: Vodevino, que horas são agora?
3: 5h55.
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Ó Maria Santíssima, que em vossa imagem milagrosa de Aparecida espalhais inúmeros benefícios sobre o Brasil, eu, embora indigno de pertencer ao número dos vossos servos, mas desejando participar dos benefícios da vossa misericórdia, prostrado a vossos pés, consagro-vos o entendimento para que sempre pense no amor que mereceis. Consagro-vos a língua para que sempre vos louve e propague a vossa devoção. Consagro-vos o coração para que depois de Deus vos ame sobre todas as coisas. Recebei-nos, ó Rainha incomparável, no ditoso número dos vossos servos. Acolhei-nos debaixo da vossa proteção. Socorrei-nos em nossas necessidades espirituais e temporais, e sobretudo na hora da nossa morte. Abençoai-nos, ó Mãe Celestial, e com vossa poderosa intercessão, fortalecei-nos em nossa fraqueza, a fim de que, servindo-vos fielmente nesta vida, possamos louvar-vos, amar-vos e render-vos graças no céu por toda a eternidade. Assim seja.

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1: Bom dia, segunda-feira, 18 de maio do ano 2026, temperatura, nem sei mais. O que, que é? 18 graus, temperatura. 18 graus, agora eu já sei. É nessa segunda-feira.
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1: É, mandolosão aí pro Paulinho, filho do Paulo Pipoqueiro, né? Ô, Paulinho, manda um abração pro seu pai, o Paulo Pipoqueiro, que tá sempre curtindo a gente, né? 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
1: Juquinha, o Juquinha mecânico tá curtindo a gente, né, Juquinha? Aquele abraço à esposa Sérgio. Ô, Juquinha, cadê? Cadê aquele que você ensinou a trabalhar, o birimbau? Sumiu o birimbau, rapaz. Olha a turma que você conseguiu arrumar aí, viu? Profissionalizar. Você conseguiu, né? O birimbau e também o macarrão, né? Filho da Dona Maria, do Suatino Barbieri, né? Macarrão, aquele abraço, o birimbau também com a gente. Capelinha Branca, Lourenço e Lorival.

O homem não brinca em serviço, não, doutor Cirana. O ele não tem brincadeira, não, né? Ele fala sério, rapaz. Ele busca, ele traz economia. E agora que ele está tomando mão, aplicando Monjara agora para perder peso, em vez de quando ele precisa se alimentar, não é isso? Deixa eu mandar um alôzão para o meu amigo José Antônio Leão, ele que acorda cedo, né, Leãozão? Tudo de bom. O Tercinho Tonhate, você arruma tanta coisa assim, né? Eu vou te arrumar um cabinho de enxada para você, mas no cabinho da enxada eu vou te arrumar uma enxada também, viu? Pode ficar tranquilo que eu vou te arrumar aí, tá certo? Pro Tercinho Tonhate. Aí o Zeba tá lá com o pessoal, com o seu time de futebol, né? Um abraço, Zeva. Aí um abraço aí para a doutora Priscila, né? Para os trigêmeos, palmeirenses, né? Palmeirense, agora sim. Mudou de time, né? O Corinthians perdeu o Santos, então ninguém é corintiano, né? Um abraço aí para os palmeirenses, para a Clara, para a Larissa, para o Ricardo. Obrigado pelo carinho, Zeva.

abra você. 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

0: 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Manda um abração pro Purguinha, né? Purguinha ontem, viu? Purguinha pedindo ajuda. O caminhãozinho, que é caminhãozinho 3 quartos dele, né? Ano que aquele foi na Primeira Guerra, ontem sem combustível. Que nem trator arrasta aquele carro do Purguinha. Purguinha, tá perdido, hein, meu amigo? 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

0: Beleza, olha o relógio marcando 6 horas, mais 27 minutos. Ei, Juninho Baviera. Então o Chechel não levou você como caseiro para fazer o grude lá, hein? Abandonou você. Chechel é assim mesmo, não é? Sempre procurado. Alô, Rodinei Balduino. Tainá, falta ele, tô aqui deitado e o Roberto ainda curtindo você, né? Rapaz, quem te viu, hein? Quem te viu, rapaz?
1: Oh!

0: Beleza, bom dia para você que está em sintonia comigo nesta manhã gostosa, 24/7, né? 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Mandou um abração para a Andréia, né? A Turca, para a Valentina, para o Paulo, um abraço aí para vocês, um ótimo dia. Para a Graça patrocina a Cachumbeira, né? A Cachimbeira, que está em sintonia.
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0: 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Não tem como errar, né? 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

0: daqui a pouquinho tem Café com Notícias, viu, gente? É.
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0: 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Fiquem com Deus.

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0: São 7 horas, bom dia, Batatais. Bom dia, Brasil, quem tem o prazer em cumprimentá-los com as graças de Deus nesta segunda-feira chuvosa, né? Terminou o domingo com chuva e esperamos que a chuvinha continue durante essa semana. Aqui é com o Padre Batista, Lubis, bom dia, Valdivino Júnior, Fábio Alexandre, bom dia, Fábio.
1: Bom dia, Batista, bom dia, Lubis, e um bom dia aos ouvintes do programa Café com Notícias, que estão sintonizados na programação da Difusora FM 88,3, hoje, segunda-feira, 18 de maio de 2026. Vamos receber hoje aqui no programa a nutricionista Kelly Toledo e também vamos receber hoje aqui o pessoal do Claretiano Centro Universitário, né? E vamos falar aí sobre um assunto importante com relação aí, principalmente, vamos falar hoje com a professora, a Josilene Fernandes, coordenadora do NAFNAI, Núcleo de Apoio Contábil Fiscal e Empresarial do Claretiano. E a pauta, né? Imposto de renda. Está terminando o prazo, hein? E ela vai dar aqui os detalhes sobre também o trabalho que é realizado o NAF, no Claretiano Centro Universitário.
0: Vamos mandar um alô para ele, né? Está lá no Vaticano, o Marcos Antônio Alves.
1: Marcos Antônio Alves.
0: Fez uma turnê na Europa total, hein?
1: Esteve em Madrid, depois esteve na Espanha, né? Depois na Suíça. E agora na Itália. Ontem ele estava lá no Vaticano, né, mandando umas fotos, enfim, tudo mais.
0: Então
1: fazendo
0: vamos
1: um tour pela Europa.
0: Será que ele rezou por nós?
1: Com certeza. 7 horas, 2 minutos. Daqui a pouco também as atenções hoje voltadas para a convocação da seleção brasileira, em os 26 convocados que vão defender a nossa seleção Brasil na Copa do Mundo. A Copa do Mundo já está batendo a porta, hein? Falta menos de um mês para o início da Copa do Mundo e hoje é a convocação dos 26 jogadores para a seleção, para a Copa do Mundo. Vamos aos fatos históricos que marcaram essa data, o dia 18 de maio. Primeiramente, hoje é Dia Nacional de Combate ao Abuso e à Exploração Sexual de Crianças e Adolescentes, Dia Nacional da Luta Antimanicomial e Dia Internacional dos Museus. 1804, Napoleão Bonaparte é proclamado Imperador dos Franceses pelo Senado, iniciando o Primeiro Império Francês. 1944, marca o final da Batalha de Monte Cassino, na Itália, durante a Segunda Guerra Mundial, após as tropas aliadas tomarem a posição das forças alemãs. No ano de 1980, o vulcão Monte Santa Helena, localizado nos Estados Unidos, entra em erupção catastrófica, né? Uma erupção catastrófica que devastou a região ao redor. E no ano de 1989, cerca de 1 milhão de manifestantes pró-democracia ocupam a Praça da Paz Celestial em Pequim, na China. 7 horas, 3 minutos. E por falar que hoje, né, é o Dia Nacional de Combate ao Abuso e à Exploração Sexual de Crianças e Adolescentes, a Prefeitura de Batatais, por meio da Secretaria Municipal de Assistência Social e Cidadania, promove no próximo dia 21 de maio, quinta-feira, a mobilização Maio Laranja, em alusão ao Dia Nacional de Combate ao Abuso e à Exploração Sexual de Crianças e Adolescentes, celebrado nesta segunda-feira, 18 de maio. A iniciativa tem como objetivo conscientizar a população sobre a importância da proteção integral de crianças e adolescentes e reforçar o compromisso coletivo no enfrentamento à violência sexual infanto-juvenil. A programação terá início 8 horas da manhã, com uma passeata de conscientização saindo da Praça Paulo de Lima Correia, em frente à sede da Prefeitura Municipal, seguindo até a Praça Cônego Joaquim Alves, o Santuário Bom Jesus. A ação convida toda a comunidade batataense a participar deste momento de mobilização, reflexão e engajamento social. A atividade busca sensibilizar a sociedade sobre a necessidade de denunciar casos de abuso e exploração sexual, além de fortalecer a rede de proteção às crianças e adolescentes do município. Ao final da passeata, os participantes poderão acompanhar uma palestra voltada à conscientização sobre o tema, promovendo informação, diálogo e orientação à população. A Prefeitura reforça que proteger crianças e adolescentes é responsabilidade de todos e destaca a importância da participação popular nas ações de conscientização e combate a qualquer forma de violência. Portanto, o convite se estende a toda a população. Dia 21, quinta-feira, esta mobilização Maio Laranja, em alusão ao Dia Nacional de Combate ao Abuso e Exploração Sexual de Crianças e Adolescentes. A partida, 8 horas da manhã, ali da praça, em frente à Prefeitura Municipal, a sede da Prefeitura Municipal de Batatais. 7 horas, 6 minutos.
0: Sabe por que, Fábio, que essas movimentações que vão se estender, não só no Brasil, mas no mundo todo, é que nesse dia de hoje, em 1973, Araceli Santos, lembra desse nome, né, que chocou o mundo até, né? De apenas 8 anos de idade, foi sequestrada, estuprada e assassinada em Vitória, Espírito Santo. A data do crime acabou por representar o Dia Nacional de Combate à Exploração Sexual de Crianças e Adolescentes. Criada em 2000 com o objetivo de mobilizar o governo e a sociedade para lutar contra a violência cruel dos direitos de meninas e meninos brasileiros. A violência sexual pode ocorrer de várias maneiras: pelo abuso sexual dentro da própria família da criança, pela prostituição, pela produção de pornografia, pelo tráfico de adolescentes, e pode causar danos físicos e psicológicos graves. Então tá aí, né? E interessante que no caso da Araceli, não comoveu tanto, né? Porque o pessoal continua praticando, rapaz. Continua fazendo pior, né? Você vê que tem casos de estupro todos os dias. Teve aquele do Rio de Janeiro lá, dos adolescentes, com a menina, 5, né, para estar preso. Aconteceu agora mais outro com 6, criança de 12 anos de idade, a menina de 12 anos de idade. Então, parece que está da moda do outro, né? Nos velhos tempos que os coronéis mandavam e que a mulher não tinha direito a nada, principalmente a criança, né? Mulher não votava até 1930, né? Não podia tirar carta de motorista e crianças não tinham valor. Parece que continua a coisa, tá? Parece que evoluindo mais. Seria porque aumentou a população ou porque não tem punição correspondente a esse tipo de crime? Você vê que nos Estados Unidos e em outros países do mundo, né, a criança é criança até o ponto que não comete crime. Passou daí, cometeu crime, não tem mais caso de criança, adolescente, todo mundo são punidos perante a lei. Então, o cidadão com 17 anos, 300 dias, ele comete um crime, ele é considerado adolescente e não vai preso. O máximo vai para a Fundação Casa, fica 3 anos, depende do tamanho do crime. Mas completou 18 anos, tem de colocá-lo na rua. Então, por 5, vamos dizer, por 5 dias, ele ainda faz um crime e é colocado solto aí 5 dias, porque chama os pais para levar o malandrão para casa, né? Então, é muito complicado. A hora que começar a punir de verdade, mas não tem essa história de passar para 16 anos, não, porque eles estão cometendo crime com 14 anos. Menino aí com 14 anos está lutando, bate em qualquer cidadão adulto, porque agora ele não tem a cabecinha no lugar para não fazer crime. Está passando da hora. O nosso Congresso Nacional peca muito. O doutor Freitas fala que advogado não vai para o céu, né? Porque defende bandido. Mas não é bem assim, né? É uma brincadeira que ele faz sempre. Agora, eu acho que não vai para o céu é o pessoal do Congresso Nacional, porque eles têm o poder de acabar com isso, eles têm o poder de criar leis, têm o poder de mandar o cidadão para a cadeia, e eles não fazem. Aliás, a metade é que está precisando ir para a cadeia, né?

0: oficial de 30 anos da loteria. E aí, na semana passada, o prêmio principal estava estimado em 150 milhões, mas agora já está estimado, aumentou, né, o dobro, 300 milhões de reais, e não acumula. Os números sorteados sábado são 4, 6, 8, 18, 21 e 30. 4, 6, 8, 18, 21 e 30. 136 apostas fizeram a quina, vão receber cada uma de prêmio, R$ 19.052,37. A quadra, as pessoas que acertaram quatro números, 6.714 apostas vencedoras, e cada uma vai levar o prêmio de R$ 636,14. O sorteio especial da Mega será realizado às 11 horas da manhã do próximo dia 24 de maio. As apostas podem ser feitas até às 22 horas do dia 23 de maio pelo aplicativo Loterias Caixa, pelo portal também Loterias Caixa ou em qualquer lotérica do país, tá certo? Lembrando, a aposta mínima na Mega Sena custa R$ 6,00, seis números para você fazer a sua fezinha. Portanto, esse sorteio especial, né, de 30 anos da Mega Sena, será no próximo dia 24 de maio, né? E não teremos a loteria, a Caixa não realizará sorteios da Mega Sena essa semana, e será esse especial do dia 24 de maio, e o prêmio estimado 300 milhões de reais, e é exemplo da Mega da Virada, não acumula, né? Se não tiver ganhadores com seis dezenas, vai com cinco, se não tiver com cinco, com quatro, né? Mas de qualquer forma, alguém vai ganhar, né? Ou apostadores, ou alguém vai ganhar sozinho, ou apostadores vão dividir esse prêmio de 300 milhões de reais. Sorteio dia 24 de maio, 11 horas da manhã.
1: Ô Fábio, eu ficaria contente hoje, pegou 6 mil, já dava para fazer uma festinha na semana, não é verdade? Eu não sei, muita gente fica, não ganha 300 milhões, eu não sei o que eu ia fazer com esse dinheiro, sinceramente. Eu acho que esse dinheiro ia me dar mais dor de cabeça do que prazer, viu? Porque prazer você fica da moda do outro. Ah, você quer comer uma galinha caipira, não tem necessidade, você manda buscar. Ah, vou tomar um chope. Não, manda vir um barril, traz um barril lá. Tomo dois copos, já não tomo mais o restante, né? E assim por diante. Então, parece que a ganância é muito grande. Não precisa mais a pessoa para ficar feliz, tranquilo, vivendo uma vida tranquila, 2 milhões. Ele aplica 2 milhões, vai dar mais ou menos 20 mil de juro por mês, né? Você não vai gastar 20 mil, porque no começo sim, mas depois tudo que é demais enjoa. Então você não vai. Aí eu quero comprar um carro bom, aí você vai comprar teu carro bom. Eu quero mobiliar minha casa, deixar minha casa, tá, você vai fazer isso aí, né? Dá um pouquinho, acaba a ilusão, acaba o desejo das coisas, né? Começa a enjoar. Aí você já começa a falar assim, não tem um gilozinho aí, fazer refogadinho aí, porque comi carne a semana inteira, né? Estou enjoado de comer carne. E assim, é verdade. Agora o cara pega 300 milhões, se ele não tiver um juízo no lugar certinho, ele começa a fazer muita besteira, viu? Começa a fazer besteira que não acaba mais. Eu acho que um prêmio desse aí deveria dividir, vamos supor, para 100 pessoas, 3 milhões para cada um. Né? Você vai ganhar todo dia sentado, sem sair de casa, R$ 1.000. Todo dia R$ 1.000. O que você vai fazer no final do ano com esse dinheiro tudo? Não tem jeito. Então, a ganância de 300 milhões não me chama muita atenção, porque eu não sei o que eu iria fazer com 300 milhões. Sabe, você sabe, Lourdes? 300, você sabe, Fábio? Pensa, começa a pensar.
0: Dinheiro na conta, a gente vai pensando, né?
1: Precisa pensar muito para distribuir esse dinheiro, né? Isso que é importante. Aí você pega 300, eu vou dar dinheiro para a família. Você começa a... Está na certo que vai aparecer primo, que não acaba mais. Amigo do peito, amigo do coração mesmo, que não acaba mais, né? Mas mesmo assim, não tem jeito de gastar esse dinheiro tudo, não.
0: 7h15, a convocação da Seleção Brasileira para a Copa do Mundo de 2026 será realizada nesta segunda-feira, às 10h.

0: 17 horas. O anúncio dos 26 jogadores que defenderão o Brasil no Mundial será feito pelo técnico italiano Carlo Ancelotti em evento no Museu do Amanhã, no Rio de Janeiro. Os nomes escolhidos sairão da lista de 55 pré-convocados que foi enviada à FIFA na última segunda-feira. A relação conta com o Neymar, mas não tem Estevão machucado. A CBF prepara ações especiais na solenidade desta segunda-feira, que terá a presença de ex-jogadores, dirigentes e patrocinadores. Segundo a entidade, o evento será uma celebração do futebol brasileiro, unindo o passado e presente da seleção mais vitoriosa das Copas do Mundo. Na quarta-feira que vem, dia 27, os convocados se apresentarão na Granja Comaria, em Teresópolis, para iniciar a preparação para o Mundial. No dia 31, o Brasil enfrentará o Panamá no Maracanã, em amistoso que marcará a despedida em território nacional. No dia seguinte, a delegação segue para os Estados Unidos, onde fará um último amistoso contra o Egito, em Cleveland, no dia 6 de junho. A estreia na Copa do Mundo será no dia 13 de junho contra Marrocos em Nova Jersey. Portanto, vamos aguardar hoje às 17 horas toda a movimentação e dos 55 pré-convocados na lista que foi enviada à FIFA, quais serão os 26 que sairão dessa lista para defender a nossa seleção na Copa do Mundo. Os Estados Unidos, Canadá e também México.
1: Ô Fábio, vamos lá, né? O goleiro, esse Alisson, por que eles convocam esse cara?
0: Que ele é bom.
1: É bom? Eu não vejo ele tão bom, não.
0: Goleiro do Liverpool, da Inglaterra.
1: Mas eu vejo, eu sou santista, mas eu boto muita fé naquele goleiro do Corinthians, viu? O cara é bom. O cara precisa ser valorizado.
0: É pelas informações, né? Enfim, o Hugo.
1: Hugo Souza
0: vai ser ali o que vai ficar na espreita, porque serão três convocados, né? Se acontecer alguma coisa, o Hugo pode ser aí o escolhido, o chamado, né?
1: Mas... então acontece que a lista do Alisson, Ederson, Bento e Hugo Souza.
0: Esse exatamente, Bento... os três, né? O Alisson, o Ederson e o Bento, né? Os três jogam fora do Brasil.
1: Fora do Brasil.
0: Futebol exterior. E o Hugo Souza, goleiro do Corinthians, né? Que é o quarto aí, que se acontecer alguma coisa, ele pode ser o chamado.
1: Ele é bom. Não adianta lá. A questão de empresários, sabe? O cara é pegador de pênalti mesmo, ele sai perfeito. Como também o do Santos, que é um goleiro que, se não fosse ele, o Santos estava lá embaixo. O que ele tem defendido, não tem como explicar, né? Os laterais, Fabrício, o Bruno, né? Danilo e Léo Ortiz, Wesley e Kaique. Esse Kaique aí, da onde que ia ser? Kaique e Bruno, né? São os meio-campista Bruno Guimarães, Casemiro, Gerson, Andréas, Pereira, né?
0: Isso.
1: E tem mais Danilo do Botafogo. É bom, Fábio?
0: Bom,
1: bom. Gabriel Sara. Gabriel Sara e Andrei Santos. São esses aí os que vão ser. O pessoal está chutando, né?
0: Não, sim, sabe? Sim. Não quer dizer que serão esses aí os convocados, né?
1: Exatamente.
0: Imprensa, né? Enfim, que podem ser esses, né? Mas a expectativa é em torno de hoje às 17 horas.
1: Vinícius Júnior, esse é certeza. Não tenho a dúvida que ele vai estar na listinha, né? Largou da Virgínia, né? Abandonou a moça. E já está com outra namorada. Aparecendo já nas redes sociais, né? O Rodrigo, não conheço. Neymar, esse eu conheço. Vitor Roque. Hendrick. O Hendrick é aquele que...
0: aquele que saiu do Palmeiras.
1: Do Palmeiras.
0: Isso, do Real Madrid.
1: Joga muito, né? Igor, Thiago e... Ryan, é isso?
0: Exatamente.
1: Então, isso aí, pelo menos, o pessoal está acreditando que sejam convocados. Eu sim, acho que tenho a certeza que esse Alisson, né? Mas também tem outra coisa. Recentemente, ele tomou um ou dois frangos bem assadinho.
0: Sim, sim.
1: E parece que ele está machucado, né?
0: Está retornando, né? Estava de lesão, está retornando, e ele é goleiro do Liverpool, da Inglaterra. 7:20, aqui no estúdio, a nutricionista Kelly Toledo. Kelly, obrigado, bom dia.
2: Fábio, bom dia. Bom Batista, dia. Bom dia. Bom dia aos nossos ouvintes.
0: Bom, Kelly, no friozinho, né, as pessoas comem mais. Né? O calor é o contrário, o calor não dá fome, mas no frio, se você não se policiar, né, se ganha uns quilinhos a mais aí. E quais as dicas de nutrição para não ganhar peso no inverno?
1: Fábio, no calor não tem fome, aqui nós, né? Mas aquele pedreirão o dia inteiro, o pessoal lá na fazenda, vou te contar, bate 9, 10 horas da manhã, está todo mundo almoçando.
2: Eles acordam, é um pessoalzinho, né, que acorda cedo pra caramba, já toma o seu café quando é 10. Eu lembro da vida na roça.
1: Você lembra?
2: 10 horas, seu almoço tinha que estar na mesa. Gasta muita energia, né?
1: Gasta.
2: Aí não importa, inverno, no verão, bate a fome, né? Para o trabalhador braçal é assim. Mas no inverno, por que a gente sente mais fome, né? O corpo ele vai aumentar a sua demanda calórica, entre 200 e 300 calorias, para manter a sua temperatura dentro do normal, dentro da temperatura confortável. E nesse processo, então aumenta esse gasto calórico para tentar manter, né? O corpo perde muita caloria para o meio. Por isso que desde a semana passada, pelo menos, a Nutri já sentiu essa diferença. Já aumenta, a fome já aumenta, você já aumenta as porções, é aí que mora o perigo, né? Aí que mora o perigo, você já não quer comer mais algumas coisas que são nutritivas e menos calóricas, né? Pensemos aí em verduras, frutas. Então eu vou colocar aqui algumas dicas para a gente não deixar de consumir esses alimentos, mesmo nesta época do ano, né? E o que a gente pode... Primeiro vamos pensar no que a gente deve evitar, tá, nesse processo. Evitar os industrializados, como sempre. Evitar aqueles alimentos muito calóricos, frituras, alimentos ricos em açúcar, produtos de panificação. Então, rosquinhas, bolachinhas, essas coisinhas assim que são reconfortantes nesse período do ano, né, que a gente às vezes adora ali com... um chá, um cappuccino, um leitinho quente, e a gente evita, diminui as frutas para a gente começar a consumir mais carboidrato, né? Então, aí que mora o perigo. Se vira uma rotina, merece atenção, né? Se for de vez em quando, sempre coloco aqui para os ouvintes, né? Você comer de vez em quando alguma coisa que você gosta, que seja mais calórica, não tem problema nenhum. O problema é quando isso vira rotina, né? Então... se chegou essa época do ano, você já começa a consumir coisas mais calóricas, a gente tem que começar a pensar, porque aí a balança é que depois vai mostrar, vai te contar o reflexo dessa mudança no teu hábito alimentar, né? Então, a gente precisa evitar industrializados, frituras, alimentos com muito adocicados, né? O açúcar em excesso ali, produtos de panificação. Carnes gordas, né? Então, gordura saturada que estão presentes nas carnes gordas, né? Embutidos, vem com uma carga de calorias maior. E a gente acaba abusando, né? Às vezes, assim, mortadela, salame, presunto. Então, são alimentos que tanto são adicionados em sopas, em caldos, essas carnes gordas também, né? E isso acaba promovendo aí umas calorias sobrando no organismo, né? A gente, ao invés da gente tentar manter a nossa conta em equilíbrio, né? O que você consome, você gasta, no inverno a gente começa a sobrar caloria, a gente começa a engordar de novo. Então, todo aquele esforço que a gente fez aí, né? No verão, no outono, chega no inverno, isso que a gente nem está no inverno ainda, né? É o outono.
0: Estamos
2: ainda.
0: No outono.
2: Estamos
0: ainda
2: no outono. Então, todo esforço feito nas outras estações, a gente não pode deixar perder aí por conta de 3 meses de friozinho, né? Pelo menos vamos tentar empatar esse jogo.
0: aumenta também, né, Kelly, o consumo de bebidas quentes, né? Porque às vezes as pessoas deixam a água de lado, né? E aí é cappuccino, é café, é leite quente.
2: Vamos
0: e
2: por,
0: muitos.
2: Por partes, né? É, exato, exato. Eu ia entrar nessa como uma das estratégias, né? Porque se a gente começa a consumir mais bebidas adoçadas, reconfortantes, né? Açucaradas, é um cappuccino, você adoça um pouco mais, coloca mel, enfim, são as nossas fugas ali, né? Então isso acaba sendo reconfortante, mas promove um aumento de calorias e isso no final do dia pode fechar, não dá bom.
1: Interessante.
2: Não dá bom. E quais, assim, quais seriam as sugestões nesse processo para a gente manter a hidratação, por exemplo? Chás sem adoçar, eu acho que são bebidas reconfortantes, né? A gente, tem as pessoas, né? O pessoal brinca, né? Que é psicopata, né? Quem já conseguiu tomar o café sem adoçar, né? Então, procurar não adoçar todas essas bebidas, né? E chás, eu sou suspeita porque eu gosto muito de chá, né? Eu não tô com a mochila aqui, mas lá na mochila tem uma garrafa de quase um litro de chá, sem a chamate, sem adoçar. Porque nesse momento a gente diminui o consumo de água também, né? E a hidratação nesse processo, quando você consome menos água, você sente mais fome, inclusive.
0: Bebe muita pouca água. No inverno, então, principalmente.
2: No inverno,
0: não dá sede.
2: Uma das principais mudanças de hábitos no frio é a gente deixar de tomar água. E aí, como é que a gente pode driblar aí essa situação, né? Consumir bebidas quentinhas, bebidas que são que vão te trazer um conforto, né? Principalmente com a questão da temperatura. Então, os chás, eles são uma boa pedida nesse momento. Chá mate, chá preto, chá verde, chá de hibisco, quem gostar, chá de funcho, enfim. Um chazinho agora pela manhã no lugar da água pode ser muito bem-vindo. E você, além de manter a hidratação, uma bebida que não tem calorias, estou falando aqui do chá sem adoçar, né? Não vai oferecer calorias, vai hidratar e ainda dependendo do tipo de chá que você consome, você pode ter algum benefício. Eu agora de manhã tomei um belo copo de chá mate, por exemplo. Por quê? Melhora a dopamina. Eu não tomei café, mas eu tomei o chá mate que vai me manter atenta, vai me despertar, promove a dopamina. Então, promove bem-estar e atenção e para que você seja produtivo agora no período da manhã, né? Já fiz a minha parte. Chá de hortelã no período da tarde, quando alguém pensa num chá digestivo, chá de erva doce. Então, são opções interessantes para a gente manter a hidratação, né? E ainda ajudar, né, com essa questão da temperatura.
1: Eu não sei se na tua área tem explicação, mas fizeram essa pergunta que era para fazer para você. Na rua, né? Porque
2: olha o pessoal fazendo consulta comigo aqui, Fábio. Eu vou começar a cobrar desse pessoal, viu? Esse pessoal, eles querem consulta personalizada na rádio, olha só.
1: É interessante que marca, né? Você fala aqui, depois da semana, aonde a gente chega, tem alguém curioso querendo saber de alguma coisa. A pergunta, eles falam, o pessoal faz uma cirurgia bariátrica, é isso, né?
2: Isso.
1: Se pode tomar chá, tomar bebidas quentes, como é que fica?
2: Batista, na verdade, o bariátrico, pós as recomendações nutricionais, após uma cirurgia de bariátrica, elas são extremamente muito sérias, tá? E a pessoa precisa ter muita disciplina. Dependendo do momento ali, porque a dieta é praticamente, vou usar um termo aqui, para até para o ouvinte entender, que alguns pacientes, a hora que a gente fala assim, para ele entender.
1: Uhum.
2: A semana após a cirurgia, é mais ou menos, a dieta é água suja. É a água que você cozinhou os legumes, que você vai consumir. Você não pode consumir o legume. É a carne que você cozinhou ali com os temperos. Você vai tomar essa água. Você vai tomar líquidos na primeira semana. Se você pensar uma cirurgia do porte, que é uma bariátrica, eu estou aqui falando daquela cirurgia em que partes do seu estômago são retirados, né? Então, esse sistema digestivo, ele precisa ficar o mais quietinho e sem demanda de digestão ali para que ocorra o processo de cicatrização. Por isso que é muito sério isso, tá? Então, tem a pessoa que perguntou o chá, se o chá pode ser utilizado no pós-bariátrico. Pode, mas precisa primeiro. Provavelmente ele tem um acompanhamento médico e também tem nutricionista. Nutricionista, ela faz parte desse processo de antes, durante e depois da bariátrica. E, muito provavelmente, esse bariátrico vai precisar dela para o resto da vida dele, tá? Porque tem suplementação, tem todo um processo de evolução alimentar, né?
1: Eu acho uma estupidez.
2: A nutri resfriada.
1: Eu acho uma estupidez. Verdade. Essa senhora que ela falou assim, eu vou fazer bariátrica. Eu falei, a senhora tem coragem de fazer isso? Porque, como você falou, é uma coisa muito séria.
0: A pessoa que se propõe a fazer uma cirurgia bariátrica também tem que fazer um trabalho psicológico, né?
2: Exato. Para você entrar para o processo, seja em SUS, seja no particular plano de saúde, para você ser um perfil elegível para fazer essa cirurgia, o acompanhamento psicológico é obrigatório.
1: Obrigatório.
2: É obrigatório, tá? Por quê? Porque o pós-cirúrgico exige uma disciplina nutricional, que é uma coisa assim, precisa ser realizado. Senão a pessoa volta a ganhar peso, a pessoa começa a ter deficiências nutricionais seríssimas, tá? Então, a pessoa, se ela já está convencida de que é isso que vai salvá-la, ela precisa fazer e tudo mais, paciência, só que você tem que ter em mente que o pós-cirurgia requer cuidados importantíssimos, tá? Seguir o que o médico, o nutri e o psicólogo colocam ali nessa situação para você ter uma boa recuperação. E depois manter, né, todas essas orientações. Né? Exatamente. E assim, o que tem chegado com essa, pelo menos assim, esse perfil de pacientes bariátricos, né? Tem alguns pacientes que já estão assim, não é que estão chateados, mas eles perceberam que agora que chegou o tirzepatida, o Ozempic, né, a semaglutida, eles estão repensando, né? Por que eu não segurei um pouquinho mais a ansiedade? E aí, de repente, eu poderia estar utilizando isso como uma forma... Porque, na verdade, o uso das canetinhas emagrecedoras chegou de uma forma tão promissora, tão benéfica para esse perfil, né, de público, né, os que são extremamente obesos, e sem ser tão agressivo como é uma bariátrica. Mas assim, o que tem que ficar muito claro é que nos dois casos tem que se pensar a longo prazo, é claro. O bariátrico ele gasta muito com suplementação, né? E quem está em uso das canetinhas, daqui a um tempo ele vai ter que pensar se ele mantém o uso, se ele tem o din-din ali para manter esse tratamento, ou se ele vai partir para outras não sei, de repente a indústria tem aí outras possibilidades, né, com que seja menos oneroso e consiga manter, né, o peso. Mas o fato é que muitos bariátricos já começaram até a se queixar, eu devia ter esperado um pouquinho para poder. Então, enfim, se ela está bem resolvida, paciência, mas que ela faça todo o tratamento do pós de forma muito responsável e consciente.
1: E uma coisa, você é nutricionista. Se pegar um gordinho, né, que está aí uns 30 quilos acima do peso, vamos supor assim, se ele obedecer a Nutri, ele consegue perder esse peso?
2: Sim, Batista, consegue, né? Se a pessoa está obstinada, tá, ela tem essa disciplina, né, não foge ali da dieta, insere uma mudança do seu estilo de vida, porque não é só alimentação, precisa também da atividade física. Tá? Uhum. Aliás, atividade física, que agora no período do inverno, todo mundo também já começa pé no freio, né? Ó, a nutricionista.
0: Aquele friozinho de manhã, hoje eu não vou, não.
2: A nutricionista está nesse perrengue. De manhã eu faço ali meus 3 quilômetros caminhando. Eu brinco com o meu marido que eu brinco de correr. Tá? Porque meu objetivo é correr 3 quilômetros sem morrer, mas eu ainda tenho que intercalar caminhadas. Então eu faço intercalo, corridas curtas com caminhada. Hora que dá lá em meus 3, 4 quilômetros, tá pago. Tá pago o meu aeróbico, né? Só que eu faço só de manhã, Batista.
1: Certo.
2: Pergunta, desde a semana passada, que jeito que eu tô? Não fiz.
1: Quando frio.
2: Não fiz, e aí à tarde eu tenho que me virar.
1: Então, só para eu entender, eu tinha 112 quilos, né? Ficava 112, 115, né? Que eles brincam aqui por causa das fotografias, de vez em quando eles encontram uma fotografia e falam: meu Deus do céu, era você. E eu, quando conversei com o doutor André, ele falou: olha, fecha a boca porque você vai sofrer muito numa cirurgia da vesícula. E eu comecei a comer pouco. E você não acredita que eu doutrinei? Eu como pouco até hoje. Uhum. Eu não consigo mais aqueles pratão, Fábio, que a gente ia na churrascaria da moda do outro. Vou comer o boi todo que está lá na cozinha, né? Traga a carne. Eu não consigo hoje de maneira alguma.
2: Uhum.
1: Perdi na etapa da cirurgia 28 quilos, fechando a boca. Eu consegui. Agora, não sei se... No começo foi difícil, né? Porque parece que quando não pode, a gente quer comer mais, né?
2: Então... Proibido, né? Quando é proibido, é que você quer.
0: 7h36, intervalo.
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12: Para seus cabelos ficarem com mais volume, evite secá-los com toalha. Apenas tire o excesso de água. Nunca faça força na hora de secar, pois poderá deixá-los ressecados e quebradiços.
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0: 7h40. 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Aqui no estúdio, a nutricionista Kelly Toledo, e hoje abordando quais as dicas de nutrição para não ganhar peso no inverno, Kelly.
1: Bem, só finalizando aqui, né? Sim. A nutricionista colocou que já semana passada não quis caminhar, né? Aí no período da tarde eu levo o filho na natação, eu que lute depois na esteirinha. Mas o fato é que a gente não pode parar. Atividade física nesse momento, ainda que seja um pouco mais complicado, principalmente que no meu caso, que gosto de fazer o aeróbico de manhã, e amanhece chovendo, o frio não deixa, então a gente vai para a esteira lá da academia, ou então faz, né, quem pode, tá, claro, quem pode, quem consegue fazer num horário mais em que a temperatura está mais agradável, né, que faça, mas o importante é não deixar de fazer nesse período do ano. Né?
2: Ô, Kelly, a ciência discute a questão da bariátrica. O antes, o durante e o depois, né? Falam que grande parte, né, não tem resultado positivo no final, depois de 1 ano, 2 anos, 3 anos, porque tinha o vício de comer bastante e perdeu, teve que parar de comer bastante, né? Porque é sempre um pouquinho de cada coisa. E pode pegar outros vícios.
1: Batista, até hoje eu não vi nenhum estudo nesse sentido, algo, né? Mas colegas que são especialistas na área, né? Eles
2: estão debatendo.
1: Estão debatendo isso porque na prática deles, eles percebem que uma grande parcela do paciente bariátrico, ele troca o vício, a compulsão por comida, pela compulsão por bebidas alcoólicas e outras drogas. Então, repito aqui, não existe pelo menos até onde, de repente até já tem e eu não estou desatualizado, que não é uma área que eu atuo, né? Mas de repente já tem algo, coisas mais seguras aí para a gente falar nesse sentido com mais clareza, mas alguns colegas que são especialistas dizem que alguns pacientes trocam o vício da alimentação por outros tipos de vícios aí, né? Principalmente bebida alcoólica e outras drogas.
2: Porque fica fazendo falta de alguma coisa, né? Sentindo aquela falta da comida.
1: Não consegue comer, mas é a situação, né? Esperemos aí algum estudo consistente em que seja possível falar isso com mais clareza, né? Pensando em quem está de olho aí numa bariátrica, quais os riscos, né, lá na frente que essa pessoa pode correr, né?
2: Exatamente.
1: Aí voltando aqui, né? Quais as outras estratégias aqui para a gente não ganhar peso, né, nesse período do inverno? A gente acaba, às vezes, diminuindo o consumo de frutas também, porque acaba que não são mais atraentes. Naquele frio, você quer comer algo mais aconchegante, né? E, mas quem disse que a gente não pode consumir as frutas? A gente pode pensar nelas de uma forma um pouco aquecidas, por exemplo. Então, uma banana com canela no micro-ondas, a própria maçã. São frutas que no dia a dia a gente come in natura, mas com essa temperatura você quer correr delas, né? A gente pode fazer, inserir em bolos, e aí torna essa preparação menos calórica, né? Mas aí eu penso no seguinte, gente, vai fazer um bolo de banana, tira o açúcar e faz a banana picadinha ou amassada ali para adoçar a preparação. Então você tem uma preparação menos calórica e rica com os nutrientes da fruta. Então você melhora a densidade nutricional ali desse bolo, né? Dessa preparação. E, enfim, usar as frutas de uma forma mais criativa aí. Ah, pelo menos as que dá para você aquecer, né? O abacaxi dá para você aquecer, maçã, banana.
2: A banana com melzinho, canela em cima.
1: Ah lá, cedo. Então, né?
2: Então, é uma delícia.
1: O mel já é meio complicado, mas com uma canelinha tá perfeito ali. A banana ou a maçã com canela, né? Aquecidinha ali no micro-ondas, está tudo certo.
0: Nessa época do ano aumenta também o consumo, né, de sopa.
1: Ah, é o próximo
0: caldo,
1: orientação aqui.
0: Caldo e também a feijoada.
1: A feijoada. Bem, o que precisa ficar aqui bem claro, né, para o ouvinte, né? A hora que vai fazer esses pratos, evitar carnes gordas, evitar muitos embutidos, evitar, por exemplo, adicionar creme de leite. Se você vai fazer um caldo de cabotiá, um caldo de mandioquinha, eles já são cremosos em si. A hora que você bate ali no liquidificador, aquela textura aveludada, maravilhosa, sabe aquela textura que te abraça? Isso você já consegue com o legume, né? E aí tem gente que ainda vai e joga um creme de leite ali. Coloca uma proteína de má qualidade, rica em gorduras, né? Então, ao invés de você colocar uma calabresa, colocar embutidos, vamos pensar aqui no frango desfiado, numa carne moída, né, que são proteínas mais magras, proteínas que vão te sustentar, vai nutrir, com bem menos carga de calorias do que se fosse outros tipos de proteínas mais gordas, no caso. Tá? Então, quando você pensa em sopa, em caldo, pense em colocar proteínas magras para fazer esses pratos. Cuidem para não colocar muita manteiga, não colocar creme de leite, tá? Se colocar menos, né? Porque é o seguinte, sopa caldo, sopas à base de batata, mandioquinha, mandioca, cabotiá, gente, já são calóricos. São alimentos que naturalmente já são calóricos. Tem carboidrato, ponto. Você não precisa piorar a coisa também, né? E encher de óleo, colocar uma costela ali. Então, assim, cuidado, né? Você consegue fazer pratos reconfortantes, né? Te ajudam com o frio e com bem menos calorias, né? Você consegue, né, fazer. Outro grupo de alimentos que a gente dá uma torcida de nariz nesse momento do ano são as verduras.
0: Esquece, né?
1: Esquece, não vai nem entrar nem no supermercado mais para ir lá buscar o coitadinho do alface, as verduras.
2: Eu gosto de uma bacia de alface, né? Muita gente não gosta. Você coloca ali um salzinho, né? Limão e uma pitadinha, os fiozinhos de azeite. Uhum. É uma delícia, né?
1: Nesse momento do ano, como é que a gente mantém o consumo sem precisar se preocupar e aí você consegue, né, adequar ali sem precisar, sem buscar, né, ali coisas mais calóricas, né? Ao invés de você consumir essas saladas cruas, comprar nas versões as verduras que você pode refogá-las. Então, você vai comer um alimento ali tranquilo.
2: E hoje está fácil.
1: E uma coisa que eu acho super bacana nos refogados, você consome mais verdura. Né? Quando você põe lá aquela montanha de couve picadinha ali na panela, o negócio murcha, né?
2: Uhum.
1: E fica aquele pouquinho. Então, muitas vezes, o refogado, eu particularmente gosto bastante, porque você consegue até consumir mais alimento. Quanto mais fibra, mais folhas ali presentes na tua alimentação, é mais saúde, vai saciar mais.
2: Interessante.
1: Você vai manter o seu funcionamento intestinal perfeito. No inverno, a gente aumenta o consumo de carboidrato. Pode vir aí uma constipaçãozinha intestinal por conta do aumento de carboidrato. Então, quando você consegue consumir verduras com... de uma forma tranquila, ela está presente no seu almoço, no seu jantar, em forma de refogados, né? É perfeito, você consegue manter o equilíbrio aí e dá saciedade e você não ganha peso.
2: Tem gente que tem preguiça, né? Ah, não vou comprar o kombucha, tem que descascar, que é muito duro e tal. O outro, ah, eu não vou o couro porque tem que picar. Não, já tem tudo prontinho nas bandejinhas.
1: No supermercado está tudo pronto.
2: A quantidade
1: é mais caro, né?
2: É, mas você compra.
1: Mas é tranquilo.
2: É, a quantidade certa, tranquilo, sem problema. Agora, você vai comprar o couro, vai vir aquele maço grande. Você não vai comer tudo aquilo. Ele acaba sendo mais caro do que o outro, né? Porque você come um tanto e perde o restante, complicado.
1: Né? É aquela, como é que chama? Quando você compra os alimentos, tem um meme, né? Indo na feira comprar os alimentos para depois deixar estragar na geladeira. Tem algumas pessoas que fazem isso, tá? Tem muita gente, aliás, que eu acho que faz isso, né? Compra, nossa, vou começar a dieta. Compra aquele montão, maço de couve.
2: E não come.
1: E aí deixa de estragar lá na geladeira. Amarela, tudo.
0: Kelly, uma pergunta aqui do Jefferson. Obrigado, Jefferson, pela participação e pela audiência. Bom dia a todos, Kelly. É verdade que para uma pessoa como eu, se comer o que quiser até as 3 da tarde, depois não comer nada emagrece? Depois das 3, só água e suco sem açúcar. Depois só no outro dia. Observação, né? Não gosto de caminhar e muito menos academia. É a dúvida do Jefferson aqui. É isso mesmo?
1: Meu Deus! Esse pensamento de posso comer o que eu quiser até as 3 horas, depois eu faço a restrição, desculpa, mas eu acho muita muleta aí, tá? Não, não dá para apoiar uma prática assim. Por quê? Eu não sei o que ele consumiu, os alimentos calóricos, provavelmente muito calóricos, que ele consumiu até as 3 da tarde. E emagrecimento é um processo de déficit calórico. E é o dia todo que entra na conta. Porque não dá, de repente, comer um lanche no café da manhã, e aí o almoço é lanche de novo, ou pizza, ou alguma coisa calórica. Não é assim, comer o que quer para depois fazer a restrição. Acho que... isso depende do seu dia. E isso já é desde o café da manhã. Tá? Desde o café da manhã. Então, acho que é furado isso. Não vai dar certo.
2: Não vai funcionar.
1: Né? E assim, não, eu precisaria saber o que é consumido antes. Normalmente, eu acredito que existe um excesso de calorias das 7 da manhã, das 6 da manhã até as 3, e depois ele faz restrição. E aí... qual que é o intuito disso? Não tem muito... é o dia todo é o que é importante. É o que você consome no dia, né? Então, não dá para fazer isso como algo que seja aceitável. Assim.
2: Não dá.
1: Eu acho muito questionável e muito precisa ser avaliado. Né? Eu não consigo responder assim de uma forma...
0: O certo, se quiser perder peso, é maneirar no que come, no que
1: já
0: bebe.
1: Já desde a hora que acorda.
0: Né? Enfim,
1: exatamente.
2: Porque o urso não come tanto lá e depois ele inverna, né? Durante o frio.
1: O frio.
2: Mas ele engorda.
1: Tá,
2: porque ele comeu demais.
1: No verão, com abundância de comida, ele come, engorda, e no inverno.
2: Ele fica abastecido de gordura, né?
1: Mas a gente não é assim. A gente não funciona assim, né, Batista?
2: Mas eu estou fazendo um paralelo. Comer, não adianta fazer ficar sem comer depois.
1: Se
2: comer um boi.
0: Ele disse aqui, depois das 3, né? Só água e suco sem açúcar. Depois só no outro dia, né? Come bastante até as 3 e depois das 3, né? Diminui,
1: tá, não,
0: enfim.
1: Não, isso eu
0: só
1: já...
0: Só que ele está dizendo aqui, ó, eu não gosto de caminhar e muito
1: então,
0: menos academia.
1: Aí a parte da atividade física, gente, eu sei que é uma... Aqui fala a nutricionista que não gostava de academia, tá? Sempre tive muita dificuldade em ambientes fechados, fazia ali uma atividade ao ar livre e para mim estava tudo certo. Até 2 anos atrás... médicos, né? Eu faço acompanhamento com algumas especialidades e aí se tornou uma unanimidade entre os médicos. Kelly, você precisa ter massa magra, fazer músculos. Você precisa ter músculos para garantir uma... Que a nutricionista já não é mais uma garotinha de 18 anos, né? Isso já faz muito tempo.
0: A idade vai chegando, vai cobrando.
1: E os meus médicos, uma unanimidade. É hora de entrar na academia e fazer atividade física. Eu assim, meu Deus do céu, vocês não vão fazer isso comigo. Ah, vamos. Se você quer ter qualidade de vida, envelhecer com qualidade de vida, é necessário iniciar uma atividade física de forma consistente. Então, eu fiz natação por uns 5 anos. Mas isso não bastava. Eu ainda tinha algumas situações físicas, porque era necessário melhorar a parte muscular. Então, eu parei a natação e comecei a fazer musculação no ano passado. Sabe qual é o arrependimento agora, Fábio? Por que eu não comecei isso antes?
0: É.
1: Por que eu não comecei musculação antes? Musculação é uma atividade física sensacional. É, me trouxe mais energia, me trouxe mais disposição, assim, aquela fadiga diminuiu bastante. E aí eu sinto uma
0: é melhora, outra qualidade de vida.
1: É, né? Outra... melhorou a minha qualidade de vida, ponto. E ainda tem uma parte que eu acho sensacional. Se antes eu fazia mais restrição, eu fazia algumas restrições alimentares, tinha alguns cuidados, tem intolerância à lactose, depois dos 40 a gente começa a... O seu metabolismo muda, a gente começa a ganhar mais peso, o que é absolutamente normal, né? Faz parte do seu processo fisiológico, do seu processo de envelhecimento. A partir dos 40, o nosso metabolismo não é o mesmo. Então, você começa a comer menos para tentar manter seu peso. Com atividade física, isso me permite consumir mais alimentos. E vou ali, mantendo meu equilíbrio. Então, a atividade física foi algo que eu sempre... atividade física de academia, digo, né? O aeróbico eu sempre, já há alguns anos, eu venho praticando, só que não era suficiente mais. Hoje eu tento manter as duas formas, atividade aeróbica com caminhada e atividade anaeróbica com, né, incentivo aí a musculação desde o ano passado. Arrependimento, porque eu não fiz isso antes. Eu já sinto os benefícios, uma qualidade de vida muito melhor agora. E assim, é uma coisa extraordinária. Para mim é um divisor de águas. Para a mulher, passou dos 40, gente, não precisa chegar nos 40 não. Antes disso já começa a fazer musculação. Eu vou lá na academia, eu vejo muitas idosas, né, que eu vou lá no colégio, então o pessoal do CASE está lá. Eu acho maravilhoso.
2: Mas é muita gente, hein? Muita gente.
1: Eu acho maravilhoso. Eu acho sensacional, gente. Nunca é tarde. Façam musculação. Tá? Não tenham medo. Vá na academia. Praticar atividade física é vida, gente. É vida. É qualidade de vida. Você vai envelhecer com mais energia. Você vai envelhecer. Você vai diminuir o risco de doenças neurológicas, de demência, sabe? É mais independência e autonomia.
0: A participação aqui do Paulinho Melliga. Obrigado, Paulinho, pela participação e pela audiência. O Paulinho é o contrário, está dizendo aqui: bom dia, Fabinho, eu sou o contrário. Começo a comer das 3 da tarde e vou jantar 9:30, né, da noite, e aí durmo à meia-noite, né? É o dia a dia do Paulinho Melliga. Obrigado, Paulinho, pela participação e pela audiência. Mas trocando os horários, né, enfim, assim, mas é se policiar no que come, né? Enfim.
1: Independente, por exemplo, as pessoas têm o seu relógio biológico. Quando eu digo relógio biológico, é o seu horário de ser produtivo. Tem gente que é produtivo no final da tarde e aí adentra à noite, de madrugada. Existem muitas pessoas que trabalham com esses horários, nestes horários. E ela tem que se adequar, não tem? Então. E ela também vai ter de ficar atenta com quantidade dos horários que ela come, os horários dessa pessoa que trabalha à noite ou que são produtivos à noite, o corpo deles funciona de outra forma. É. Se a conta fechar, né, ele gasta o que ele consome, está tudo certo. É tudo uma questão de adaptação.
2: Ô, Kelly, e quem não tem rotina, ele come a hora que está com fome?
1: Então, Batista, mas é aí que está, né? Se é uma pessoa que não tem rotina, come a hora que dá fome e está acima do peso, tem algo errado. Precisa ser investigado, tá? Precisa melhorar aí essa questão. De repente vai ter de ter uma rotina, ou pelo menos ficar perto de uma rotina. O que come, quantidade do que come, tudo isso precisa ser reavaliado. Agora, uma pessoa que metabolicamente tá tudo certo, ela está magra, tem uma rotina, apesar de... Porque assim, isso diz muito a rotina de pessoas jovens, em que o metabolismo é um metabolismo invejável, aquele metabolismo eficiente, come horários todos regrados. Só que naquele momento a idade o favorece, tá? Às vezes até come mais calorias, enfim, mas está dentro do peso e os exames estão normais, a pessoa vai arrastando a vida dessa forma, né? Lá na frente, começa as coisas a mudar, né? A idade vai chegando, o metabolismo vai ficando diferente, não, se comer o que comia antes, começa a ganhar peso, e a pessoa, quando está atenta a isso, já percebe uma diminuição da qualidade de vida, ela vai buscar, vai correr atrás do dela. Então, isso depende, Batista. Depende do indivíduo, muito. Depende do momento da vida que ele está passando, né? Não é o adequado, né? Se é uma pessoa assim que... tem uma rotina desregrada, mas às vezes, né, a gente, na verdade, tudo é adaptado ali, né, para esse indivíduo, né?
0: Sim. 81, quer ali algo mais acrescentar?
1: Não. Deixa eu ver. Falei, teci várias considerações sobre atividade física aqui, né? Que nesse período do ano, vamos fazer essa forcinha. Até a Nutri aqui vai ter que fazer uma forcinha, né?
2: Mas foi muito importante você falar sobre bariátrica, viu? Foi muito importante. Tenho certeza que muita gente que já fez e aqueles que estão aí tentando, né, fazer.
1: É um pessoal que precisa ser disciplinado. Eles têm que ter em mente que se vai fazer o pós e dar continuidade ao tratamento.
2: A senhorinha,
1: é algo que não é optativo. É
2: a senhora que
1: obrigatório.
2: Me perguntou lá.
1: É obrigatório.
2: Com certeza ela está ouvindo. Que ela falou que não perde uma segunda-feira.
1: Obrigada. Aliás, gente, eu tenho que agradecer, né? Porque eu tenho sempre a honra, né, e a felicidade de ter retornos devolutivos dos ouvintes muito interessantes, que me deixam muito felizes. Né? Lá no meu trabalho mesmo, o pessoal brinca comigo assim, a gente está no trabalho, a gente não ouve você, mas a minha mãe, a minha avó... Então, assim, eu fico super feliz, gente. Vou em alguns comércios, o pessoal sempre... tem gente que me reconhece pela voz, Batista. Você é um outro que vai na difusora, eu sou...
2: Eu não tenho um dia... Prazer. Não tenho um dia que alguém...
1: Não comente?
2: Chega e comenta, pergunta. Né, eu faço isso, falo, não, mas nutricionista é segunda-feira.
1: Então, assim, isso me deixa extremamente feliz, né? Esse retorno. Eu acredito que as pautas que eu coloco aqui, eu tento sempre pensar como o ouvinte veria isso, ou o ouvinte vai entender. Às vezes eu sou repetitivo, mas é no sentido de deixar aquilo o mais claro possível, né, para o ouvinte. E eu sei que eu fico muito feliz, gosto demais de fazer o programa por isso.
2: Ajuda legal. Muita gente, viu? Principalmente que eu estou falando sobre a questão, né? Que é o momento, é o assunto que se discute, né?
1: Assim, isso é uma coisa que eu tenho comigo, né? A gente quer trazer os assuntos atuais e agradar a todos os públicos. É lógico que tem muita coisa que, às vezes, por perfil do nosso ouvinte aqui, tem um pouco mais de dificuldade no sentido de falar de canetinhas emagrecedoras, ou de algum assunto que às vezes não faz tanta parte da realidade ali, mas a gente sabe que ele vai comentar isso com o neto, com os filhos, pessoas que estão utilizando, vai trocar ideia. Eu sei que isso está sendo às vezes conversado no seu almoço em família, no seu jantar, no almoço do domingo. Exato. E isso é fabuloso, é levar conhecimento para o ouvinte, né?
0: 8:04, Kelly, obrigado, bom dia, uma boa semana.
1: Pessoal, boa semana.
0: Falamos com a nutricionista Kelly Toledo, intervalo.

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0: 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Está acontecendo o 4º Festival de Talentos dos alunos da Rede Municipal de Ensino. Eu falei com o secretário municipal de Educação, Vitor Hugo Junqueira, e ele fala sobre este 4º Festival.
1: Oi Fábio, todos os ouvintes da Rádio Fusora. Pois é, pela 4ª edição nós estamos realizando esse festival tão importante para a nossa rede, que mostra o trabalho dos professores de artes, dos nossos projetos realizados todos os anos nas nossas escolas. Este ano o festival ele traz uma temática extremamente importante, que são os retratos do Brasil, as expressões artísticas, culturais das 5 regiões brasileiras. Então os alunos das escolas municipais fizeram apresentações de dança, teatro, música, enfim, uma gama de expressões artísticas, né? Toda preparação de figurinos, cenários, para a gente mostrar quão diverso e rico é o nosso país. Nós estamos num ano de Copa do Mundo, né? Então as pessoas nesses anos acabam, de uma certa forma, valorizando mais o simbolismo nacional. Então a gente fez esse ano, esse trabalho, né? Para a gente poder desenvolver as habilidades do currículo, mas também os alunos terem o protagonismo, terem as ações de mostrar para todos os nossos estudantes. Então nós fizemos uma apresentação para os alunos da rede. Na próxima terça-feira, dia 19 de maio, às 19 horas no Teatro Municipal, nós vamos fazer as mesmas apresentações, mas agora para as famílias, né? Então será um festival para as famílias, né, dos alunos que estão aí subindo ao palco apresentando essas belas apresentações e espetáculos.
2: Quantos alunos envolvidos?
1: Olha, nós tivemos quase 300 alunos envolvidos diretamente, foram muitos alunos, né? São alunos, a gente foca os alunos de 4º e 5º anos. Também tivemos uma apresentação de alunos dos anos finais do ensino fundamental da Escola Esther Viana, mas foram muitos alunos que apresentaram, né, que participaram, e a apresentação hoje foi para todos os alunos da rede, né? Então cerca de 1.000 alunos, né, 500 em cada período, o teatro bem cheio, para que a gente pudesse, né, contemplar todas as nossas escolas. Todas as escolas participam, né, de ensino fundamental, então é importante que a gente consiga abranger o máximo de alunos possível.
2: E terça-feira, apresentação especial para os pais.
1: Para os pais. É um momento extremamente importante, né, porque é agora a oportunidade dos pais verem o trabalho, né, as apresentações dos seus filhos. Como a gente faz a apresentação para os alunos em horário de aula, né, então de manhã à tarde, muitos pais estão trabalhando, não tem essa possibilidade de ver. Então nós faremos no período da noite, para que os pais possam acompanhar. Então a gente está assim, pedindo apenas para o pai e para a mãe participar. Eu sei que às vezes a família quer mais gente, né, mas o teatro tem uma capacidade de 500 lugares. E como eu disse, são quase 250 alunos já envolvidos na apresentação, na participação. Provavelmente na terça pode um grupo menor, porque alguns não têm condições de ir, né, porque não moraram fora de aula. Mas a gente tem um grupo muito grande já de alunos participando. Então os pais e as mães estão convidados para poder prestigiar esse grande evento.
2: Os alunos caprichando nas apresentações esse ano?
1: Ah, foram lindas, foram. É como é a 4ª edição, né, Fábio? A gente, cada ano que passa, é natural que a gente consiga ir avançando, melhorando.
2: Pegando uma experiência, né?
1: É, vai pegando uma experiência e corrigindo, né, os erros dos anos anteriores. Então, acho que essa 4ª edição coroou todo um trabalho que está sendo realizado desde o início do ano. Esse ano nós estamos com uma nova sistemática de trabalhar o currículo na rede municipal, do currículo de artes, né, em específico, né, focado aí nas várias linguagens. Os professores têm feito um excelente trabalho. Então, acho que o festival ele representa um pouco isso, né? Todo um trabalho de qualidade sendo realizado em sala de aula, que agora é mostrado.

0: mestrado também nas apresentações. Então foram apresentações incríveis, tocando em temas muito importantes da cultura, né? Diferentes lugares do Brasil, do Norte, Nordeste, Sul, Sudeste, Centro-Oeste. Enfim, eu acho que todos os alunos brilharam, todas as escolas fizeram um excelente trabalho.
1: 8 horas e 16 minutos, nós vamos ao intervalo e na sequência vamos falar sobre imposto de renda.
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6: Você sabia? Removedor de esmalte é ideal para tirar piche e graxa de sapatos brancos. Só não pode ser usado em calçados de plástico.
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1: 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E atenção, hein? Os contribuintes têm até o dia 29 de maio de 2026, 29 desse mês, para prestar as contas aí com a Receita Federal sem pagamento de multa. E para falar sobre o assunto, sobre imposto de renda e também sobre o Núcleo de Apoio Contábil, Fiscal e Empresarial do Claretiano, o Núcleo é uma parceria do Claretiano com a Receita Federal. Está aqui no estúdio a professora Josilene Fernandes, ela que é a coordenadora do NAF-NAI. Josilene, obrigado, bom dia.
11: Bom dia, Fábio, bom dia, Batista, bom dia, ouvintes da Difusora.
1: Bom, primeiramente, professora, só explicando sobre essa parceria, né, do Claretiano com a Receita Federal.
11: Isso. O núcleo, né, o NAF, Núcleo de Apoio Contábil, Fiscal e Empresarial do Claretiano, ele é uma parceria, né, com a Receita Federal. E com as instituições de ensino, na realidade, né? E é um núcleo que ele é a nível até internacional, né? E ele une a questão da gente poder aplicar na prática, né, a teoria que é ensinada para os nossos alunos, né? O NAF hoje ele abriga os cursos de ciências contábeis e de administração lá do Claretiano, né? E a gente busca trazer para esses alunos a prática do dia a dia, né? Semana passada, Fábio, a gente conseguiu fazer uma semana, né, de oficina com os nossos alunos de ciências contábeis, administração e recursos humanos, ensinando a fazer uma declaração de imposto de renda.
1: Na prática, na ali, prática, na prática, enfim, aprendendo e tudo
11: isso,
1: mais.
11: Isso, no aplicativo do imposto de renda.
1: Sim.
11: Então, foram assim, dias produtivos, né, de muito aprendizado para os alunos, porque isso não faz parte da grade escolar, deveria, né, mas não é feito, né, não tem pelo MEC. Então, a gente proporciona através do núcleo, né, essa experiência para o aluno, né, de estar aprendendo a fazer a declaração na prática, ali no próprio aplicativo da Receita.
1: Sim, sim, importante, porque depois também... ele pode passar esses ensinamentos para outras pessoas, né? E também na prática fazer, né? Porque ele sabe que ele, no futuro ele vai fazer muitas declarações de imposto de renda.
11: Claro,
1: né?
11: Com certeza. Essa é...
1: E só se aprende na prática.
11: Isso,
1: né?
11: Só aprende fazendo.
1: Exatamente.
12: E é uma coisa complicada, porque cada um tem um tipo, né?
11: Exato, a gente
12: de declaração.
11: Nós temos aí dois tipos de declaração, que é a simplificada e a completa, né? A simplificada, ela traz um desconto padrão para o contribuinte, né? E a completa abriga aí as deduções, né, acima de R$16.000, né? Então, tem essa questão do aluno entender como que é feita essas declarações, quanto que ele pode deduzir, né? São várias regras, né? Então, ele precisa estar a par disso tudo para não fazer uma declaração incorreta.
1: E sempre atento, porque quando se trata de governo, por exemplo, Receita Federal, Imposto de Renda, praticamente todo ano tem uma mudança, né? Então,
11: Sim. Sempre
1: atento a essas mudanças, né?
11: Com certeza. Todo ano a Receita ela divulga, né, uma instrução normativa atualizando os valores e as regras da declaração do Imposto de Renda, né, com limite de isenção, questão de ganho de capital, né, e várias regras, né, de obrigatoriedade aí da declaração do Imposto de Renda. Então, a gente tem que estar atento a isso, né?
1: Sim.
12: E aquela parte que pode doar para as entidades, no município, o povo está aderindo isso? Os empresários?
11: Olha, a gente tem uma... Não só, assim, vamos dizer assim, o NAF, né, via Claretiano, mas também o próprio Conselho, né, Regional de Contabilidade, Conselho Federal, a gente sempre destaca muito essa questão da importância da destinação do Imposto de Renda, né? Porque não é uma coisa assim difícil de ser feita, né? Ela é até muito prática, né? Mas depende muito de divulgação, porque muitas pessoas ainda não conhecem a forma de se fazer essa destinação, né, para as entidades.
12: Então os escritórios têm dúvida, né?
11: Não necessariamente o escritório, mas assim, eu digo mais o contribuinte mesmo, né? Às vezes ele fica um pouco inseguro em fazer, né? Fica um pouco temeroso ali, mas é uma forma totalmente legal, né, de ser feita. É uma renúncia fiscal do governo que traz esse benefício para as instituições, né?
1: Ao invés desse dinheiro ir para o governo, fica no município, onde o Conselho Municipal dos Direitos da Criança e Adolescente administra esse recurso e desenvolve projetos em Batatais, né? Vamos citar aqui Batatais.
11: Ele pode ser doado diretamente, né, na declaração do Imposto de Renda. Existe uma aba onde a gente faz essa doação. E não só para a instituição da cidade você pode fazer. Se você quiser doar para uma instituição estadual ou até a nível de União, né, você pode. Mas a gente sempre fala, vamos prestigiar as instituições da nossa cidade, né? Todo mundo tem a sua cidade aí que trabalha, né, e que atua. Então, assim, é importante a gente poder fazer essa destinação, né?
1: Exatamente. Qual é, só recapitulando, qual é a porcentagem, pessoa física e pessoa jurídica, nessa destinação?
11: Nós temos aí a questão de 3% para criança e adolescente e 3% para idoso. Então, é até 6% que pode ser feito a doação,
1: sim,
11: a destinação.
1: Sim.
11: Tá?
1: Sim. Josilene, como eu disse agora há pouco, o prazo final, né, reta final para declaração do imposto de renda é 29 de maio.

0: E ainda tem muitos contribuintes que deixam para a última hora, ali no último dia, e vira aquela correria danada, né?
1: Sim, e infelizmente isso acontece sempre, né? Deixar para a última hora. Gente, é um perigo isso, porque nos últimos dias de envio da declaração, o sistema costuma ficar lento, porque há muitas pessoas acessando ao mesmo tempo, tentando enviar. Então, é sempre problemático, né? Essa questão de deixar para a última hora. Então, quem ainda não enviou a sua declaração de imposto de renda, corra aí com a documentação para poder fazer o envio quanto antes. E se chegar na última hora e ainda não tiver faltando alguma documentação, tiver com alguma dúvida, é preferível que você envie essa declaração e faça uma retificação assim que possível, né? Para evitar aí, né, de incorrer em multa, né?
2: E o seu prazo tem multa?
1: Tem multa, Batista, tem multa.
2: É alta?
1: Ela é de mínima de R$ 165,74 e pode chegar até 20% do imposto devido.
0: Além da multa também, existem outras questões para quem perde o prazo?
1: Sim, Fábio, existe sim. A gente fica aí com a pendência, né, com a Receita Federal do envio dessa declaração, e isso pode prejudicar, por exemplo, para aquela pessoa que precisa de um medicamento na farmácia popular, para uma pessoa que quer tirar aí o passaporte, até para assumir cargos públicos também. Então, assim, existe essas intercorrências aí, né? Então, é importante a gente não deixar de enviar a declaração.
2: Essa questão de passaporte tem dois problemas, né? Um é o imposto e o outro é o título de eleitor.
1: É.
2: Sem deixar de perder, né, o prazo, enfim, não votar, não pode também pegar passaporte.
1: Exatamente.
2: Para sair do país.
1: Então, existem esses problemas aí, né, na falta do envio da declaração.
0: Sim. A declaração pré-preenchida, ela vem sendo cada vez mais utilizada?
1: Sim. A Receita Federal estima aí que 60% dos contribuintes já estão utilizando, né, a declaração pré-preenchida. E ela veio, assim, para ajudar bastante o contribuinte, né? Só que o contribuinte tem que tomar muito cuidado, porque essas informações que estão na pré-preenchida, a Receita não faz filtro. Então, é de suma importância que o contribuinte faça a verificação desses dados que estão nessa declaração, porque pode, inclusive, estar errado, estar faltando informações, né? Então, é de responsabilidade do contribuinte fazer a conferência. Então, não acredite fielmente na declaração pré-preenchida, né, que você vai pegar aquelas informações e enviar e está tudo certo, porque podem não estar. Elas vêm de terceiros, vêm do banco, vêm do cartório, e às vezes pode ter uma confusão de dados aí, né? Então,
2: e hoje com a internet a coisa ficou muito prática e fácil, né? Eles conseguem descobrir, porque vai funilando, falou, mas esse tal aqui trabalhou ali, recebeu aqui, não está aqui, né? Porque depois vem a multa.
1: Hoje a Receita Federal ela tem o cruzamento das informações. Então, o banco faz a informação para a Receita, o cartório faz a informação para a Receita, a empresa, né, faz a informação, então as clínicas de saúde, hospitais. Então, a Receita Federal ela tem como fazer N cruzamentos de informações, né? E ela tem supercomputadores ali que fazem isso rapidamente, né?
2: Professora, eu tenho uma dúvida. Todo mundo vai no posto de gasolina, pega a nota, vai no supermercado fazer compra, pega a notinha, né, para aquele desconto. Isso aí pode ser pego, esse cidadão pode ser pego pela Receita através de supermercados?
1: Não, Batista.
2: Essa declaração de nota fiscal?
1: Não. A Receita, ela visa muito a questão do rendimento tributável.
0: Você está dizendo a questão de pedir o CPF na nota?
2: É, na nota.
0: A questão de... sempre quando você passa no caixa, põe CPF na nota?
1: Isso. Esse CPF, ele está vinculado a essa doação, a questão do quê? De uma norma, de uma lei estadual, que é a nota fiscal paulista. Então, a gente faz muita doação de cupons para as instituições. A gente mesmo acaba fazendo isso para a gente ter algum benefício ali, mas isso não está vinculado ao imposto de renda, tá?
2: Certo.
1: O que está vinculado mesmo ao imposto de renda é questão do quê? Do seu rendimento tributável, se você está acima do limite ou não, a questão das deduções que você coloca, ganho de capital, né? A Receita, ela olha muito essas coisas, né?

0: O gasto do dia a dia, que a gente faz compra de supermercado, de cartão, isso não entra na computação. Ali é lógico, né? Se você tiver na sua declaração gastos incompatíveis com o seu rendimento, é lógico que a receita vai cruzar.
1: Vai,
0: né?
1: Cruzar. O meu medo é isso aí, né? A nota paulista, pega o CPF e no final, se eles cruzar e abre o CPF, então não, a paulista não vai chegar lá.
0: Não.
1: Porque isso é perigoso. Uma família tem 4, 5 pessoas, faz aquela vaquinha para fazer as compras e o cidadão vai lá e pede a nota fiscal no CPF dele.
0: Então, porque, como eu disse, a Receita Federal, o que ela olha em questão de dívidas? Dívida para a Receita Federal é aquilo que você ficou devendo, que você estava devendo e você não pagou na data que deveria ter pago e você fez uma renegociação dessa dívida. Então, dívidas acima de R$5.000... nessa questão de renegociação, é que a Receita Federal vai estar buscando, ela vai estar olhando. Então, o gasto, por exemplo, que você tem no seu supermercado, que você faz no seu cartão de crédito, que você paga à vista, que é um gasto do dia a dia, isso não interfere.
1: Interfere. E o PIX?
0: O PIX, ele interfere muito, Batista, para a questão do autônomo, né? Do MEI também. Na questão do seguinte, por exemplo, você é um terapeuta ocupacional, um dentista, um médico. Hoje existe um programa que chama Receita Saúde, porque não é mais utilizado, não é mais aceito o recibo em papel para esses profissionais. Agora tem que ser feito de forma digital, pelo aplicativo da Receita, né? Então, por exemplo, tem muito profissional que acaba não enviando, não dando esse recibo para o contribuinte. Mas se ele fez esse pagamento através do PIX, aí, ele pode informar, porque ele tem como comprovar que ele fez o pagamento para aquele profissional. Então, o PIX, ele é uma situação que, além da gente ter o cuidado do próprio dia a dia para não cair em golpes, não fazer o envio errado da informação, tem essa questão também.
1: Por isso que tem médicos que não aceitam PIX. Não aceita cheque. Tem seu dinheiro vivo. Que aí ele não é pego, né?
2: Joselene, além das despesas médicas, enfim, educacionais, né, quais os gastos ou informações o contribuinte normalmente, às vezes, né, esquece de colocar nessa declaração? O que, que ele tem que colocar nessa declaração?
0: Olha, na declaração, uma das coisas que acontece muito de esquecimento é a questão do dependente. Normalmente, a pessoa sempre coloca um dependente com a intenção de ter a dedução, né? Mas ela esquece que ela tem que informar a renda desse dependente. Então, por exemplo, se eu tenho um filho que ele está ali como menor aprendiz, ele já está recebendo algum valor, ele é meu dependente, essa renda que ele tem, ela tem que ser informada também. Né? Porque se você não fizer isso, você vai cair na malha fina, porque a Receita, ela vai cruzar que houve um pagamento para aquele dependente e que essa renda não foi colocada lá na sua declaração, né? Questões também, por exemplo, que pessoas às vezes acabam esquecendo, de exames laboratoriais que podem ser colocados, de prótese, né? Isso também são informações que podem ser colocadas aí na declaração de imposto de renda, né? Então, mas a questão que mais costuma pegar é essa questão do dependente e também a questão da pensão alimentícia, né? A pensão alimentícia, ela pode ser utilizada para dedução, mas ela precisa estar homologada na justiça ou em cartório. Aquela pensão que é feita de comum acordo,
1: não,
0: sem essa homologação, não pode ser deduzida, né? Então, também...
1: Certo. Porque no caso de uma pensão pela justiça, tem o termo assinado.
0: Isso, exatamente. Tem o documento, né, oficial, né?
1: Aí coloca, tudo bem, né? É que se eles tentar pegar, não pega, porque está homologado pelo juiz.
0: Se eventualmente cair na malha fina, você tem como comprovar. Você tem um documento oficial que é válido, né? Agora, se você fizer só de comum acordo, você não tem um documento para poder enviar. Então, você vai ter problema, né?
1: Certo.
2: Na declaração, uma coisa é o contribuinte, às vezes, esquecer de colocar alguma informação ou atrasar a entrega da declaração. Outra coisa é o contribuinte mentir na declaração. o que piora a situação dele, né? O atraso e o esquecimento de informações, ou ele mentir na declaração e depois a Receita Federal pegar essa mentira?
0: Olha, são duas situações, eu acho que...
1: complicadas.
0: Muito complicada, né? Primeiro porque, assim, o esquecimento, você pode fazer uma retificação da sua declaração sem incorrer em multa, né? Então, vamos supor, eu fiz a minha declaração e esqueci de informar o saldo bancário de uma conta que eu não utilizo há muito tempo, né? Uma poupança que está lá nessa conta. É só eu fazer a retificação e está tudo bem. Se eu esquecer de enviar a declaração, eu vou ter uma multa mínima de R$ 165,74. E essa multa pode chegar até 20%, dependendo das condições, do tempo que isso fica aí, né, em aberto. Agora, quando você omite uma informação, é muito complicado quando você mente, né? No caso, né? Quando você mente, porque você está colocando um valor, uma questão que não aconteceu. E se você for parar na malha fina, porque às vezes pode passar, né? Mas se você cair numa malha fina, você vai ter que justificar isso para a Receita, você não tem essa documentação. Você pode ter problemas aí com relação ao imposto que você vai ter que pagar com multas e juros.
2: A multa pode ser pesada?
0: A multa, ela tem o padrão, né? Já é pela Selic, né? Mas assim, o que é? Depende muito do valor também, né? Do seu imposto que você vai ter para pagar, né? Se essa multa vai ser grande ou não. E também você pode ter algum outro problema além disso, né? Fiscal, né? Ter ali até criminal, dependendo da situação, né? Então, assim, não faça isso. Não faça isso. Esse é o meu conselho.
1: Sim. Tem um prazo para a Receita pegar o contribuinte? Vamos supor, ele mentiu, né? Fez bonitinho e tal, e a Receita, talvez o excesso de pessoas, né, não consegue notar. Mas daqui uns 6 meses, ela descobre, ela pode punir o...
0: Pode. A Receita, ela tem até 5 anos, né, para poder...
1: Até 5 anos?
0: Para poder fazer aí a verificação das informações. Tanto é que a gente tem esse prazo também para a gente poder fazer a retificação das informações da Receita.
1: Ah, certo. E guardar a documentação.
0: Que é dos últimos... Isso, guardar a documentação, é importante. Então, assim, dos últimos 5 anos, a gente é responsável por aquilo que foi informado, tá?
1: Ah, certo. É um prazo longo, né?
0: Porque é um prazo longo.
1: Tem que guardar a documentação certinha.
0: Tem que guardar certinho.
2: 8h39, intervalo.

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4: Uma das formas mais indicadas de banho é com água morna, de preferência entre 27 e 36 graus Celsius. Além de ser o tipo de temperatura mais adequado para a pele, os banhos mornos são excelentes depois de um dia cansativo, pois o calor dilata os vasos sanguíneos da pele e relaxa os músculos, o que ajuda na sensação de bem-estar e relaxamento do corpo.
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1: 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E a quinta loja da rede, na cidade de Altinópolis. 8:43, aqui no estúdio, a professora Josilene Fernandes, ela é a coordenadora do NAFINAI, é o Núcleo de Apoio Contábil, Fiscal e Empresarial do Claretiano. Josilene, quem deve declarar Imposto de Renda 2026, ano base 2025?
2: Fábio, a gente tem várias obrigatoriedades para o envio, né, da declaração do Imposto de Renda. A primeira é a questão com relação aos rendimentos tributáveis, né, que tem que ser o valor é superior a R$ 35.534,00. Quem teve ganho de capital, ou seja, quem vendeu aquele veículo, né, ou um imóvel e por um valor maior do que pagou, né, então esse ganho ele é tributável, então isso tem que ser informado. É, quem teve imóveis aí até R$ 800.000 no ano, doações, né, até R$ 200.000, quem teve movimentação na bolsa, né, um valor aí de R$ 40.000. Então, são várias regrinhas, né, que demonstram essa obrigatoriedade do contribuinte, né, de informar.
1: Sim,
2: e até mesmo, Fábio, a questão da restituição, né? Porque às vezes a pessoa teve aí... Porque
1: às vezes a pessoa declara, né, e fica esperando alguma coisinha se vai...
2: É, né, porque assim, essa declaração ela é de ajuste anual. Por quê? A base dela é o ano de 2025, tudo que aconteceu. Então, durante o ano... Você teve a dedução do seu salário, né, do imposto de renda. Então, se você pagou a mais durante o ano, na hora que você vai montar a sua declaração, que você vai elaborar ela, você consegue verificar se você houve esse pagamento a maior de imposto. Se houve esse excesso, a Receita Federal ele faz essa restituição, mas para isso você precisa declarar, né? Você precisa informar a Receita que houve um excesso de dedução de imposto de renda no ano, né? E quem pagou a menor, né, deveria ter pago mais, porque assim, como a gente tem uma tabela progressiva do imposto, e às vezes você tem duas fontes, às vezes em uma você tem a tributação e na outra você não tem. Só que quando você soma as duas, aí cai, aumenta a tributação. Então ele verifica o quanto você teve de retenção e o quanto você deveria ter pagar, né? Então aí é onde você tem que pagar o imposto de renda, né? E a gente pode fazer esse pagamento em até 8 cotas, né?
1: Só voltando à questão da declaração pré-preenchida, que você citou no bloco anterior, e fica aquela sensação também do contribuinte de que o sistema já faz tudo sozinho, e por isso que você falou que tem que ter uma atenção redobrada do contribuinte ali na hora da declaração pré-preenchida?
2: O contribuinte ele fica com essa sensação que já está tudo pronto, né? Que é só ele chegar ali e enviar. Não é, gente. Não façam isso, porque a declaração pré-preenchida, ela, por exemplo, essa questão do ganho de capital mesmo, ela não vai aparecer na pré-preenchida. Não vai estar ali, né? Esses dias mesmo eu fui fazer uma declaração de um cliente lá do NAF, e a questão daquela isenção que a gente tem dos 65 anos, né?
3: É que eu ia te perguntar exatamente isso.
2: O que, que aconteceu? Na pré-preenchida, a informação do imposto sobre o 13º, ele veio totalmente como rendimento tributável na pré-preenchida. E, na realidade, não era. Ele tinha parte no tributável e parte como isenção. Era na conferência do informe de rendimentos do INSS, né? Deu para ver essa falha do sistema, né? Então, ele veio todo como rendimento tributável, e na realidade não era, ele tinha parte que era isento, né?
3: No caso dos 35 mil, né? Quem tem mais de 65 anos, aumenta o valor
2: do
3: desconto?
2: A gente tem a legislação que ela permite essa dedução, ele dá um benefício, né? Para quem é 65 mais, tem essa dedução, esse benefício, né? Então, ele entra como um rendimento isento. Então, como ele sendo um rendimento isento, ele não entra na tributação. Consequentemente, o valor do imposto ele é menor, né?
3: Certo. No caso aí, ele entra com qual valor?
2: Depende. Ele tem um percentual, né? Em cima do valor da contribuição do benefício do aposentado, né?
3: Ah, certo.
2: Então, ele vem já no próprio informe, é só entrar lá no aplicativo Meu INSS, buscar pelo informe de rendimentos do ano base de 2025, né? E nesse informe ele já vai estar descrito para você certinho qual que é o valor da sua isenção correspondente.
3: Quem tem mais de 65.
2: Isso.
3: E uma coisa que eu tenho dúvida, o cidadão tem a poupança, né?
2: Uhum.
3: Tem lá um valor na poupança e tem um rendimento. A poupança já tira o imposto de renda? Já paga o imposto de renda?
2: A poupança ela é isenta. Ela é um rendimento isento. O rendimento...
1: Existe um valor dessa isenção ou não? A poupança, dependendo do valor, 50 mil, 10 mil, 100
2: não,
1: mil,
2: ela é isenta.
1: Isenta.
2: O que tem a questão da tributação é a aplicação financeira, o CDB, o RDB. Essas aplicações elas têm retenção na fonte.
3: De todo jeito, perde, né? Porque a poupança, o rendimento é muito pequeno.
2: Exato, né?
3: Mas o outro é maior, mas paga o imposto.
2: Paga
3: também.
2: O imposto.
3: Então.
1: A dúvida aqui da Fátima. Obrigado, Fátima, pela participação e pela audiência. E até uma coisa que acontece muito. Bom dia a todos. Gostaria de saber com a doutora. Eu empresto meus cartões de crédito para meus filhos, cunhado e também tenho uma casa de aluguel no meu nome. Eu preciso declarar imposto? Obrigado. Obrigado, Fátima, pela participação e pela audiência. É a dúvida da Fátima.
2: Fátima, com relação ao cartão de crédito, o grande problema que a gente fala é a questão da dívida, né? Porque se acontecer da pessoa não cumprir com você a questão do pagamento, né? O nome que vai ficar com problema é o seu, né? E com relação ao aluguel, já existe a obrigatoriedade a partir deste ano da informação na declaração do imposto de renda, tá? Então, verifique aí certinho as suas condições, né? Se você realmente precisa e tá colocando, né, essa informação do aluguel.
3: E
2: tá?
3: Quem paga pode declarar esse pagamento? Para diminuir como despesa?
2: Olha, o aluguel ele tem uma parte específica dentro da declaração, né? Porque agora existe essa obrigatoriedade da gente estar declarando, né?
3: Certo.
2: Então, assim, depende muito do valor, porque como eu te disse, pela declaração simplificada, a gente tem um desconto padrão, que ele chega a 16 mil e uns quebradinhos, né? Então, dependendo da situação, não é, é meio que indiferente, vamos dizer assim. O desconto ele é padrão, né? Então, às vezes, você coloca as despesas, principalmente por questão de realmente informar corretamente, colocar os dados, né? Mas assim, no efeito final do valor a pagar, né, ele não vai fazer tanta diferença, né?
3: Eu tenho uma casa de aluguel, vamos supor, eu pago o aluguel todo mês. E aí eu vou declarar que eu paguei. E o dono dessa casa não declara. Pode ser pego?
2: Pode. Pode sim, tem o cruzamento das informações.
3: No cruzamento pega mesmo.
2: No cruzamento, porque aí, né, a outra pessoa coloca ali, né, que ela realmente fez ali, recebeu o aluguel e o outro às vezes não colocou. O problema, maior não é nem a falta às vezes de colocar, mas os valores divergentes. Porque que nem, por exemplo, aconteceu muito esse ano agora, que a gente teve uma mudança de uma declaração que era enviada pelas empresas, que é a DIRF, né? Então houve a extinção dessa obrigatoriedade, porém continuou a questão do informe de rendimentos. E aí esses informes, as informações que as empresas estavam enviando no E-Social, no REINF, não estava batendo com a informação das empresas, do informe de rendimento. Então, houve muitas pessoas que estavam caindo na malha fina por conta disso, por conta de divergência de valores.
3: Tem muitos problemas que o filho tem nome no Serasa, SPC, e, enfim, protestado e tal. Mas ele abre uma empresa e coloca no nome do pai, ou da mãe, ou do irmão. Se essa empresa tiver problema lá, esse que está o nome vai responder.
2: Exatamente.
3: É ele que vai ser o...
2: É o responsável pela empresa, o nome da pessoa que tiver como responsável na empresa.
3: Se declarar direitinho,
2: sim,
3: vai ser pego.
2: Tem problema.
3: E a multa pode chegar até 20%?
2: Até 20% do imposto devido para quem não declarar o imposto de renda.
3: Bem alto, hein?
2: É.
1: Por exemplo, essa reta final... Quem, o contribuinte que tem alguma dúvida, alguma coisa sobre imposto de renda, o núcleo, né, os profissionais do núcleo, eles podem dar uma assistência para quem está precisando, enfim, até quando que pode procurar o núcleo para essa assistência, porque o prazo termina agora dia 29 de maio, tem que fazer um agendamento ou não?
2: Isso. O núcleo está à disposição da população para qualquer tipo de orientação, né, contábil, fiscal. Então, a gente atende não só a questão do imposto de renda, mas, por exemplo, se você está com problema no CPF, né, que precisa tirar algum nome, precisa incluir, fazer alguma alteração de dados, se você precisa de um agendamento na Receita Federal, se você precisa de verificação da sua situação fiscal, todos esses tipos de serviço, o NAF ele contribui com a sociedade de forma gratuita. Tá? Então, é só procurar... Lá no Claretiano, nós estamos fazendo atendimento todas as terças-feiras, das 15 às 18.
1: Somente às terças-feiras,
2: somente
1: às terças, das 15 às 18.
2: Isso. Então, no caso específico do imposto de renda, seria até a próxima terça, sem ser a de amanhã, a próxima, né?
1: Sim.
2: Mas depois o NAF continua seus atendimentos normalmente. Então, se você, por acaso, esqueceu de enviar, teve algum problema, pode procurar lá o NAF que a gente ajuda. No envio dessa declaração, a verificar se você tem alguma pendência na malha. Nós atendemos ali de diversas formas. Tá? Então, o atendimento continua após o imposto de renda.
1: Não precisa de agendamento?
2: Não precisa. Sim. É só chegar até a portaria do Claretiano, solicitar a presença, né, lá no NAF e você vai ser encaminhado. A gente fica ali anexo ao CIE.
3: Aquele pessoal todo que chega lá, que entra na sua sala, é tudo imposto.
2: A maioria.
3: É porque de vez em quando chega de 3, 4, né?
2: Sim, sim.
3: Vai a família inteira.
2: Vai, vai. Nessa época ela é bem, bem procurado, o NAF é bem procurado para resolver essas questões dentro do imposto de renda.
3: Bom, o Claretiano presta um serviço que as pessoas desconhecem, né? As pessoas não têm conhecimento, tanto, né, na questão do NAF, na questão lá do assessoria jurídica do Claretiano. Sim. Também. Tem lá 2 advogados à disposição, né? E não é tão procurado. Não sei por que motivo, porque eles não cobram nada. E eles vão defender as pessoas mesmo, quantos e quantos processos acontece a defesa. E dois professores, né?
2: Então, a gente está sempre fazendo divulgação, sempre falando a respeito dos serviços do NAF, a respeito dos serviços do SEJUSC, né? Mas acho que, assim, às vezes dá falta alguma... questão mesmo assim de informação das próprias pessoas, às vezes não ouve muito, principalmente a rádio, né? Hoje a gente tem assim muito essa questão da internet, né? Então, assim, acho que talvez seja um pouco isso, né?
3: As pessoas passam em frente. Às vezes não dá para acreditar que tem pai que leva o filho para estudar, fazer o colegial em Ribeirão Preto, em Franca, vai fazer o curso de Direito em Ribeirão Preto, em Franca, e às vezes uma faculdade não tem uma pontuação igual a nossa tem.
2: Exatamente.
3: A nossa é nota 5.
2: Exatamente.
3: No Direito.
2: Nós temos aí, né, uma nota máxima no MEC do Direito e em outros cursos também. E assim... nós temos ensinos de qualidade na cidade, né? Então, assim, falta muito prestígio da população, né, em procurar essas instituições, né? Procurar o claretiano.
3: Pelo menos fazer uma visita. Não é proibido visitar o claretiano.
2: Claro que não, de forma alguma.
3: Chega ali e as pessoas mostrar que é uma estrutura fantástica.
2: Sim, é só chegar lá na portaria e falar, olha, eu gostaria de fazer uma visita, conhecer as dependências aqui da instituição, ver como funciona, sempre vai ter alguém para te atender.
3: É, se ele ficar um dia inteiro lá, ele não consegue conhecer.
2: É grande a instituição.
3: É muito grande.
1: Joseliane, muito obrigado pela sua presença, pela participação, pelas explicações, né? E fico alerta, quem tem que declarar imposto de renda e ainda não fez, não deixe para a última hora, para o último dia, né?
3: E um lembrete, leva um abraço para o meu amigo, né, seu pai, Ariovaldo Berino Fernandes.
2: Claro, né? Pode deixar, Batista.
3: Tem uma folha de prestação de serviço para o município muito grande e importante. Sempre foi um batalhador.
2: Muito obrigado. Obrigado, pessoal, né, ouvintes aí da Rádio Difusora. Só lembrando aí vocês, né, que o Claretiano já está com as inscrições abertas, né, para o vestibular agora do segundo semestre. Então você pode procurar as dependências do Claretiano lá na rua Dom Bosco 466. Ou então pelo site, né, claretiano.edu.br. E as formas que você pode se utilizar, né, para fazer esse vestibular é o vestibular online e também o aproveitamento da nota do Enem. Então, você aí que tem vontade de fazer um curso, né, de atuar na área da contabilidade, da administração, que são os cursos aí referente ao NAF, né, a gente tem agora a reforma tributária aí batendo a porta, né? Não só esses cursos, mas também os outros cursos do Claretiano, né? Nós estamos aí com as portas abertas, já com as inscrições a todo vapor.
1: Com certeza. Aproveitem esse momento, né?
2: Exatamente.
1: Muito obrigado, um bom dia, uma
2: obrigado,
1: boa semana.
2: Obrigado, Fábio. Obrigado, Batista.
1: Tá joia. 8:58, falamos com a professora Joseliane Fernandes, ela é que é a coordenadora do NAFNAI, é o Núcleo de Apoio Contábil, Fiscal e Empresarial do Claretiano, é uma parceria do Claretiano com a Receita Federal. E assim encerramos o programa Café com Notícias desta segunda-feira. Na sequência, Luciano Canério, Difusora Rádio Show, Café com Notícias volta amanhã, a partir das 7 da manhã. Bom dia.
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aí, tá tudo bem? Tá tudo certinho? Vamos que vamos, gente querida, gente amiga, gente positiva aí. Claro, estamos começando mais uma edição do nosso Difusora Rádio Show. Estamos na segundona, hein? Já passamos a metade do mês aí, do mês de maio. Hoje é dia 18. Hoje é comemorado o Dia Nacional da Luta Antimanicomial. Hoje também é o dia de conscientização sobre a necessidade de vacina contra HIV/AIDS. Comemorado hoje o Dia Internacional do Fascínio das Plantas, Dia Internacional dos Museus. Hoje é o Dia também Nacional do Cocktail e Dia Nacional de Combate ao Abuso e à Exploração Sexual Infantil. Eu e o Lubis, a equipe 88, vamos até às 11 horas da manhã com o nosso Difusora Rádio Show. Muita música vai rolar aqui. Claro, as informações também do jornalismo, do esporte, do mundo artístico, a sua participação através do nosso Zap Zap 99996-1080, 3761-2505. Ainda vamos ter a Receita do Dia com a Denise Camargo, Horóscopo com Camila Ravanelli, João Bidu, e assim vamos nós. E já começando, Rodriguinho, Tempos Modernos, Bruno Marrone, Zeca Pagodinho, De Tanto Eu Amar Você. Boa semana.

Pagodinho, Bruno e Marrone, de tanto eu amar você. Agora são 9 horas e 11 minutos. E aí, tá tudo bem? Tá tudo certinho? Ah, que bom! Uma semana repleta só de coisas maravilhosas para todos nós. 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Vamos lá, a partir de agora, Camila Ravanelli, João Bidu, nas previsões astrais, segundo.

0: dia, Camila.
1: Bom dia, João. Começando mais uma semana, que seja uma semana abençoada para todos nós. E vamos saber o que os astros têm pra gente nessa segunda-feira com o horóscopo do João Bidu. Para você do signo de Áries, a semana promete impulso financeiro graças a Marte em sua casa da fortuna, incentivando ações para conquistar seus objetivos. Vênus traz mais harmonia e afeto ao ambiente familiar, enquanto a Lua aquece suas paqueras e fortalece o romance. Aproveite para crescer e viver momentos especiais, meu querido Ariano e minha querida Ariana. Sua cor do dia é azul claro e os palpites para hoje são 56, 47 e 11. Alô, alô, Touro! Hoje é dia de brilhar! Com Marte no seu signo, sua coragem e iniciativa ficam em alta, abrindo portas para o sucesso. Vênus traz charme e comunicação irresistíveis, favorecendo encontros e momentos de harmonia. Aproveite para encantar, conquistar e fortalecer seu laço afetivo. Sua cor hoje é preto e os palpites são 16... 9:54. Gêmeos. Geminiana, geminiano, a semana começa com disposição e boas influências da Lua, Mercúrio e também Urano. Seu esforço traz bons frutos financeiros, mas ó, cuidado para não misturar dinheiro com amigos, tá? Seu charme está em alta, favorecendo novidades no amor e possibilidade de algo mais sério. Sua cor do dia, violeta, e os palpites para hoje são 22, 58 e 50.
0: Bom, daqui a pouquinho tem Câncer, Leão, Virgem, Libra, Escorpião, Sagitário, Capricórnio, Aquário e Peixes nas previsões astrais. Tem ele chegando com o Guilherme Benuto, Luan Santana, 467.

do 67, Guilherme Benuto e Duan Santana. Ó, o zap zap da difusora. Deixa eu mandar um abraço pra Tia Nair lá na Vila Lídia. Alô, Vera Lúcia Alves. Quem mais? Quem mais está aqui com a gente? Maria José, tudo de bom, viu? Obrigado aí pelo carinho, obrigado pela audiência. A nossa amiga que não perde o nosso Difusora Rádio Show, tá sempre ligadinha aqui, né? Está sempre acompanhando a nossa amiga Shirley, né? Shirley, tudo de bom, valeu, valeu, valeu. A gente vai pro intervalo rapidinho,

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0: Muito bem, vamos lá, mais 3 signos, aqui com Camila Ravanelli, assistente do João Bidu. Agora tem Câncer, Leão e Virgem.
4: Oi, Câncer, a Lua pede tranquilidade hoje, tá? Ideal para focar no trabalho, estudos ou interesses pessoais. À tarde, Marte desperta sua sociabilidade e ousadia, trazendo momentos animados com amigos. À noite, Vênus ilumina seu charme, tornando seus encantos irresistíveis e aumentando sua paixão, hein? Sua cor? Bege. E os palpites para hoje são 59, 14 e 44. Para você do signo de Leão, dia de oportunidades e conquistas. Com foco e fé, você pode avançar em seus objetivos e ter reconhecimento, tá? O céu traz energia para suas ambições, reforçando o seu potencial. No amor, Vênus entra em Câncer e uma amizade pode evoluir e a compreensão no relacionamento é essencial para hoje, tá bom? Sua cor do dia, branco, e os palpites para hoje são 14, 33 e 5. Virgem. Alô, alô, Virgem! Esta semana traz muitas oportunidades na carreira com reconhecimento e chances de alcançar metas.
0: Tá bom.
4: Marte e Vênus estimulam a sua vida social, ideal para ampliar sua rede e fazer novas amizades.
0: Olha!
4: No amor, aproveite para viver novas experiências e fortalecer seu relacionamento.
0: Uhum.
4: Sua cor? Branco. E os palpites para hoje são 38, 27 e 2.
0: Tá joia, Libra, Escorpião e Sagitário. Daqui a pouquinho, na sequência das previsões astrais aqui nos 88,3. Vamos falar de líquido e gás. 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
0: Hoje é internacional, a Sandra do Castelo, né, Sandra? Mandou bem, hein? Vamos sim matar saudades com Natalie Imbruglia. A primeira é essa, Torn.

0: Stereo aqui nos 88 também, torne aqui, é o Peça Bis com os Nathalie em Bruglia. Valeu, Sandra do Castelo, obrigado aí pela escolha e a gente recordou aqui nesta segundona, nos 88,3 Difusora sempre ao seu lado e Supermercados Nori também ao lado da economia, claro, você comprando, você economizando. 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E aqui as previsões astrais, Camila Ravanelli chegando com Libra, Escorpião e Sagitário.
1: Libra. Oi Libra, ó, semana de determinação e foco nos seus ganhos, tá? Aproveitando a força de Marte para quitar dívidas e guardar uma reserva. Vênus em Câncer destaca seu talento e criatividade no trabalho, trazendo reconhecimento. Nos relacionamentos, seu charme fica em alta com momentos mais intensos. Sua cor do dia, verde esmeralda. E os palpites para hoje são 31, 24 e 60. Escorpiana, escorpiano, hoje o trabalho exige esforço, tá? Mas também traz novidades que melhoram seu caminho. Sua liderança se destaca com a mudança de Marte para Touro, atraindo boas relações. No amor, surpresas à noite e a chance de conhecer alguém especial ou fortalecer a conexão com quem você ama. Sua cor do dia, verde, e os palpites para hoje são 26, 53 e 17. Sagitário. Para você do signo de Sagitário, ótimo dia para mostrar sua garra no trabalho, com Marte impulsionando sua força e iniciativa. Sua energia fica lá em cima, facilitando alcançar seus objetivos. No amor, o dia promete momentos animados e muita química com seu par, com Vênus esquentando a paquera. Sua cor do dia, prata, e os palpites para hoje são 11, 2 e 20.
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0: Juliano?
1: Ai, Luciano, tá tudo bem,
0: tá
1: Luciano?
0: Tá tudo bem, graças a Deus. Bom dia, né?
1: Bom dia.
0: Boa semana.
1: Pra você também,
0: valeu,
1: viu?
0: Clube, estamos juntos, gente.
1: É isso aí.
0: Vamos começar mais uma, né?
1: Alegre, festiva, maravilhosa.
0: Bom.
1: Né? Uma semana sensacional aí.
0: Bom também.
1: E hoje tem convocação.
0: Ai, meu Deus do céu.
1: Será que o menino Ney vai?
0: Eu acho que não, viu?
1: Será?
0: Tadinho do menino Ney.
1: Viu? Ontem tiraram ele lá, né?
0: Enganado, viu?
1: Nossa senhora. Ficou bravo, né?
0: Nossa. Essa arbitragem nossa, eu vou te contar, viu?
1: Ai.
0: Vamos lá, então.
1: Vamos lá.
0: Daqui a pouquinho, no Momento Esportivo, gigante na lateral do bafo. É, mas em terras madrilenhas, José Mourinho, o Portuga, está muito próximo de ser anunciado como treinador do Real Madrid. Segundo a Sky Sport, o treinador português chegou a um acordo para assinar contrato com o clube espanhol até 2028. O veículo de imprensa afirma que os termos já foram acertados verbalmente entre as partes, cenário também tratado como definido pelos jornais espanhóis, Marca e AS. Os veículos de imprensa da Espanha apontam que o português foi escolhido para liderar a reconstrução do elenco após uma temporada marcada por desgaste interno, turbulências no vestiário e desempenho abaixo das expectativas. E o comercial? Ele mesmo. Anunciou a contratação do lateral direito Luiz Fernando para a disputa da Copa Paulista. Agora escuta. O jogador tem 1,93m de altura. Rapaz, um lateral gigante mesmo. Estava no Guarulhos, na segunda divisão, e jogou a Série A2 pelo Atlético Monte Azul. O jogador de 25 anos tem passagens pela base do Grêmio e rodou por equipes mineiras, paulistas, paranaenses e catarinenses. Ele é o sexto nome oficializado pelo Leão do Norte para a competição. Os outros contratados são o zagueiro Christopher e Bruno Miranda. O lateral esquerdo Samuel Balbino, o volante João Pedro e o goleiro Lin Winston. Lembrando, hein, o comercial está no grupo 2 da competição, ao lado de Noroeste, União São João, é 15 de Piracicaba.
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0: Segue ele, Luciano Canelli e o Difusora Rádio Show.
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1: Fechando as previsões astrais desta segundona, Camila Ravanelli, João Bidu, e amanhã eles retornam com novas previsões. Capricórnio, Aquário, Peixe.
7: Capricórnio. Alô, Capricórnio, semana de otimismo, tá? Marte em Touro fortalece seu potencial, trazendo sorte em tudo que você fizer. No trabalho, sua criatividade brilha e sua produtividade fica em alta. Na paixão, seu charme fica irresistível, podendo transformar um pretendente em algo especial. Confie no seu talento e, ó, aproveite. Sua cor do dia é rosa e os palpites para hoje são 32, 31 e 22. Para você do signo de Aquário, seu ambiente de trabalho fica mais harmonioso, com seus talentos em destaque e boas energias para a saúde. Na família, Marte traz agitação, mas sem estresse. No amor, as chances de conquistar aumentam e o romantismo fica mais evidente à noite, trazendo momentos especiais. Sua cor do dia é amarelo e os palpites para hoje são 32, 50 e 14. Peixes. Alô, peixes! Dia de novidades que vão impulsionar sua rotina e destacar sua determinação e comunicação. O entrosamento familiar é forte, beneficiando também o trabalho e seu bolso. À noite, Vênus chega em seu paraíso, deixando seu charme irresistível e prometendo surpresas no amor. Então aproveite seu dia. Sua cor, azul esverdeado. E os palpites para hoje são 59, 23 e 41.
8: E amanhã, hein, se Deus quiser, espero todo mundo aqui com a graça de Deus. Um beijo, um abraço forte, saúde e sorte.
1: Sorte, valeu, valeu. É a Difusora sempre ao seu lado. Daqui a pouquinho a gente vai abraçar os aniversariantes, hein? Tem aniversário aí, passa pra gente, não deixa aí aos 45 do segundo tempo, não, hein? Já vai mandando pra gente reunir todos e dar aquele abraço bem gostoso. Oi, Maria, lá do Pupim, lá do Francisco Pupim, tá ligada, tá curtindo a Difusora. Aninha Galete, boa semana, Aninha, bom trabalho aí na máquina de costura e também nos quitutes, né? É, tudo de bom. A Roseli Barbieri está aqui, ligadinha com a nossa Difusora. Deixa eu mandar um abraço pra Helena Amaral, né, Helena? Também sempre ouvindo aqui os 88,3, seja no rádio, seja através do site difusorabatatais.com.br, através do aplicativo ou mesmo na Alexa, multiplataformas aí para você curtir a nossa Difusora. Tem uma notícia aqui que o SBT está cada vez mais próximo de fechar oficialmente a contratação de Rodrigo Bocardi, ex-Globo. Depois de meses de conversas e alinhamentos internos, a emissora e o jornalista já acertaram praticamente todos os detalhes do acordo, que deve ser formalizado ainda nesta semana. A ideia é que o ex-apresentador da Plim Plim assuma um novo programa no fim da tarde, em uma faixa estratégica para a rede. As informações foram divulgadas pelo colunista Flávio Rico, do portal do Léo Dias. A atração sob comando de Bocardi deve ser exibida antes do SBT Brasil e tem estreia prevista para o fim de julho ou começo de agosto. Internamente, o projeto é visto como uma tentativa de fortalecer um dos horários mais problemáticos da programação da emissora de Silvio Santos, especialmente na Grande São Paulo. O nome de Bocardi passou a ganhar força nos bastidores do SBT logo após sua saída da Globo. 15 minutos para as 10, tem música chegando. Zé Vaqueiro, Meu Eu em Você.

0: Júnior. Faltando agora 9 minutos para as 10 horas da manhã. É a Difusora sempre ao seu lado, com a melhor música, informações, para você aí que sempre está acompanhando aqui os 88,3 e os supermercados Nori com as melhores ofertas, as melhores promoções. 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
0: Maioria das pessoas com doença celíaca não tem diagnóstico e a enfermidade pode surgir em qualquer faixa etária. Fabiola Altran.
2: No mundo, a estimativa é que cerca de 1% da população seja afetada pela doença. Por aqui, perto de 80% dos pacientes seguem sem diagnóstico, de acordo com a Federação Nacional das Associações de Celíacos do Brasil. A gastroenterologista Daniele Katkowski, com CRM 14.254, destaca as características dessa enfermidade.
3: A doença celíaca é uma doença genética que pode surgir em qualquer idade, desde que nós tenhamos esse gene. A gente nasce com um gene, em algum momento da vida ele desperta e aparece essa doença. É uma doença que tem uma característica muito plural, assim, ela não tem uma maneira única de apresentação. Então, pode ser uma doença que traz desconforto abdominal, diarreia ou intestino muito preso, que pode chamar atenção por ser aquela criança que não cresce muito ou não ganha peso, aquela mulher que não consegue engravidar, tem abortamentos de repetição. Tem essa característica sistêmica e se manifesta muitas vezes com quadro digestivo. É uma doença genética, autoimune e sistêmica.
2: A médica esclarece como é feito o diagnóstico.
3: Ela começa através desses sinais ou desses sintomas clínicos que chamam a atenção do médico que acompanha esse paciente. E a gente começa a investigar através de exames de sangue, pesquisa de anticorpos do tipo antitransglutaminase do tipo IgA. Esse exame é um exame simples de sangue que não precisa nem de jejum. É um exame fácil de coletar, que está disponível, inclusive, no protocolo do SUS. E é muito importante que, para fazer esse exame, a pessoa esteja consumindo normalmente o glúten. Não pode suspender o glúten antes. Depois desse exame vindo positivo, a gente vai para a segunda parte, que é a endoscopia com biópsia de intestino delgado. Uma endoscopia digestiva alta, onde a gente tira lá pedacinhos do duodeno para ver se tem alguma alteração na mucosa desse duodeno que caracteriza a doença celíaca.
2: A gastroenterologista Daniele Katkowski explica como é o tratamento.
3: O único tratamento hoje no mundo inteiro para a doença celíaca é a dieta sem glúten. E quando a gente fala tirar o glúten, não é o tirar o glúten que a gente está enxergando. É cuidar também de traços, de contaminação cruzada. Então, aquele glúten que pode estar presente, por exemplo, num suplemento alimentar, num medicamento. Ou se eu fosse celíaca, por exemplo, vou comer na casa de um familiar e eles usam a mesma panela que cozinharam um macarrão com glúten. Vai ter traços de glúten no meu alimento, então cuidar dessa contaminação. Esse é o grande desafio do paciente. E para o médico, como se trata de uma doença sistêmica, a gente tem que olhar o organismo como um todo. Não basta eu cuidar só do duodeno do meu paciente. Tem que ver a saúde como um todo. Se irritabilidade, se tem uma queda de cabelo, se as unhas estão mais frágeis, que pode ser um indicativo de falta de vitamina, por exemplo, uma anemia frequente, e observar principalmente os órgãos que a celíaca tem predileção. Então, fígado, tireoide e os ossos.
2: Ainda de acordo com a médica, a informação sobre a doença celíaca é fundamental. O paciente pode obter mais detalhes sobre sintomas, diagnóstico e orientações no portal celiaciainsider.com.
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0: E agora a gente vai abraçar os aniversariantes, hein? Parabéns, tudo de bom. Hoje, segundona, é o seu aniversário. Que maravilha! Parabéns, parabéns. Começa abraçando hoje o meu sobrinho, né? O Igor Cruz Antonelli, hoje completando mais um ano de vida, recebendo os abraços da mãe Kelly, do Paulinho, da mana Maria Eduarda, da esposa a Natália, enfim, todos familiares e amigos. O Igor hoje completando mais um ano de vida, felicidades para você, só coisas boas, que papai do céu te abençoe sempre, sempre, sempre aí, continue sendo esse rapazinho aí, legal, gente boa demais, viu, Igor? Desejamos aí só coisas boas aí. O Igor é um cara que batalha bastante, né? Dá aula ainda também, trabalha durante o dia e à noite ainda dá aula, né? É isso mesmo. Parabéns, parabéns, felicidades. Hoje é o aniversário do Luiz Carlos Correia, o famoso Daeda, hoje está completando mais um ano de vida. Parabéns, Daeda. Só coisas boas aí pra você. Rodrigo Mazaron, parabéns para você, Rodrigo, felicidades, tudo de bom. O Alessandro Viotti, hoje completando mais um ano de vida. Deixa eu ver aqui, a Leonor Cunha Fressa, parabéns, Leonor, felicidades, tudo de bom. Ronaldo Facion, parabéns para você, só coisas boas. Alô, Márcio Lascala, parabéns, Márcio, felicidades. Hoje também o Luiz Paulo Cândido está completando mais um ano de vida. O Alexandre Fantassini, parabéns, Alexandre. Parabéns aí para você que ontem completou mais um ano de vida. Ontem, domingão, receba também os nossos cumprimentos, os nossos parabéns. E a gente vai fechando aqui a primeira hora do nosso Difusora Rádio Show. Daqui a pouquinho tem Jornalismo 88 e tem a última hora. 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
0: Paixão Proibida, Teodoro e Sampaio. Daqui a pouquinho a gente volta, hein? Continue aqui, é segundona.

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4: São 10 horas e 5 minutos. Após o ex-ministro do Supremo Tribunal Federal, Joaquim Barbosa, se filiar ao Partido Democracia Cristã, o DC, a legenda confirmou a pré-candidatura dele à presidência da República. Entretanto, o ex-ministro Aldo Rebelo, anunciado como o pré-candidato do partido no início do ano, disse que vai manter sua pré-candidatura até a convenção, mesmo que tenha que judicializar. Em nota, o presidente nacional do partido e ex-deputado federal, João Caldas, argumentou que Barbosa representa a possibilidade de união nacional e reconstrução da confiança do povo brasileiro nas instituições. O DC apresentou no início do ano a pré-candidatura presidencial do ex-ministro Aldo Rebelo, que não cresceu nas pesquisas. Por isso, de acordo com o presidente da sigla, a troca foi necessária. Bom, a Caixa Econômica Federal iniciou hoje os pagamentos de maio do Bolsa Família. Os primeiros a receber são os beneficiários com número de identificação social NIS com final 1. O dinheiro será disponibilizado nos últimos 10 dias úteis de cada mês de forma escalonada. A exceção é o mês de dezembro, quando pagamentos são antecipados. A principal regra para receber o benefício é ter renda mensal familiar de até R$ 218,00 por pessoa. Para se enquadrar no programa, é preciso somar a renda total e dividir pelo número de pessoas. Caso o valor fique abaixo dos 218, a família está elegível ao Bolsa Família.
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4: Vamos lá, né? São 10 horas e 9 minutos. Estamos partindo para a última hora aqui do nosso Difusora Rádio Show com Supermercados Nore, a rede da economia. Bom, a temperatura aqui nos estúdios 1 da Difusora está na marca dos 24 graus. Temperatura externa no centro, 21 graus. A umidade relativa do ar está nos 82% e o tempo está nublado aqui na nossa cidade. Ontem à tarde, mais que vento que deu, e a chuva, hein? Choveu bastante, mas deu um ventão que eu vou te falar. Muita gente assustou, né? E ó, malhou água, malhou chuva. Mas é isso aí, deu uma caída na temperatura também, né? É um mês de junho aí, chegando, né? Onde vamos já ter o inverno brasileiro. E é isso, vamos que vamos. Graças a Deus, estamos firmes e fortes para esta semana aí, essa semana ser maravilhosa. 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Vamos abrindo aqui a hora final do nosso Difusora Rádio Show com essa bonita de Gian Giovanni com Bruno e Marrone, ou melhor, daqui a pouquinho é essa, porque agora, né, Lubes, a gente combinou de trazer uma música nova dele, do Eduardo Costa, que tem um título Imagina Eu. Aí depois tem Gian Giovanni, Bruno e Marrone.

Bob Fácil, de Ágia, Giovanni, Bruno e Marrone. Agora são 10 horas e 17 minutos. 10 e 17. Difusora, sempre ao seu lado. Oi, Gorete, do Vilas Espanholas. Um abração pra você, viu? Obrigado aí pelo carinho, obrigado pela audiência aqui na Difusora. 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

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Intervalinho, já já Denise vem com a receita do dia.

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2: Para que você não fique com o pescoço torto enquanto trabalha, é de suma importância deixar o monitor na altura dos seus olhos. Caso necessário, coloque alguns livros embaixo para deixar a tela em um ponto mais alto e pronto. Assim, você não corre o risco de contrair um torcicolo por manter o pescoço torto.
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11: Muito bem, agora são 10 horas e 24 minutos. Oi, Denise Camargo.
12: Oi, Luciano Canella.
11: Tá tudo bem?
12: Tá tudo ótimo. Se melhorar, vira festa.
11: Final de semana foi bom.
12: Foi de festa.
11: Teve aniversário ontem,
12: teve,
11: né?
12: Teve aniversário ontem.
11: 15 anos já, hein?
12: Teve no sábado, teve no domingo, ontem mais um bolinho. Uh-huh. Eu pretendo, assim, mais um bolinho hoje, né?
11: Que
12: vamos
11: bom.
12: Comer bolo a semana toda.
11: E que traga esse bolinho pra gente compartilhar.
12: Também, também. Acho, é, também é também que vocês acho. Merecem, né? É. Fala sério, que aguentar Denise Camargo, gente, e ainda a mãe, essa parte minha é melhor.
11: A gente fala Bruninho, é
12: do Breninho.
11: Jeito, é Breninho. É. Breninho, que Bruninho. Breninho, é um jeito carinhoso, né?
12: Sim.
11: Porque... Quase 2 metros de altura, ué?
12: 88, é. 88 só.
11: Coloque esse menino no basquete.
12: Então, quis dizer, não,
11: quem
12: né?
11: Sabe, aí
12: convite
11: ser,
12: teve, convite teve o pessoal de Franca,
11: vai
12: né?
11: Vai ser um pessoal aí, né? Quem sabe vai ser um ídolo do basquete.
12: Falou que não gosta, não gosta.
11: Não,
12: ele tá sempre, ele tá aí na área, né? Meio tecnológica,
11: é
12: né?
11: Verdade.
12: Como produtor, coisa e tal, então... Vamos embora, né?
11: Maravilha.
12: Tá bom demais. E aí, final de semana bacana?
11: Foi bom, graças
12: Lubis,
11: a Deus.
12: Lubis, final de semana, molecada, tudo beleza? Aquele garoto lindo, maravilhoso, sensacional. Um bebê maravilhoso. Gente, o que, que esse bebê, esse Henrique é tudo, hein?
11: É.
12: E aquele zoião? Cabelão.
11: Zóio de jabuticaba.
12: Não, vontade de morder é muito. Gente, por falar em morder é muito, na nossa receita de hoje, bolo de laranja fofinho. Bolo de laranja fofinho é a nossa receita do dia. É uma delícia, Lubis. Esse bolo é um clássico, realmente. Super leve, com sabor marcante de laranja. Uma textura que desmancha na boca. Perfeito para aquele café da tarde, aquele pretinho gostoso, saboroso, tá bom. Então, pega o papel, pega a caneta, vem comigo. 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Vamos então ao nosso bolo de laranja fofinho. Peraí, deixa eu respirar, né, Lubis? É bom, né? Comecei a ficar roxinha? Não, ainda não. Não, só o olho, né? O olho tá passando, gente. Não tá melhorando bastante hoje? Notou a diferença? Muita, né? Não muita. Então vamos lá. Bolo de laranja fofinho. Bom, vamos precisar do quê? Vem aí, você tem, tá? Antes veja se você tem todos os ingredientes, para depois não ficar na mão aí no meio da receita. Que feio, né? Ai, não, aí não. Aí não vale, né? Então, 3 ovos. Tem aí? 3 ovos? Tem, né? 1 xícara de chá de óleo. 1 xícara de chá de óleo. 1 xícara de chá de suco de laranja natural. Mais ou menos 2 laranjas, tá? Dependendo do tamanho dessa laranja, né? Então, é 1 xícara de chá de suco de laranja natural. Raspas da casca de 1 laranja, tá? E 2 xícaras de chá de açúcar. 2 xícaras de chá de açúcar. 2,5 xícaras de chá de farinha de trigo peneirada. Olha o detalhe, para o bolo ficar bem levinho, tá? 2,5 xícaras de chá de farinha de trigo peneirada. 1 colher de sopa de fermento em pó. 1 colher de sopa de fermento em pó. Modo de preparo chegando no liquidificador. Vamos colocando os ovos, o óleo, o suco e o açúcar. Bate, bate, bate, bate por 2 a 3 minutos até que você obtenha uma mistura homogênea. Em uma tigela, despeje o líquido e acrescente a farinha de trigo peneirada aos poucos, mexendo com uma colher, tá? Até ficar lisinho, lisinho, lisinho. Vamos adicionando o fermento em pó e misturando delicadamente apenas para incorporar. Combinado? Amiga, é hora de despejar a massa em uma forma de buraco no meio. Aham, é essa mesma. Untada e enfarinhada. Combinado? Aí sim, vamos levar ao forno pré-aquecido por mais ou menos 30 a 40 minutos ou até dourar e passar no teste do palito. Aquele teste da vovó, lembra? Pega o palito de dente, afunda lá no bolo, saiu limpinho, sequinho, tá pronto, tá bom? Aí é hora de deixar amornar e desenformar, tá? Uma dica legal, para um sabor mais intenso, tá? Misture 1 colher de sopa de leite condensado à massa antes de assar. Gente, aí fica, hein? Aí fica incrível, sim. Bolo de laranja fofinho foi a nossa receita do dia. Beijo gigante, gigante, gigante, gigante, do. E meu beijo gigante de hoje é pra ela, que é maravilhosa e faz aniversário. É hoje ou foi ontem? Acho que foi ontem, junto com o Breno Gabriel. É a Divina, lá no Castelo, né? A Divina maravilhosa que mora ali no Castelo, fazendo aniversário também. Ela é ouvinte de carteirinha aqui da nossa emissora. E eu chamo carinhosamente de bruxa, não é isso? É, a Divina, a mãe da Adriana, bruxinha, não é isso? Divina, tudo de bom para você. Saúde, muita paz, muito amor. Amor, tudo de bom mesmo, tá? Do fundo do meu coração. E obrigada pela amizade, combinado? Bom, vou ficando por aqui, volto mais tarde com qualificação em ação e já conto com a sua audiência. Um forte abraço a todos e fiquem com Deus, porque eu, opa, já estou com ele. Amo vocês, amo vocês, amo vocês. É muito, é sempre, é pra sempre.
11: Vamos recordar? Lembra dessa? Romântica. Kenny Loggins.

Que música linda, hein? Kenny Loggins com Meet Me Halfway. Maravilha, hein? Essa música foi tema, gente, do filme Falcão, o Campeão dos Campeões, 1987. Esse filme foi demais, hein? É, com Sylvester Stallone. Agora são 10 horas e 37 minutos. 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
4: Quer um animal obediente? 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
6: Vamos lá, Juliano Rodrigues, e as informações esportivas é você?
7: É, sou eu mesmo, então vamos lá. Daqui a pouquinho aqui no Momento Esportivo, dia de convocação. É, a convocação da seleção brasileira para a Copa do Mundo será realizada hoje, às 17 horas. O anúncio dos 26 jogadores que defenderão o Brasil no Mundial será feito pelo técnico Carlo Ancelotti em evento no Museu do Amanhã, no Rio de Janeiro. Os nomes escolhidos sairão da lista de 55 pré-convocados que foi enviada à FIFA na última segunda. A relação conta com Neymar, mas não tem Estevão, machucado. A CBF, preparações especiais na solenidade de hoje, que terá a presença de ex-jogadores, dirigentes e patrocinadores. Segundo a entidade, o evento será uma celebração do futebol brasileiro, unindo o passado e presente da seleção mais vitoriosa nas Copas do Mundo. Na quarta-feira que vem, dia 27, os convocados se apresentarão na Granja Comari, em Teresópolis, para iniciar a preparação para o Mundial. No dia 31, o Brasil enfrentará o Panamá, no Maracanã, em amistoso que marcará a despedida em território nacional. No dia seguinte, a delegação segue para os Estados Unidos, onde fará o último amistoso contra o Egito, no estádio Huntington Bank Field, em Cleveland, em 6 de junho. E a estreia da seleção na Copa é em 13 de junho, contra o Marrocos, em Nova Jersey.
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10: Muito bem, a Difusora e a Virgínia, hein? É agora solteira após o término polêmico com Vinícius Júnior. O Vini Júnior, ela chamou atenção a interagir. Já tá atacando, hein? Já tá atacando. É. Ao interagir com um modelo bonitão nas redes sociais. A influenciadora comentou em um post publicado pelo modelo Guilherme Queiroz no TikTok no último sábado, e na gravação, o rapaz brinca: sabe quem vai passar o Dia dos Namorados solteiro? Eu, tu e Virgínia. Ao ver a postagem, a Virgínia reagiu com: gente, Guilherme. Então entrou na brincadeira e respondeu: se organizar direitinho, marcando a influenciadora. Ele inclusive está seguindo Virgínia no Instagram. Guilherme é de Pernambuco e foi Mr. Caruaru em 2025. A interação agitou as redes sociais e o comentário de Virgínia já ultrapassa aí 166 mil curtidas, né? O rapaz, tal, Virgínia. Ai, será? Tá solteira, né? Agora, sabe quem falou que tá sofrendo? O Vini disse que tá sofrendo. Mas tá sofrendo tanto que ele já até apagou as fotos dela no Instagram junto com ela. Isso é sofrência? É, apagar as fotos? Eu sei lá se é sofrência mesmo, né? Agora, faltando 15 minutos para as 11 da manhã. Tem música chegando. Matheus e Cauã, Lauana Prado, Admita.
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Não namora, Cleiton e Romário, Zé Neto e Cristiano. Agora faltando 10 minutinhos para as 11 horas da manhã. 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Música chegando. Michel Teló, Exagerado.

0: Michelzinho Teló Exagerado. E por hoje é só, né? Nós vamos ficando por aqui com a edição, a primeira edição desta semana do nosso Difusora Rádio Show. Amanhã a gente volta, se Deus quiser, viu? Com uma nova edição, logo após o Café com Notícias. E já já tem o Fábio Alexandre no Jornal das 11. Para fechar a edição, vamos de Calcinha Preta, Kamikaze. Fé no Papaizão do Céu, uma semana abençoada, viu?
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0: A estância turística de Batatais, 11 horas, 1 minuto. Meta orçamentária da Prefeitura de Batatais para 2027 é de R$ 373.790.000. Está acontecendo o 4º Festival de Talentos da Rede Municipal de Ensino de nossa cidade. Diagnóstico de enxaqueca enfrenta barreiras sociais. Estão abertas as inscrições para o tradicional desfile da Festa do Leite de Batatais. GCM de nossa cidade apreende drogas em mata às margens da rodovia Altino Arantes. Hoje é segunda-feira, 18 de maio de 2026. Estamos no outono brasileiro. Temperatura no centro de nossa cidade na marca dos 23 graus, tempo parcialmente nublado. Umidade relativa do ar na marca de 61%.
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0: 11 horas 2 minutos, bom dia. A Prefeitura de Batatais, por meio da Secretaria Municipal de Cultura e Turismo, informa que estão abertas as matrículas para o Projeto Guri, programa de educação musical gratuito voltado para crianças e adolescentes de 6 a 18 anos. As aulas acontecem no Polo Guri de Batatais e não é necessário ter conhecimento musical prévio, nem possuir instrumento próprio para participar. Os alunos poderão escolher entre diversos cursos como iniciação musical, coral, viola clássica, violino, violoncelo, contrabaixo acústico, clarinete, flauta transversal, saxofone, trombone, trompete, eufônio e percussão. As inscrições devem ser realizadas presencialmente no Polo Guri, localizado na Praça Barão de Rio Branco, sem número, no Centro Antigo SESI. O atendimento acontece nos seguintes horários: segunda e quarta-feira, das 13 às 18 horas; terça e quinta-feira, das 13h30 às 17h30; e sexta-feira, das 13h30 às 16h30. Para efetuar a matrícula, é necessário apresentar cópias dos seguintes documentos: RG ou certidão de nascimento do aluno ou aluna, RG do responsável, comprovante de matrícula no ensino regular e também comprovante de endereço. O Projeto Guri é reconhecido por promover inclusão social e desenvolvimento cultural por meio da música, oferecendo oportunidades de aprendizado e convivência para crianças e adolescentes. Mais informações podem ser obtidas pelo telefone 16 99198-2887. Foi realizada na última sexta-feira, 15 de maio, a primeira audiência pública da LDO, Lei de Diretrizes Orçamentárias 2027, na Câmara Municipal. Serão duas audiências, sendo que a segunda será realizada na próxima quarta-feira, 20 de maio, com início também às 16 horas. A meta orçamentária da Prefeitura Municipal de Batatais para 2027 é de R$ 373.790.000. As audiências têm como objetivo apresentar as propostas e prioridades das secretarias municipais para o exercício de 2027. Na primeira, os órgãos de governo que participaram foram: Secretaria Municipal de Planejamento e Gestão Estratégica, Secretaria Municipal de Finanças, Secretaria Municipal de Administração, Secretaria Municipal de Saúde, Secretaria Municipal de Educação, Secretaria Municipal de Desenvolvimento Econômico e Inovação e Secretaria Municipal de Infraestrutura e Urbanismo. O secretário da Secretaria Municipal de Planejamento e Gestão Estratégica, Luiz Carlos Figueiredo, detalha a meta orçamentária para 2027, origem dos recursos e a porcentagem que cabe a cada secretaria.
2: O que nós vamos focar primeiro sobre as regras fiscais e esse impacto social, né, no orçamento Batatais. Em conformidade também com a explanação que nós fizemos pela Prefeitura Municipal, as três peças fundamentais é o PPA, a LDO e a Lei Orçamentária, e a LDO, ela é exatamente, ela une as duas partes do PPA com a Lei Orçamentária que vai ser elaborada, o PPA para 4 anos e a LDO dá as diretrizes daquilo que vai ser executado no próximo ano. E na LOA, que nós vamos encaminhar em setembro, vai vir detalhado todas essas previsões de receitas e todas essas previsões de despesas. Portanto, a LDO é como se fosse um manual de orientação de o que tem que ser feito ali para o próximo ano, ou seja, que tem que ser colocado na lei orçamentária. alguns pontos muito importantes que a legislação traz, né, que é as exigências, né, a lei de responsabilidade fiscal é com respeito ao valor mínimo na educação, na saúde, educação mínimo de 25%, na saúde mínimo de 15%, e pessoal e encargos, né, que limita-se aí, que a gente tem que trabalhar em torno de 49% sobre a receita corrente líquida. E também a questão da dívida pública, né, os pagamentos de precatórios e mesmo de serviço da dívida que tem que ser realizado. É flexível nisso tudo a manutenção e zeladoria, né, que são serviços executados pelo município, novos investimentos e parcerias que são repasses ou outros trabalhos que têm que ser executados dentro da própria administração. Então, aquilo que é obrigatório, para vocês terem ideia, na educação é acima de 25% e na saúde em torno mais ou menos de 30%, que é o valor que nós estamos colocando aí como previsão dentro de um histórico que é realizado. O limite de pessoal, né, que eu falei anteriormente, a reserva de contingência que a legislação também determina, no artigo 5º da nossa lei LDO, ela determina aí o valor, né, que a gente tem que deixar como reserva, que é para alguns casos que a gente tenha que realmente estar trabalhando de alguma emergência. E a questão do equilíbrio contábil, que é exatamente você ter entre a receita e a despesa, ter um equilíbrio para que não haja gastos acima daquilo que está planejado. Tem como sinal vermelho todo o planejamento que a própria legislação determina, né, que ele tem, que você tem que cuidar do patrimônio público, né, deixar ele conservado. Né? E se existe, tem que determinar os recursos para isso, para que haja o funcionamento de toda a questão da máquina pública. Um sinal amarelo, né, que seria dos projetos que já foram, começaram, como que está esse cronograma físico-financeiro para a sua realização, né, e para que não haja o abandono de obras, a exemplo de que ocorreu aí em algumas outras cidades. E o sinal verde para novos projetos, desde que tenha o recurso para que isso realmente possa ser realizado. A origem dos recursos, né, cerca de 277 milhões, eles vêm de transferências correntes, ou seja, que vêm de recursos do governo federal ao governo estadual, ou seja, 74%, e de impostos, taxas e contribuições em torno de 15,8% e demais receitas em torno de 10%, que é o agrupamento aí da receita de serviço, de patrimonial, transferência de capital, outras, e alienação. Portanto, né, praticamente 3/4 de toda a nossa arrecadação são de transferências correntes que vêm para o município. Essa balança, né, dessa dependência financeira nos mostra que 23,1, né, é do esforço próprio do município, dos recursos de impostos, serviços e patrimônio, e 75,5 de transferências correntes e transferência de capital. Onde que esse dinheiro vai ser colocado? Então, atenção à saúde, né, e de média e alta complexidade, especialidades e assim por diante, o mínimo determinado por lei é 15%, mas nós estamos com mais de 30% que são determinados. No desenvolvimento do ensino, o mínimo 25%, nós estamos acima de 25% também, que é investido no desenvolvimento do ensino, que dá em torno mais ou menos de 96 milhões o valor que é destinado, e na área de saúde 111 milhões, observando que com as emendas parlamentares vai para mais de 115 milhões, haja vista para emendas parlamentares 50% tem que ser destinado para a área de saúde. Nessa arquitetura de todas essas despesas, né, os grandes gigantes aí que levam parte de toda essa arrecadação é a saúde e a educação, com 55,3%, infraestrutura, meio ambiente e serviços, 17,8%, a máquina administrativa, que são setores administrativos, 17,7%, e de impacto social e desenvolvimento, 9,3%, que é os valores aí que são determinados. Na infraestrutura, meio ambiente e serviços urbanos, nós temos aí cerca por meio ambiente 5,6%, que dá 20,9 milhões. Serviços públicos, 6,6%, dá em torno de 24 milhões e meio. E infraestrutura e urbanismo, em torno de 20,7 milhões, dá 5,6%. Esse custo da máquina administrativa, que são setores de administração, finanças corresponde a 5,5%, gabinete do executivo 4,2%, Câmara Municipal 3,1%, Administração de Recursos Humanos, 2,1%. Planejamento e Gestão, 2%. E Procuradoria-Geral do Município, Controladoria-Geral, dá em torno de 0,8%. Portanto, né, todos esses órgãos aí, você chega a um total aí de 7 órgãos e a Câmara em torno de 29,8%. Desse impacto social, cultural e desenvolvimento, nós temos assistência social com 18,4 milhões, 4,9%, 10,7 milhões para cultura e turismo, esporte e lazer 2,5 milhões, dá 0,7%, desenvolvimento econômico 2,2 milhões,

0: mudanças que a lei, a LDO, ela tem um capítulo específico aonde determina, né, as regras, né, em conformidade, já foi aprovado por essa Câmara na lei orgânica, determinando essas regras, que é em torno de 2% da receita corrente líquida do ano anterior, que isso corresponde, que no ano de, para o ano que vem, tem em torno de 6.846.494,92 reais, que é exatamente os 2% da receita corrente líquida, no qual os vereadores vão poder fazer as emendas impositivas.
1: 11:13, o vereador Eduardo Risse indagou o secretário Luiz Carlos Figueiredo sobre as emendas impositivas 2026.
2: Eu vou fazer uma pergunta rápida e simples, que eu acho que todos têm isso também que vai fazer. As emendas desse ano, como que a gente está mudando os nomes, os dados, como que a gente vai fazer com as emendas desse ano, que foi protocolada no ano passado para ser paga esse ano?
0: Inclusive, hoje eu efetuei essa pergunta lá para a equipe técnica do Tribunal de Contas, né? Como fica, né, essas questões. Então, o que foi colocado por eles? Primeiro, eu tenho que ter a regulamentação para que isso realmente tenha vigência. Então, a regulamentação nós temos a partir desse momento. Então, aquilo que já ocorreu, nós não tínhamos regulamentação ainda na nossa lei orgânica, como também nós não tínhamos regulamentação, na LDO tinha alguma coisa, mas não tinha alguma regulamentação com respeito aos impedimentos e assim por diante. Então, o entendimento que foi passado para a gente, que somente pode liberar as emendas a partir do momento que isso esteja regulamentado. Tá? Não conversei ainda com o prefeito com respeito a esse tema, tá? Mas nós temos que talvez buscar uma alternativa, através de uma regulamentação complementar, alguma coisa nesse sentido, mas isso ainda também temos que definir com o departamento jurídico da prefeitura, né, os procuradores, e também o posicionamento do prefeito para que a gente possa dar continuidade. Pelo que foi passado a nós, hoje, lá, que somente pode ser executada a partir do momento que isso está regulamentado na lei orgânica, né, na LDO e também com as leis aí específicas a respeito de como que tem que ser, essas proposições têm que ser apresentadas e analisados os impedimentos e assim por diante.
2: Na teoria, não vai pagar, porque mesmo que a gente atualize a lei orgânica esse ano, ela não está regulamentada, porque o ano passado, na composição da LDO do ano passado, ela não estava concluída, é isso?
0: Não existia na lei orgânica, que é a lei maior, regulamentando a respeito de como que iria funcionar as emendas impositivas. Então, o entendimento que eu tive com a resposta do pessoal do Tribunal de Contas, que só passa a ter, só pode ser executada a partir do momento que é regulamentado. A regulamentação na lei orgânica foi feita esse ano, portanto, ela não tem vigência do ano passado, né? Então, a não ser que depois a gente tenha alguma outra alternativa aí que tem que ser estudada. Eu ainda não sei ainda a maneira que isso pode ser executado.
2: Vou conversar com o jurídico aqui, tem até um curso para a gente fazer aí, doutora, vamos ver, para viajar aí e gastar a perna esse ano aí, porque não é para perder essas emendas, não. Mas aí com a gente deixou bem claro aqui a resposta sua. Obrigado aí pela transparência e honestidade na resposta. Obrigado.
1: O vereador Matheus Chama Viva indagou o secretário de Administração e Recursos Humanos, o Vinícius Bergamo, sobre os quiosques do Lago Artificial.
3: Secretário, eu só quero parabenizar também pelo trabalho de vocês, pela equipe, e pedir para vocês explanar aquele assunto que a gente havia falado aqui antes dessa audiência, a respeito dos quiosques ali do lago. Alguns a gente sabe que já foram devolvidos, e que você explicasse como funciona todo esse processo administrativo para que outras pessoas possam participar da licitação para poder ocupar aquele espaço. Muito obrigado.
4: Matheus, obrigado pela pergunta. É importante porque nós temos aqui um espaço a esclarecer, né? É uma questão que está sendo bastante questionada e importante porque, como eu disse, essa é uma situação que

0: não está prevista na minha LDO, mas é de competência da Secretaria de Administração passar por ela para integrar a população. É, o que acontece com os quiosques, por exemplo, vamos pegar esses quiosques do lago. Nós temos ali, são 5 quiosques, né, que foram licitados há 3 anos atrás, se eu não me engano, a licitação por meio de uma concessão, né, a gente faz uma concessão de um bem público, que fica previsto ali 5 anos para a pessoa que ganhou essa concessão poder explorar, né, em troca de um pagamento mensal para a prefeitura. É, foi feita a licitação, ganhou 5, se não me engano, foram 6 empresas na época que ganharam. Uma ficou de fora, né, logicamente, por conta do preço, e acabou assumindo antes mesmo de se assinar o contrato. Assinado o contrato, passa a correr, né, o período, se eu não me engano, posso estar enganado, mas são 5 anos aqui, de concessão, onde quem está lá deve pagar um retorno do município e poder explorar dentro das atividades previstas. 2 quiosques que estão lá manifestaram interesse de desistência, de devolução desses quiosques. O que acontece? De acordo com a lei, de acordo com o edital previsto, não existe a possibilidade direta de devolução amigável, né? A gente não pode simplesmente, não deu certo meu negócio, vou devolver, ou não estou mais utilizando, vou devolver. Não, existe um contrato, existe o edital, existe a lei que deve ser respeitado. Respeito a isso, existe um processo administrativo hoje correndo contra as 2 pessoas que, aliás, conta não, tá? Sobre, né, esses 2 pessoas que devolveram, né? E esse processo precisa respeitar alguns prazos, né? Prazo de intimação da pessoa para ela se manifestar, fazer uma defesa e, ao final, ser deferido, vamos dizer assim, a devolução. Sem o prejuízo dos aluguéis que estão eventualmente atrasados nesse período, sem o prejuízo do que está proposto no contrato, porque uma concessão não é uma coisa tão simples, né? Uma vez que a pessoa assume a obrigação que estava prévia na lei, na lei, no edital e no contrato, ela tem que assumir as obrigações. Então, não basta só devolver. A prefeitura acreditou que ela ficaria mais 5 anos ali no local e não vai ficar. Então, ela precisa explicar isso, esclarecer tudo e, eventualmente, pagar multas que estão previstas. Eu falo eventualmente porque são situações que estão sendo analisadas, né? A intenção não é prejudicar ninguém, mas nós queremos aplicar o que está dentro da lei. Então, após esse processo administrativo, que já está em meios, né, acredito que vá levar ainda alguns meses, pois estamos seguindo a legislação, não é nem por nosso querer, será republicado um edital, tá, para quem tem interesse poder participar, fazer uma concorrência, dar o seu valor e proposta para participar e estar realizando os quiosques. Então, nós estamos nesse trâmite administrativo, que ainda tem mais algum tempo aí para correr.
1: 11 horas 20 minutos. A seguir, estão abertas as inscrições para o tradicional desfile da Festa do Leite de Batatais.
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4: O arroz ficará mais gostoso se depois de pronto você colocar um pedaço de manteiga e misturar com garfo.
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1: 11 horas 23 minutos. A comissão organizadora da 49ª Festa do Leite de Batatais informa que estão abertas as inscrições para o tradicional desfile de abertura do evento, que será realizado no dia 5 de julho de 2026, um domingo. O prazo teve início na última sexta-feira, 15 de maio. O desfile é uma das atrações mais tradicionais da programação da Festa do Leite, que neste ano ocorrerá no período de 8 a 12 de julho. O objetivo é preservar e valorizar as tradições rurais do município, promovendo a integração da comunidade e fortalecendo as raízes culturais de Batatais. De acordo com a comissão organizadora, poderão participar cavaleiros organizados em tropas, comitivas, grupos, além de participantes individuais. As inscrições devem ser feitas antecipadamente por meio dos canais disponibilizados pela organização. O tradicional desfile de cavaleiros terá concentração às 9 horas da manhã no Lago Artificial Ofélia Borges Silva Alves, com saída prevista para as 10 horas. O percurso seguirá até o Parque Permanente de Exposições Antônio Carlos Prado Batista, recinto oficial da Festa do Leite. O regulamento completo do desfile já está disponível para consulta e estabelece normas de organização, segurança, bem-estar animal e conduta dos participantes. Entre as determinações previstas estão a proibição do consumo de bebidas alcoólicas durante o desfile, a obrigatoriedade do cumprimento das normas de segurança e a vedação de manifestações político-partidárias ao longo do evento. A organização destaca ainda que tropas, comitivas e grupos organizados terão prioridade na formação do desfile, conforme a ordem de inscrição. A Festa do Leite é realizada pela Prefeitura de Batatais por meio da Secretaria Municipal de Cultura e Turismo, em parceria com o Sindicato Rural e a Associação Folclórica de Batatais. A segurança do evento contará com o apoio da Guarda Civil Municipal, da Polícia Militar e do Corpo de Bombeiros. Tanto para inscrição como para ter acesso ao regulamento, foram disponibilizados links também no site da Prefeitura Municipal, www.batatais.sp.gov.br. Outras informações podem ser obtidas pelo telefone 16-3761-2715. Está acontecendo o 4º Festival de Talentos dos alunos da Rede Municipal de Ensino de Batatais. As apresentações estão sendo realizadas no Teatro Municipal Fausto Berini Degani. Em entrevista à nossa reportagem, o secretário municipal de Educação, Vitor Hugo Junqueira, fala sobre o festival e quais alunos estão participando.
10: Oi, Fábio, todos os ouvintes da Rádio Difusora. Pois é, pela 4ª edição nós estamos realizando esse festival tão importante para a nossa rede, que mostra o trabalho dos professores de artes, dos nossos projetos, realizados todos os anos nas nossas escolas. Este ano o festival ele traz uma temática extremamente importante, que são os retratos do Brasil, as expressões artísticas, culturais das 5 regiões brasileiras. Então, os alunos das escolas municipais fizeram apresentações de dança, teatro, música, enfim, uma gama de expressões artísticas, né? Toda preparação de figurinos, cenários, para a gente mostrar quão diverso e rico é o nosso país. Nós estamos num ano de Copa do Mundo, né? Então, as pessoas, nesses anos, acabam de uma certa forma, valorizando mais o simbolismo nacional. Então, a gente fez esse ano, esse trabalho, né, para a gente poder desenvolver as habilidades do currículo, mas também os alunos terem o protagonismo, terem as ações de mostrar para todos os nossos estudantes. Então, nós fizemos uma apresentação para os alunos da rede. Na próxima terça-feira, dia 19 de maio, às 19 horas no Teatro Municipal, nós vamos fazer as mesmas apresentações, mas agora para as famílias, né? Então, será um festival para as famílias, né, dos alunos que estão aí subindo ao palco, apresentando essas belas apresentações e espetáculos.
1: Quantos alunos envolvidos?
10: Olha, nós tivemos quase 300 alunos envolvidos diretamente, foram muitos alunos, né? São alunos, a gente foca os alunos de 4º e 5º anos, Também tivemos uma apresentação de alunos dos anos finais do ensino fundamental da Escola Esther Viana, mas foram muitos alunos que apresentaram, né, que participaram, e a apresentação hoje foi para todos os alunos da rede, né? Então cerca de 1.000 alunos, né, 500 em cada período, o teatro bem cheio, para que a gente pudesse, né, contemplar todas as nossas escolas. Todas as escolas participam, né, de ensino fundamental, então é importante que a gente consiga abranger o máximo de alunos possível.
11: E terça-feira, apresentação especial para os pais.
10: Para os pais. É um momento extremamente importante, né, porque é agora a oportunidade dos pais verem o trabalho, né, as apresentações dos seus filhos. Como a gente faz apresentação para os alunos em horário de aula, né, então de manhã à tarde, muitos pais estão trabalhando, não tem essa possibilidade de ver. Então nós faremos no período da noite, para que os pais possam acompanhar. Então a gente está assim, pedindo apenas para o pai e para a mãe participar. Eu sei que às vezes a família quer mais gente, né, mas o teatro tem uma capacidade de 500 lugares. E como eu disse, são quase 250 alunos já envolvidos na apresentação, na participação. Provavelmente na terça pode um grupo menor, porque alguns não têm condições de ir, né, porque é um horário fora de aula. Mas a gente tem um grupo muito grande já de alunos participando. Então os pais e as mães estão convidados para poder prestigiar esse grande evento.
11: Os alunos capricharam nas apresentações esse ano?
10: Ah, foram lindas, foram. É como é a quarta edição, né, Fábio? A gente, cada ano que passa, é natural que a gente consiga ir avançando, melhorando,
11: corrigindo. Pegando uma experiência, né?
10: É, vai pegando uma experiência e corrigindo, né, os erros dos anos anteriores. Então, acho que essa quarta edição coroou todo um trabalho que está sendo realizado desde o início do ano. Esse ano nós estamos com uma nova sistemática de trabalhar o currículo na rede municipal, do currículo de artes, né, em específico, né, focado aí nas várias linguagens. Os professores têm feito um excelente trabalho. Então, acho que o festival, ele representa um pouco isso, né? Todo um trabalho de qualidade sendo realizado em sala de aula, que agora é mostrado também nas apresentações. Então foram apresentações incríveis, tocando em temas muito importantes da cultura, né, diferentes lugares do Brasil, do Norte, Nordeste, Sul, Sudeste, Centro-Oeste. Enfim, eu acho que todos os alunos brilharam, todas as escolas fizeram um excelente trabalho.
1: 11 horas 29 minutos, diagnóstico de enxaqueca enfrenta barreiras sociais. Quem traz os detalhes no Jornal das 11 é Karina Chagas.
12: Cerca de 27 milhões de brasileiros convivem com a enxaqueca sem o diagnóstico correto. Sintomas como dores de cabeça intensas, náuseas e sensibilidade à luz acabam sendo normalizados em boa parte dos pacientes por falta de conhecimento. As mulheres são as mais afetadas pela doença e representam uma população quase 3 vezes maior do que a dos homens, segundo o levantamento Radar da Enxaqueca no Brasil, uma pesquisa da farmacêutica Teva Brasil, com o apoio da Associação Brasileira de Cefaleia em Salvas e Enxaqueca, a Abraces. Marina Souza convive com a doença desde a adolescência, mas antes do diagnóstico correto, ela fez parte da estatística que se automedicava para controlar as crises.
13: A minha enxaqueca era assim, de ficar de cama. Eu tomava muito analgésico. Aí, quando eu comecei a ter crise muito forte, acho que aí eu fui, fiz até eletro, fiz vários exames para ver se tinha alguma coisa, algum aneurisma. E aí vi que não, que era enxaqueca, mas mesmo assim, o neurologista não me passou nenhum tratamento preventivo. Depois dos 35, por aí começou a agravar. Com 40 anos, eu tive uma cronificação assim, muito, muito, muito intensa.
12: O diagnóstico da enxaqueca é clínico, baseado no histórico do paciente, porém costuma ser tardio porque as pessoas acabam normalizando as dores de cabeça, o que leva ao uso excessivo de medicação errada. Mário Pérez, médico neurologista e presidente da Sociedade Internacional de Cefaleias e da Abraces, enfatizou a importância de enfrentar o estigma social para um tratamento preventivo que envolve remédios, melhorias no sono, alimentação, exercícios físicos e manejo do estresse.
14: Tem remédios específicos para enxaqueca e existe um plano específico também para cortar a crise, mas o mais importante é o tratamento preventivo, que é para diminuir o impacto, que é para evitar que a dor de cabeça apareça, que é para reduzir a frequência e a intensidade das dores de cabeça, né? E isso envolve medidas com remédio e sem remédio. Ela é uma doença invisível, mas é enormemente incapacitante.
12: A produtividade no trabalho, nas rotinas domésticas e estudos são amplamente impactados durante as crises de enxaqueca. Ainda segundo o especialista, fatores biológicos e hormonais podem estar relacionados ao desenvolvimento da enxaqueca nas mulheres. Produção e reportagem,
15: Karina Chagas.
1: 11h32, última nota. A Guarda Civil Municipal GCM de Batatais apreendeu drogas e materiais utilizados para o tráfico na manhã do último sábado, dia 16, em uma área de mata ciliar às margens da rodovia Altino Arantes, na altura do quilômetro 48. Segundo informações da corporação, por volta de 9h30 da manhã, uma equipe foi acionada após uma denúncia anônima, indicando que havia entorpecentes escondidos sob uma cerca viva localizada às margens da rodovia. Os agentes se deslocaram até o local, munidos de um enxadão, e iniciaram buscas em pontos onde havia sinais de depressão no solo, próximos ao pé de árvores. Durante as escavações, foram encontrados 5 barris enterrados. Em apenas um dos recipientes, os guardas localizaram um saco contendo 1000 microtubos vazios, conhecidos como pinos, utilizados para embalar drogas, além de uma porção de substância análoga à cocaína armazenada em saco plástico transparente. Todo o material apreendido foi encaminhado ao plantão policial para registro da ocorrência e demais providências legais. Ao todo, foram apreendidos 1000 microtubos pinos e 150 gramas de cocaína. A ocorrência foi registrada como encontro e apreensão de entorpecentes. 11h34, termina aqui o Jornal das 11 desta segunda-feira. Na sequência, Difusora nos Esportes com Juliano Rodrigues. A todos um bom dia.
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15: Alô, torcedor, bom dia, chegamos, Difusora nos Esportes, segundona, 18 de maio, a seguir, Brasileirão, e hoje é dia de convocação.

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5: Fazer exercícios físicos com frequência ajuda a manter o corpo em equilíbrio e livre de dores, posturas erradas e problemas de circulação. O Pilates é uma excelente atividade para prevenção de lesões e manutenção da postura. Caso a patologia já esteja instalada, pode-se recorrer ao RPG. Um dos princípios do método é identificar e alongar os músculos responsáveis pela alteração postural.
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0: 11h42, de volta com o Difusora nos Esportes e vamos chamar ele, Humberto Ferretti, na bola.
1: Eu sou o Humberto Ferretti e esse é o podcast Na Bola. Líderes do Brasileirão tropeçam pela 16ª rodada. No fim de semana, Palmeiras e Flamengo, que vão se enfrentar no próximo sábado, apenas empataram seus jogos. Assim, a diferença entre eles se manteve em 4 pontos, com o Verdão na frente, com o rubro-negro com uma partida atrasada. O Palmeiras recebeu o Cruzeiro e ficou no 1-1, exatamente o mesmo placar do duelo do Flamengo com o Atlético Paranaense, em Curitiba. Quem se deu bem com isso foi o Fluminense, terceiro colocado, que venceu o São Paulo por 2-1 e está apenas um ponto atrás do rubro-negro. O tricolor paulista se manteve em quarto, mas praticamente fora da briga pelo título, com 6 pontos a menos que o Flu. Na parte de baixo da tabela, destaque negativo para Corinthians e Santos, que foram atropelados. No Rio, o Timão levou 3-1 do Botafogo e entrou na zona de rebaixamento. Enquanto o Peixe recebeu o Coritiba e perdeu por 3-0, Corinthians, Santos e o Grêmio, que ficou no 1-1 com o Bahia, têm os mesmos 18 pontos. Porém, apenas o Timão, por conta dos critérios de desempate, está no Z4. O fim de semana de Brasileirão ainda teve Atlético Mineiro 3, Mirassol 1, Inter 4, Vasco 1, Red Bull Bragantino 2, Vitória 0, Chapecoense 2, Remo 3.
0: É isso aí, a rodada do final de semana do Brasileirão pra você. Vamos falar de Peixe? É, o Peixe perdeu, né? E pode ter problemas para escalar o time na quarta-feira contra o San Lorenzo pela Sul-Americana na Vila Belmiro, viu, torcedor santista? Luan Pérez, Neymar, Gustavinho e Escobar saíram com dores e preocupa. Inclusive o próprio técnico Cuca falou, gente. Pela pancada que o Neymar sofreu, dificilmente ele estará quarta-feira contra o San Lorenzo. O próprio Cuca admitiu, viu? É, gente. O Luan Pérez está descartado. O zagueiro saiu de campo após levar uma bolada no rosto e vai passar por um processo de recuperação até que possa voltar aos gramados. Ele foi levado ao hospital, está sob os cuidados do departamento médico do clube e aguarda os resultados de exame. Não preocupa, mas... é. Gustavo Henrique, que havia voltado de lesão, voltou a sentir a mesma região, a coxa direita. Mesmo caso de Escobar, que sentiu o músculo posterior da coxa esquerda, mas, por um erro de arbitragem, viu Neymar sair em seu lugar do campo e precisou aguentar até o fim do jogo mesmo lesionado, porque o Santos já havia feito todas as substituições. Olha que curioso, hein? É... e agora o Santos, né? Tá ali, ó, na beira, na rabeira, né? 16º lugar do Brasileirão, com 18 pontos, os mesmos 18 pontos do Corinthians, só que o Santos leva vantagem no número de gols marcados, 14 contra 21 dos santistas. Olha só então, o santista, por enquanto, respirando sob a ajuda de aparelhos, né? Que tá ali, ó, na beira, viu? Na rabeira. No sábado, São Paulo perdeu para o Fluminense. É. Estava sob o comando de Milton Cruz. É, porque o Dorival foi anunciado na sexta-feira, tá? Será apresentado hoje, comanda o seu primeiro e único treino antes da estreia amanhã contra o Milionários, né? Pela Sul-Americana. O jogo vai ser no Morumbis. Olha aí, um reencontro interessante, viu? Dorival no Morumbis. Como que será? Qual a maneira que o torcedor presente no Morumbis vai recepcionar o Dorival, hein? É porque o Dorival agora vai ter 3 jogos, tá? Antes da pausa da Copa do Mundo. Enfrenta além deste, né? São 4 jogos. Então pega amanhã o Milionários, depois pega o Botafogo pelo Brasileirão, Boston River pela Sul-Americana e Remo pelo Brasileirão. 13 dias de trabalho com 4 jogos, hein? Pouco tempo para treinar, né? Então, o principal desafio do Dorival Júnior agora no São Paulo é o quê? Devolver a confiança no elenco, porque o elenco chegou a brigar ali, ó. Quando estava com o Hernan Crespo, nas primeiras colocações do brasileiro, tá? Então, o São Paulo, depois que o Roger Machado assumiu o time depois da demissão do Crespo, porque o Crespo caiu no Paulistão. E aí entrou o Roger Machado, e o Roger Machado caiu também na Copa do Brasil. Agora nós vamos ver, né, torcedor São Paulino, porque o Dorival Júnior, ele é um técnico copeiro. Só sobrou a Sul-Americana de Copa. É? Então São Paulo inicia hoje a terceira passagem de Dorival Júnior. Ele, torcedor, que dirigiu a equipe de julho de 2017 a março de 2018 e depois de abril de 2023 a janeiro de 2024, quando foi convocado para assumir o comando da seleção brasileira. Ele tem 92 jogos pelo São Paulo, 42 vitórias, 22 empates e 28 derrotas. Aproveitamento mediano aí, próximo aos 50%. Tá, então, o Dorival assinou até o fim deste ano, lembrando, viu? Tá? O principal motivo do contrato curto são as eleições que ocorrem no final deste ano no São Paulo. É, São Paulino, você gostou da volta do Abel? Tem muita gente que tá torcendo o nariz com isso aí, viu? Tá, tem muita gente torcendo aí esse nariz, né? É, com a relação à volta do Dorival Júnior, viu? No Verdão, às 11h49, Barbosa. É, já tem um contrato assinado para defender o Palmeiras a partir do segundo semestre deste ano. É o famoso pré-contrato, né? Todas as partidas que disputa nesta reta final pelo Botafogo estão previstas em acordo envolvendo os clubes e o próprio atleta. Poder utilizar o zagueiro neste momento foi um pedido do clube carioca aos palmeirenses. O zagueiro se despede do Brasileirão com a camisa alvinegra, se despediu, né? Quando completou pelo Corinthians, contra o Corinthians, o 12º jogo no torneio, número limite permitido para poder se transferir para outra equipe do mesmo campeonato. Agora, só entrará em campo pela Copa Sul-Americana. Mamãe! O Botafogo visita o Independente Petroleiro e o Caracas. No Brasileirão ainda enfrenta São Paulo e o Bahia fora de casa, antes da pausa da Copa do Mundo. Mas o zagueiro já não será relacionado para esses jogos. Na prática, na visão da diretoria, não falta mais nada para a formalização do reforço, que inclusive passou por exames no dia 9 de maio, ainda no Rio de Janeiro. Tá? Ele aguarda a despedida do Botafogo, quando se seguirá. Vai apresentar na academia para ser anunciado como mais um reforço alviverde. 4 milhões de dólares, mais ou menos aí 20 milhões de reais, com valores que serão pagos de forma parcelada ao Clube do Rio. É, e o Corinthians, né? Por um lado, Hugo Souza vive a expectativa da convocação. Por outro, derrota no Rio, é um jogo muito abaixo do esperado, muito abaixo das expectativas, inclusive do próprio Fernando Diniz, que ficou incomodado, está muito incomodado com a posição do Corinthians hoje na zona do rebaixamento. E outro, a situação de Memphis Depay. Restando poucos jogos para a pausa da Copa do Mundo e para o fim do seu contrato. Quando será que o Memphis volta? Ou ele não volta e vai direto com a seleção da Holanda para disputar a Copa do Mundo? Ele que ainda está em recuperação de lesão muscular há quase 2 meses. Ele terá somente 3 partidas antes do término do seu contrato em 20 de junho. Ele que esteve fora contra o Botafogo ontem, tem expectativa de voltar contra o Peñarol na quinta-feira agora, na Neoquímica Arena, 21h30, pela Conmebol Libertadores. Embora isso não seja confirmado pela comissão técnica, Memphis, então, só terá esses 3 jogos até a convocação para a Copa do Mundo. A convocação será no dia 27 e a apresentação está marcada para o dia 30. Então, só seria, então, os jogos contra Peñarol, Atlético Mineiro no próximo domingo e Platense no dia 27. O atacante não estará à disposição para a partida contra o Grêmio no dia 30, a última antes da paralisação do campeonato para a disputa do Mundial. Meu Deus, está em transição física já há 2 semanas, hein? Que situação, hein? Mamma mia! Bom, agora é aguardar, viu, corintiano? A ver se ele volta quinta-feira, se ele volta domingo, ou se ele nem volta, né? Já fica treinando e depois vai com Deus, né? Porque títulos ele já deu ao Corinthians, né? Agora, acho que o torcedor não está sentindo muita saudade dele não, viu? Aliás, está cobrando dele. Tanto que a Gaviões, a principal organizada do clube, já teve uma resenha com ele, viu? Uma conversinha ao pé do ouvido. Hoje tem convocação, meu povo. É, às 17 horas, Carlo Ancelotti faz a convocação final dos 26 que estarão presentes na Copa do Mundo dos Estados Unidos, México e Canadá. O evento acontece no Museu do Amanhã, no Rio de Janeiro. Os nomes escolhidos sairão da lista de 55 pré-convocados que foi enviado à FIFA na última segunda. A relação tem Neymar, mas não tem o menino Estevão, que está machucado, assim como o Rodrigo, e está também fora da Copa do Mundo. CBF prepara ações, né, especiais, nacionalidade, que terá a presença de jogadores, provavelmente jogadores remanescentes do tricampeonato, né, jogadores do Tetra, do Penta, né, como Ronaldo, Cafu, Dunga, Mauro Silva, quem mais? Jairzinho, jogadores do tricampeonato. Segundo a entidade, o evento será uma celebração do futebol brasileiro, unindo o passado e presente da seleção mais vitoriosa nas Copas do Mundo. Aí a programação é o seguinte: no dia 27, quarta-feira que vem, os jogadores se apresentarão na Granja Comari, em Teresópolis, para iniciar a preparação para o Mundial. Aí no dia 31, Brasil no Maracanã enfrenta o Panamá. Esse amistoso marca a despedida em solo brasileiro. No dia seguinte, a delegação já viaja para os Estados Unidos, vai fazer um jogo contra o Egito, com amistoso, no Huntington Bank Field, em Cleveland. E aí no dia 6 de junho. E aí no dia 13, a seleção estreia na Copa contra o Marrocos, em Nova Jersey. Então essa é a programação da seleção brasileira, tá? Pro ciclo da Copa do Mundo, né? Até o primeiro jogo contra a seleção marroquina. Aí é o segundo jogo da seleção, no dia 19, contra o Haiti, na Filadélfia. E encerra a participação na primeira fase contra a Escócia, no dia 24 de junho, em Miami. Então a seleção fica na primeira fase nos Estados Unidos. E aí, dependendo da classificação, ou continua nos Estados Unidos ou vai para o México ou Canadá disputar a fase mata-mata. Final do Difusora nos Esportes desta segundona, 18 de maio. A seguir, Padre Nilce com Palavra de Vida e Musical 88. Difusora, sempre ao seu lado. Segundou. Tchau, gente!
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6: Olá, meus amigos e minhas amigas, estamos começando esse programa Palavras de Vida e muito obrigado por você permitir que eu chegasse até a sua casa nesse momento para deixar um recado de Deus, uma palavra amiga e de muita esperança. A mensagem de hoje que eu trago para você é esta simples frase, mas com um grande significado em nossa caminhada: amor cristão, ou seja, amar do jeito que Cristo amou. O amor cristão é você sair na direção da outra pessoa, despojando-se de todo egoísmo e, acima de tudo, de todo preconceito. Viver o amor cristão é ter uma alma de criança, é não excluir ninguém do nosso perdão sincero. Ter amor cristão é criar um elo profundo de amizade, diferente do apenas gostar. É superar-se para atingir a plenitude da vida, pois é tornando o outro feliz que o ser humano realmente se realiza como pessoa. É confiar no ser amado, doando o coração e a mente. Você é fruto do amor, e amar até com o sacrifício próprio faz ser discípulo aprendiz, aquele que é o nosso bom pastor. Se você assim o fizer, você vai ser o discípulo de Jesus, porque o bom pastor, Jesus, ele nos pede para amar e até dar a nossa própria vida por aqueles que estão do nosso lado. Jesus, ele praticou um amor doação, que é a regra de vida para todo cristão. Basta olhar a cruz e veja que amor total Jesus teve para comigo, para com você, com sua família e as pessoas que você gosta. Saiba, portanto, viver nessa dinâmica de se dar, dar o amor cristão, você vai entender que só assim você vai receber também o amor de Deus e das outras pessoas. Ninguém é tão egoísta, tão miserável, que pelo menos não tenha um pouquinho de amor para dar. Pense nisso. Você distribui o amor? Quem sabe o amor de Deus possa acontecer num bom dia, num sorriso, num oi, num boa tarde, num como vai? Pense nisso. Comece a fazer isso. Que o amor de Deus esteja sempre em sua vida. O meu abraço cheio de amor e ternura a você que me acompanha em mais esse programa Palavras de Vida, e te espero amanhã para mais um encontro cheio de amor, de paz e esperança.
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0: Uma música linda. Valeu, parabéns.
1: Obrigado, Zeca. Prazer é nosso. Amando você. Muito obrigado por tudo, meu amigo.
2: Meio dia e cinco.
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5: Você já parou para pensar como é feita a anestesia quando o seu peludo precisa fazer uma cirurgia? Toda cirurgia, seja em cães e gatos ou em outros animais, precisa ser feita através de uma anestesia para que o bichinho não sinta dor. Isso vai desde uma limpeza dentária até a retirada de um tumor, por exemplo. É a anestesia que vai ser a responsável por deixar o pet inconsciente e sem sentir dor por todo o procedimento. Porém, nem todo pet recebe o mesmo tipo de anestesia. Ela é decidida de acordo com a idade do bichinho, o tipo de procedimento a ser feito e a duração da cirurgia.
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0: Pisos altos ao redor da casa é um bom recurso em casos de ruas movimentadas, inclusive para as que têm linhas de trem por perto. Nesse caso, se o terreno apresentar um desnível profundo, uma ideia para diminuir o barulho é construir as alas íntimas nas partes baixas, deixando o acesso à casa no nível da rua. Desta forma, não se receberá ruídos frontalmente. Esta é também uma boa técnica para as regiões mais frias, resolvendo ao mesmo tempo os problemas acústicos e térmicos.
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2: 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Novo saque do FGTS será liberado no dia 26 de maio para 10 milhões de trabalhadores. Milena Abreu.
3: O governo federal libera no próximo dia 26 de maio 8 bilhões e 400 milhões de reais em novos saques do Fundo de Garantia por Tempo de Serviço, FGTS. A medida vai beneficiar 10 milhões e meio de trabalhadores que aderiram à modalidade do saque aniversário e foram demitidos sem justa causa entre janeiro de 2020 e dezembro de 2025. O pagamento resolve o impasse entre o governo e a Caixa sobre os valores que ficaram retidos indevidamente. Até então, o banco bloqueava uma fatia maior do saldo para garantir o pagamento de empréstimos de antecipação. Com a nova regulamentação, o governo determinou que apenas o valor exato das parcelas futuras deve permanecer travado, destravando o restante do saldo residual para quem foi demitido no período.
2: Uma terapia capaz de reprogramar células do sistema imunológico para atacar o câncer vem mudando o destino de pacientes com alguns dos tumores mais agressivos do sangue. No Brasil, entretanto, o acesso ao tratamento ainda esbarra em filas, disputas judiciais, falta de estrutura e até dificuldades de transporte em um país continental. A terapia CAR-T, considerada uma das maiores revoluções recentes da oncologia, já mostrou taxas de resposta que chegam a 80% em alguns tipos de câncer hematológico. Em mais da metade dos casos, os tumores desaparecem completamente, com remissões que podem durar anos. Hoje, o Brasil é o único país da América Latina com acesso estruturado à terapia CAR-T. O estudo aponta que o custo do tratamento pode ultrapassar $500 mil por paciente, o equivalente a cerca de 2,8 milhões de reais na cotação atual.
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Olá, gente, mundo inteiro, cheguei juntinhos de novo. Boa semana, que tenhamos uma semana abençoada, protegida, uma semana cheia de coisas boas, mas vamos fazer também essas coisas boas acontecerem, não é verdade? Então, bora pra luta, vamos descruzar esses bracinhos aí, que tenhamos uma semana cheinha de oportunidades pra gente ser cada vez melhores, para que sejamos cada vez mais dignos de receber a bênção do Pai, do Filho e do Espírito Santo. Me acompanhe, amado ouvinte. É a hora que eu me aproximo mais ainda do Criador, porque é a hora que eu me abro totalmente ao Criador. Obrigado, Pai, por mais um dia, uma nova semana, para mim, para os meus amigos ouvintes, para os meus familiares, para os meus inimigos, para os meus concorrentes. Damos graças, porque o Senhor é rico em misericórdia. Sempre oferece, sempre oferecendo o perdão a cada um de nós, sempre oferecendo, nos convidando a confiar sempre mais e mais e mais na sua bondade. Olha como Deus é. E nós somos imagem e semelhança desse Deus bom.

não é? Mandai o vosso Espírito Santo nos conduzir no caminho da santidade e no caminho da justiça. Reconhecemos que necessitamos do amor, da misericórdia de Deus. Por isso peçamos perdão e misericórdia ao Senhor. Busquemos sempre ao Senhor, porque Ele é a nossa libertação, a nossa salvação. Vamos caminhar, avançando, sem olhar para trás, sabendo que nós temos um Deus que sempre vai estar prontinho para nos perdoar, para nos levantar. 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

felicidade dela e o padre Marcelo Rossi com João Gomes, Eu Te Levantarei. Depois da nossa reflexão, agradecendo o nosso Pai que já sim nos levantou para mais um dia de vida, de trabalho, para mais um dia de missão. Então vamos corresponder à confiança que o Senhor está depositando em cada um de nós. Já são 1 da tarde, 19 minutinhos, fechado o primeiro bloco de saudades. Já, já!

0: Seu dia melancia.
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4: Mães que cuidam de todos, mas se esquecem de si. 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

0: 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O amor que você oferece começa com o cuidado que tem por você mesma.
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3: Fala, Juliano.
4: Alô, Paulinho, gente boa. É segunda-feira, hein? Nossa, que só, maravilha. Ô, oh, seu final de semana foi bom?
3: Ixi.
4: Ô, coisa boa. Vamos torcer pra essa semana ser melhor ainda,
3: espero,
4: né?
3: Espero.
4: Boa segunda pra você.
3: Obrigado,
4: Paulinho. Juliano, pra você que tá ligadinho aqui no Tarde Total na 88. É. Daqui a pouquinho, aqui no Momento Esportivo. É. De mão na zona da degola. Lionel Messi, ele mesmo, reprovou a atitude de torcedores do Inter Miami na vitória por 2-0 sobre o Portland Timbers no Miami Freedom Park ontem. Autor de um gol e uma assistência na partida, o craque mostrou incômodo ao ver a torcida puxar um grito de protesto, mesmo com a equipe vencendo, e fez um gesto em direção à arquibancada. E, apesar dos bons resultados do time, os torcedores do Inter Miami estão irritados com a postura dos jogadores. Desde que a equipe sofreu a virada por 4-3 para o Orlando City, há algumas semanas, existe uma reclamação sobre a falta de conexão com a arquibancada. A derrota por 3-1 para o Botafogo na 16ª rodada prolonga a agonia do Corinthians do brasileiro deste ano. Mesmo vivendo boa fase desde a chegada do técnico Fernando Diniz, o Timão não consegue escapar das últimas posições da tabela. Foi o segundo revés do treinador no comando do Corinthians. Os dois ocorreram no Brasileirão. O Timão perdeu também por 2-1 para o Mirassol, na 14ª rodada. O resultado no Engenhão, ontem, colocou o Corinthians na zona de rebaixamento, na 17ª posição, com 18 pontos ganhos. Empatado em quase tudo com o Santos, o Timão ficou abaixo na tabela por ter menos gols do que o rival, 14-21. O Corinthians só tem mais dois compromissos para encerrar essa agonia, antes da Copa do Mundo. Contra o Atlético Mineiro, no próximo domingo, às 18h30, horário de Brasília, na Neoquímica Arena. E o Grêmio, no dia 30, às 17h30, na Arena do Grêmio.
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4: Ah, mas é ele mesmo. Paulinho, gente boa, e o Tarde Total. 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
9: Então vamos
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9: Lá. Nossa,
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9: Primeira viagem recordando começa. Alô, Melancia. A sua. A primeira nesta segunda hora, hein? Às 13h25. Lembra dessa, meus ouvintes?

0: Guitar Man, Fernando Mendes, cadeira de rodas, Procol Harum com I Wider Shade of Pale, Grupo Raça, o teu chamego Fly, Cris de Burgo, hein, Nivalda? Mas foi o Melancia que lembrou dessa saudade e a gente viajou gostoso. Obrigado, Melancia, Priscila, Naira, Érica, Geni do Riachuelo, obrigado, Geni. Oi, Aninha Galete, com o seu Fernando Mendes, mandou bem. Oi, Maria Luísa, do Antônio Romagnoli, esse romantismo do Procol Harum, valeu, obrigado, enfim, a todos vocês, gratidão, gratidão. Daqui a pouquinho a gente vai viajar mais uma tantadinha no tempo para recordar. Eu espero receber a sua ajuda, o seu bom gosto, a sua colaboração, para a gente recordar mais e mais músicas que um dia continuam mexendo, né? Já mexeu um dia com a gente, mas elas continuam mexendo com a gente, não é, Nivalda? Daqui a pouquinho tem mais, aguenta aí. Primeira piadinha, a Neudina me enviou essa daqui, escuta.
1: Qual é mais inteligente, o cavalo ou o homem?
2: Rapaz, é claro que é o homem, né, Juquinha?
1: Não, Erin, quem é mais inteligente é o cavalo.
2: Mas por que o cavalo é mais inteligente do que o homem?
1: Quantos cavalos correm numa pista de vaquejada?
2: Rapaz, 1 em 20, né?
1: E quantos homens vai lá assistir?
2: 1 em 1000.
1: Pois é. Agora coloca 20 homens correndo lá pra ver se vai algum cavalo assistir.

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3: Estamos aqui, tô trazendo as previsões. Para vocês, arianos, boa semana. Hoje é segundona, olhou na folhinha, dia 18 de maio. Para tudo ser resolvido, olha, escutem os segredinhos. Calma. E segredo, exatamente. Então não tem erro, para tudo você resolver, você tem que ter calma e guardar segredo. Felicidade é ter paz de espírito, paz interior, então tente encontrar a felicidade, é possível sim, é ter paz de espírito, paz dentro de você, pronto. Se simpatize mais com apertos de mão com as pessoas, estamos distantes de apertos de mão hoje, né? Hoje só o quê? Recadinho, WhatsApp. Oi, bom dia. Não tem mais aperto de mão, não tem mais, ó, viva voz, não é verdade? Descontentamento acabam provocando dores amargas. Então, lute para não entrar nessa de descontentamento. Verde é a sua cor, 14, 33, 85 são seus números de sorte, arianos. Tá aniversariando, é taurino ainda, até o próximo dia 20. Elogie mais os acertos das pessoas, seja honesto, firme ao tomar uma decisão. Essa firmeza não é ser agressivo, é ser firme na decisão, né? Firme na tomada de uma decisão. Procure descansar e repensar as suas atitudes. Espero que tenha feito isso nesse final de semana. Um simples sorriso de simpatia e cordialidade vai resgatar alguém do abismo. Olha que legal, touro! Touro, um simples sorriso de simpatia ou cordialidade vai resgatar alguém do abismo. Você prestou atenção? Creme a sua cor, 240366, são seus números de sorte. Gêmeos, é para você não sonhar tão alto, não desconsidere o sofrimento, as dores das pessoas, se espelhe também nestas dores, nos sofrimentos das pessoas, para você tirar as experiências e você talvez não amargar alguma dessas passagens. Tenha paciência, seja rápido, tenha boas vibrações para favorecer não só você, mas favorecer outras pessoas. Paixão e conquista, seria bom você manter distância, porque por enquanto os astros não estão mandando boas energias para os geminianos para paixão ou conquista. Escutou, Gêmeos? Pérola é a sua cor. 19, 45, 73 são seus números de sorte. Já já tem mais.
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3: No meu faltam 8 minutinhos para as 14h.
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0: linda.
1: Valeu, parabéns.
0: Obrigado, Zeca. Prazer é nosso. Amando você. Muito obrigado por tudo, meu amigo.
2: Olha que troca de elogios, né? Zeca Pagodinho, Bruno Marrone. É a nova música, então, de trabalho do Bruno Marrone com a participação do Zeca Pagodinho, de Tanto Eu Amar Você. E antes, Menos é Mais. E o Natan, pela última vez, fechando a primeira hora, a primeira parte da nossa tarde total. Pelo meu, um minutinho faltando para as 14:02 PM. Luciano, se preparando aí para as notícias da hora. Neudina enviou essa daqui, ó, pra você gargalhar, pra gente gargalhar, escutem.
3: A loira chegou no, na casa de material de construção, falou, moça, eu vim aqui, eu quero comprar 1000 torneiras. Falou, mas pra que isso tudo, moça? Não, porque eu fui no oculista e falou que eu tô com 1000 pias.
2: A outra piadinha, escuta.
3: O compadre, o caboclo tinha sido condenado à cadeira elétrica.
4: É?
3: Na hora de matar o indivíduo, o caboclo falou assim, o padre quer falar com você. Falou, pois não. O padre falou, meu filho, vim trazer aqui a palavra de Deus pra você. Não precisa não, vou falar com ele pessoalmente daqui a um minuto.

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2: Olá, Paulinho, uma excelente segunda-feira para você, para você ouvinte 88. A Prefeitura de Batatais, por meio da SEMUSA, Secretaria Municipal de Saúde, realizará nos dias 27 e 28 de maio uma nova etapa da campanha gratuita de vacinação antirrábica para cães e gatos no município. A ação tem como objetivo reforçar a proteção dos animais contra a raiva. A vacinação acontecerá em dois pontos da cidade, sempre das 16 às 20 horas. Dia 27 de maio, quarta-feira, em frente ao supermercado Nori do bairro Vila Lídia. Dia 28 de maio, quinta-feira, em frente à panificadora Center Pão, na rua Arthur Lopes de Oliveira, 1981. A participação é gratuita e aberta à população. Os tutores devem levar os animais com segurança, utilizando coleiras e guias para os cães e caixas de transporte para os gatos, garantindo mais tranquilidade durante o atendimento. Com área de plantio maior, Brasil deve produzir quase 6 milhões de toneladas a mais de grãos na safra atual. Humberto Ferretti.
3: Dados da Conab apontam que a colheita pode chegar a 358 milhões de toneladas. Caso o número se confirme, haverá um aumento de 1,6% na comparação com o ciclo anterior. Ou seja, quase 6 milhões de toneladas a mais. A área dedicada ao plantio de grãos no país deve crescer 2,2% e passar de 83 milhões de hectares, enquanto o rendimento das lavouras pode ter uma pequena queda.
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0: Alô, Ananias! Tá gostando também? Também tô, do Léo Foguete. Ele regravou da Ivete. Beijo. Obrigado, Ananias.
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te perder, Cleito Camargo, Fred Fabrício. Isso, na nossa tarde, Josi pediu e ouviu, Bruno Mars, I Just Might. E pro Ananias, ele já tá gostando, eu também, mas ficou muito bom. Léo Foguete, deixo. Obrigado, Ananias. 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

disputar a Copa do Mundo, a Copa que começa no dia 11 de junho e se estende até o dia 19 de julho. O Brasil vai estrear no dia 13 de junho contra a seleção de Marrocos. O horário vai ser 19 horas, 7 da noite. Então a grande expectativa é aquela, né? Tá todo mundo esperando. Será que um jogador só? Hã? Tá todo mundo só em cima desse jogador? Vai ou não vai? E aí? Daqui a pouquinho a gente vai ficar sabendo. O que eu já tô sabendo é que tem movimentação até dos próprios jogadores para Lancelotti. Exato, o Ancelotti. Ancelotti convocar o Neymar para integrar então o grupo de jogadores da nossa seleção. Inclusive ontem a CBF mandou alguém saber como é que estava o jogador após a partida do Santos. Não tá ajudando nem o Santos, hã? Ai, ai, ai. Bom, mas daqui a pouquinho cada um tem uma opinião, não é verdade? E eu tenho a minha opinião. Mas você deve ter a sua, então daqui a pouquinho nós vamos saber se ele vai ser convocado ou não para integrar este grupo que vai defender o Brasil na Copa do Mundo. São 14h16, então é a partir das 5 da tarde, né? Nós vamos fazer uma rede, inclusive, para acompanhar esta convocação. Tá todo mundo nesta única expectativa. Ele vai? Ele não vai? Ele tá bom? Ele tá machucado? Não tá? Ele não tá ajudando nem o Santos? Será que a nossa seleção ele vai ajudar?

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4: Paulinho e amigos da Difusora FM, em instantes aqui no Momento Esportivo, dentro do nosso Tarde Total. Drama no ataque alviverde. A Ferroviária venceu o Brusque por 1-0 na Fonte Luminosa, em Araraquara, pela 7ª rodada do Brasileirão da Série C. O gol da vitória foi marcado por Alisson, de bicicleta, no segundo tempo. A Locomotiva, depois de começar o campeonato com 2 derrotas, está invicta a 5 partidas, com 3 empates e 2 triunfos. Já o Brusque perdeu a primeira na competição. Com resultado, a Ferroviária chegou a 9 pontos e está na 13ª colocação, 1 ponto atrás do G8. Já o Brusque agora é o segundo colocado, com 14 pontos ganhos. Os times ainda podem perder lugares até o fim da rodada. E o Palmeiras vive um drama no seu ataque após a confirmação das lesões de Felipe Anderson e Sousa. Já sem Vitor Roque, Abel Ferreira tem uma dor de cabeça para montar o setor nos jogos que restam até a pausa para a Copa do Mundo. E vive sentimentos mistos sobre Paulinho. Com pouco mais de 20 minutos, somando acréscimos, contra o Cruzeiro. No sábado, Paulinho foi um dos destaques da equipe. Ele deu 12 passes certos, um errado, além de um drible e uma finalização. O técnico, porém, avisou que o atacante ainda não está pronto para ser titular. A ideia do Palmeiras é usar os jogos do mês para fazer o camisa 10 retomar aos poucos o ritmo, mas espera tê-lo perto do ideal, após a Copa do Mundo.
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0: antes o Léo Rodrigues com a Atmosfera, Gianluca, La Mia Storia Tradita, Raul Seixas, 1973, ele comprou até um corcel zerinho, vocês escutaram? Ouro de Tolo, Celso Ricardi, Porque Te Amo, Praiadas, Rebens, Zé Augusto, Eu Quero Apenas Carinho, Neudina, valeu, obrigado, Eliana, Casal Saqueto, Luizinho, Enesília, boa semana, alô Marcão, alô Janaína de Franca, Cristiane, Luizinho Marcineiro, obrigado pela colaboração, foram os ouvintes que nos ajudaram a buscar no tempo estas saudades que vocês acabaram, que nós acabamos de recordar. Vou lembrando mais uma vez que a partir das 17 horas você vai acompanhar também aqui na 88,3 a convocação da nossa seleção, dos jogadores que vão integrar o grupo, né, que vai defender o Brasil na Copa do Mundo de Futebol. Falei que a Copa começa no dia 11 de junho e vai até o dia 19 de julho. O Brasil vai estrear no dia 13, primeiro jogo, já é uma pedreira, hein? Marrocos pela frente. Dá uma... Procura aí o histórico do Marrocos, as últimas partidas, as últimas conquistas da seleção marroquina. Então, daqui a pouquinho nós vamos conhecer quais serão. Alguns a gente já sabe, outros nós temos dúvidas, outros os próprios jogadores estão fazendo uma movimentação para acontecer a convocação dele.
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2: Juliano Rodrigues!
0: Ele vai conferir pra gente.
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0: Deixa eu mandar um alô pra Andréia. Na próxima hora, a sua música, viu, Andréia? As mineirinhas que estão enviando piadinhas também. Na próxima hora, a saudade de vocês. É porque o voo, o avião já levantou o voo. Aí vocês chegam, né? Mas aí não tem jeito, tem que esperar a próxima partida, só na outra hora. Viu, Melo? Viu, Cris? Também na última hora. Tenha saudades de vocês. Cadê a piadinha que as mineirinhas enviaram pra gente? Escutem só, boa, boa.
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3: Oi, nativos deste signo, cancerianos, boa semana, mantenham-se aberto para todo tipo de comunicação, se distancie de pessoas fofoqueiras, grupos fofoqueiros, procure oferecer solidariedade para quem está enfrentando talvez uma tempestade de lágrimas, seja mais compreensivo, busque novos conhecimentos e sabedoria, vai ser bem melhor para você também. A sua cor é o vinho, 10-57-48, cancerianos são seus números de sorte. Leão, é para você repensar as suas atitudes. Tenha mais atitude, sim, de humildade para o seu crescimento, principalmente espiritual. Mais humildade para você crescer espiritualmente, viu, leoninos? Lembre-se disso, Deus não dá aquilo que nós não podemos carregar. Escutou? Deus não dá aquilo que nós não podemos carregar. No amor, tenha mais atitudes acolhedoras para a relação ficar firme, estável, segura. A sua cor é grafite, 17-53-88, leoninos, números de sorte. Você seja leal consigo mesmo, com as outras pessoas, para você não enfrentar dificuldades de relacionamento. Aprenda com ações ou experiência de outras pessoas. Procure absorver melhor conhecimentos em sua vida. Saiba aonde você tem que se corrigir. É você que tem que corrigir para as coisas melhorarem. Cuidado, viu, com comentários da vida de alguém. Esse alguém pode saber muito mais da sua vida. Escutou, virgem? Cuidado, hein? Com comentários da vida de alguém. Esse alguém pode saber muito mais da sua vida. Você entendeu o recado? Virgem, lilás, cor 210470, números de sorte. Daqui a pouquinho a gente conversa com mais signos. Hora certa no meu, faltam 7 minutos para as 3 da tarde.
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7: Uma alimentação saudável é perfeita para quem quer colaborar com a saúde da pele e do organismo. O tomate, por exemplo, é uma opção que colabora muito para a manutenção de uma pele sempre bonita.
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3: Olha, eu vou colocar o Luciano já com as notícias no ar, porque daqui a pouquinho eu quero voltar. Eu vou voltar com a nova música do Eduardo Costa. Inclusive o Lu lançou na parte da manhã. Não lançou, Lu? Lançou, né? E também uma música já em clima de Copa do Mundo, para incentivar a nossa seleção. E daqui a pouquinho vocês vão conhecer com o Papatinho, que é um DJ, com o Zeca Pagodinho, com o Samuel Rosa, com a Ludmilla, com o João Gomes, toda essa galera nesta música. Ela se chama Bate no Peito e já já a gente mostra para vocês aqui na 88,3. Vem aí as notícias da hora. Com ele, Luciano Canelli.

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1: Olha o golpe. Suposta vaga de emprego é usada como isca para atrair vítimas. Milena Abreu.
2: Os golpistas se passam por recrutadores de empresas conhecidas ou agências de recursos humanos, entrando em contato com as vítimas por meio de aplicativos de mensagens, redes sociais e correio eletrônico. De acordo com a Febraban, o objetivo principal desses criminosos é obter fotos, imagens de documentos e assinaturas digitais dos candidatos. Com essas informações em mãos, os estelionatários conseguem realizar autenticações biométricas e contratar financiamentos bancários em nome das vítimas. Em muitos casos, os golpistas também solicitam pagamentos antecipados sob o pretexto de taxas de inscrição, exames médicos fictícios ou cursos preparatórios para vaga que, na verdade, não existe.
1: Nenhuma aposta acertou as 6 dezenas do concurso 3009 da Mega Sena, que foi realizado na noite de sábado em São Paulo. Os números sorteados foram 4, 6, 8, 18, 21 e 30. Na quina foram 136 apostas ganhadoras com prêmio cada de pouco mais de R$19 mil. Já na quadra foram 6.714 apostas ganhadoras com prêmio de pouco mais de R$636 cada. O próximo concurso especial de 30 anos da loteria pagará prêmio estimado em R$300 milhões, que não acumula. O sorteio especial da Mega será realizado às 11 horas do dia 24 de maio. As apostas podem ser feitas até às 22 horas do dia 23 de maio pelo aplicativo Loterias Caixa, pelo portal Loterias Caixa ou em qualquer lotérica do país.
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Simone Mendes, Pachecão, boa semana daqui pra frente. E aí, vocês gostaram, queridos ouvintes? O Eduardo Costa, música nova, se chama Imagina Eu. E aí, esse projeto, né, musical para impulsionar, ou dar gás, enfim, pra gente entrar no clima aí da Copa do Mundo, com Papatinho, a Ludmilla, o Zeca Pagodinho, Samuel Rosa, o João Gomes. A música se chama Bate no Peito, é o título desse musical, portanto, para dar um gás aí pra nossa seleção. Tomara! Às 15h13, 3 da tarde, 13 minutinhos, 15h13, 3 da tarde, 13 minutinhos. 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

0: Regina, há quanto tempo! Ai, que bom, daqui a pouquinho eu vou dar um jeitinho de dar uma apertadinha aqui e dar uma encaixadinha nessa sua saudade. Aguenta aí, só um instantinho. Um alôzão pra Jerusa, tá lá em Simão do nosso Brasil, né, na Paraíba. Tá me ouvindo, tá se recuperando e não é fácil não, hein, minha filha? Não é fácil, bastante líquido para você se recuperar desse probleminha. Mas se Deus quiser, vai conseguir passar por esta, tá bom? Às 15h16, 3 da tarde, 16 minutinhos. Dá tempo de eu colocar outra piadinha da Neudina? Dá? Cadê a piadinha? É que eu tô tentando encontrar a piadinha aqui. Ah, achei, essa daqui, ó. Escutem só, ouvintes. Outra piadinha que a Neudina nos enviou. Escuta.
1: Não tem nenhuma bodegueta perto da tua casa?
2: Tem uma bodegueta ali perto de casa, mas é muito espelunquenta.
1: Capaz.
2: Eu não gosto de ir lá porque eu tenho a coluna torta. Daí não tem nenhum banco pra sentar, nada.
1: É.
2: Esse dia chegou um cara de moto lá, um cara meio rico lá, encostou lá. E disse, dá uma caixa de cerveja pra nós. O bodegueiro ficou faceiro. Opa, vendi bem hoje. De que marca que o senhor quer? Ah, pode ser de qualquer marca, é pra mim sentar. Eu tenho a coluna torta, meu tio.

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3: Já já. Opa, já já mesmo aqui no Momento Esportivo, dentro do nosso Tarde Total. Dorival de volta ao tricolor. SESI e Franca Basquete Brasília se enfrentam hoje no Pedrocão, em Franca, pelo primeiro jogo da série melhor de 5 na semifinal do novo Basquete Brasil 2025-2026. A bola sobe às 20 horas. Rivais históricos no basquete brasileiro, os times se encontram nesta fase após duas séries de quartas de final intensas e com emoção até o fim. O Franca venceu o Mogi praticamente na última bola do quinto duelo, mesma situação do Brasília diante do Flamengo. Quem avançar nesta série encara o vencedor de Pinheiros e Corinthians, que estão na outra chave. A terceira passagem de Dorival Júnior do São Paulo começou hoje. O treinador foi apresentado oficialmente e comanda seu primeiro e único treino antes da estreia, amanhã, contra o Milionários no Morumbi pela Copa Sul-Americana. Depois da estreia, o treinador ainda terá outros 3 jogos antes da paralisação à Copa do Mundo. O São Paulo enfrenta o Botafogo, Brasileirão, Boston River, Sul-Americana e Remo pelo Brasileirão. Ao todo, serão 13 dias de trabalho com 4 jogos, o que significa pouco tempo para treinamentos. A avaliação interna, no entanto, é que o principal desafio de Dorival será devolver a confiança ao elenco.
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4: Sim. No seu signo, Libriano. Boa semana, elogie quem faz o certo, viva com a verdade, viva pela verdade, controle melhor as suas emoções. Se você quer um abraço verdadeiro, faça por merecer. Faça por merecer. Seja mais grato, a gratidão favorece e facilita, inclusive até a imunidade do corpo do ser humano, para quem não sabe. Olha só, amarelo sua cor, 550600, Librianos, números de sorte. Escorpianos é para vocês serem honestos no balanço das suas emoções. Pratique o repartir, ensine o repartir também para as pessoas, dê bons exemplos, esteja alerta, esteja atento para, inclusive, possíveis novas oportunidades profissionais na sua vida. E não se deixe abalar por alguns acontecimentos. Pode ser até uma coisa desagradável, mas põe isso na sua cabeça, há males que vêm para o nosso bem. Preto, cor 139544, são números de sorte. Eu sou sagitariano, você também? Deixe o carisma agir, principalmente na vida amorosa, Sagitário. Ofereça o ombro, isso mesmo. Nós carecemos de quem nos escuta sem nada dizer. Então ofereça o seu ombro, amigo. De repente tem alguém que quer te escutar e não vai te dizer nada. Mais empenho no seu trabalho vai fazer a diferença. Mais empenho. Tá vendo? Dedique um tempinho para quem você gosta, para quem você ama. Mais um tempinho. A indiferença aumenta o sofrimento de quem tá sozinho. Então, Sagitário, ai, ai, ai, não seja indiferente com quem quer que seja. Tá escutando, Sagitário? Ou se escutamos, Kiwi é a nossa cor, 69 10 79, números de sorte. Já já as previsões finais. Capricórnio, Aquário, Peixes. 88,3.
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1: E eu começo, Regina, com a sua saudade. Às 15h25, 3h25. Hoje é dia de podcast, hein? Daqui a pouquinho, tá de arrepiar.

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0: Cláudia, I Love Her, Beatles, Fábio Júnior e a Bonnie Tyler, Sem Limites para Sonhar, Robertão outra vez, Stevie Wonder, I Just Call to Say You Love, Araqueto, Amante, Esporte, Solidão, Gessé. Deixa eu agradecer as mineirinhas, Elaine, Nadir, Lúcia Helena, que me pediram a música do Stevie Wonder, né? Obrigado, tudo de bom pra vocês também, um abração, boa semana. Cris Melo, Leira, Ana Lúcia, esse trio firme, boa semana pra vocês. Me pediram o quê? O Araqueto Amantes, eu sabia, né, Cris? Obrigado, Regina, foi lá no Gessé Porto Solidão, valeu, obrigado. Deixa eu agradecer a Silvana e o Betão Picolé. O Betão Picolé ficou com o Beatles, And I Love Her, o quê, Picolé? É, menino! E a Silvana com o Rei Roberto outra vez. Obrigado, Silvana. Enfim, a todos vocês, obrigado por ter colaborado com a gente. Amanhã a gente volta a viajar no tempo. Daqui a pouquinho eu tô voltando com mais músicas. Já já vou encerrar a parte astrológica. Ah, hoje é dia de podcast. Logo mais 5 da tarde você vai acompanhar a convocação dos jogadores para defender o Brasil na Copa do Mundo este ano. Que mais? Que mais? Vou tocar a sua música. Eu tenho vários pedidos de viva voz. Já já eu vou atender vocês. Eu prometo, viu? Andréia Rita, Andréia Risadinha, daqui a pouquinho eu vou te atender, minha querida. Obrigado pela sua companhia.
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0: Alô, William.
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0: Tá firme aí, fi? Vou sabendo, hein?
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0: Para encerrar,
4: Capricórnio.
0: Para encerrar as previsões desta segundona, 18 de maio. Você é capricorniano, acolha o desabafo e não censure o desabafo de alguém. Quem erra, escuta exatamente o quê? Escuta exatamente o que a vida vai te pedir. Dá um jeitinho de corrigir os seus erros. Esse que é uma das grandes virtudes do ser humano, né? É corrigir os erros. Cuidado com distrações, foque nas suas responsabilidades. Período favorável para finanças e negócios. E na sua vida amorosa, dê mais espaço para a intimidade da vida conjugal. A cor é marrom, 019956, são seus números de sorte. Aquário, tenha mais habilidade para o campo financeiro, aproveite bons momentos com a sua família. No amor, cuidado com marcas do seu passado, mas aproveite também as paqueras do seu presente. Se você ficar grudadinha no teu passado, você vai perder as paquerinhas do seu presente, hein, minha querida de Aquário, meu querido ouvinte de Aquário, aproveite as oportunidades para conversas e fortalecimento, quem sabe até de novas amizades. Terracota é a sua cor. 510467 são números de sorte. E fechando com peixes, surpresas vai fazer o romance ficar leve, prazeroso. Não pense só em você, é melhor você servir do que ser servido, não é? É até bíblico isso. Seja mais descontraído nas suas relações amigáveis, perto dos bons, o nosso coração fica melhor ainda. Então, que tal isso? Você ficar mais perto, se aproximar mais de pessoas também que têm um coração bondoso. Cinza cor 07-2345, números de sorte. Amanhã, signos, a gente traz outras previsões para vocês. Hora certa, faltam 8 minutos para as 4.
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0: 6 minutinhos, gente, 6 minutinhos para as 16, para as 16h. Hoje é dia de podcast e eu quero agradecer, obrigado Neudina, foi ela que me enviou esses dois que eu quero apresentar para vocês. A primeira é com a doutora Sandra falando sobre, escutem só.
10: Enquanto você odiar os seus pais, a sua vida não irá para frente. Sinto muito em te dizer, mas enquanto você tiver mágoa, ódio, rancor dos seus pais, a sua vida não irá para frente,
0: viu?
10: Principalmente da sua mãe. Sim, existe uma frase do Bert Hellinger que ele diz assim: a vida tem a cara da sua mãe. Ou seja, exatamente como você trata a sua mãe, a vida te tratará. Trate a sua mãe com raiva e a vida te tratará com raiva. Nada dá certo, tudo dá errado, você não prospera. Trate a sua mãe com ódio, a vida te tratará com ódio. Trate a sua vida, a sua mãe com desprezo, a vida te tratará com desprezo. Ai, mas você não conhece a minha mãe, não sabe como ela é. Eu sei que não tem mães que não são fáceis. Eu sei, sim. Mas está na hora de você se tornar adulto, adulta, e olhar para sua mãe como uma mulher normal, que comete erros, que teve falhas, e que você agora vai parar de olhar para trás e olhar para frente, para a sua vida.
0: Escutou? Escutou? Então escuta essa outra também. Escuta.
11: Escuta essa história: quem faz o bem, recebe o bem.
0: Escuta.
11: Um dia um garotinho estava almoçando com a sua mãe, ele começou a comer e começou a chorar. E disse: mãe, não tem carne? E ela: não, filho, só tem arroz com um pouquinho de jerimum. Ele, triste, pensou, pegou o estilingue, a famosa peteca, e foi tentar matar um passarinho. Ele estava na estrada, viu um passarinho, se ajeitou com o estilingue. Nessa hora apareceu um policial. Gritou: ei, menino, pare com isso aí. E ele se assustou. O policial foi lá, tomou o estilingue dele e disse: você sabe, né? Ou não sabe que não pode matar passarinho? O menino, chorando, se ajoelhou e disse: policial, é que lá em casa não tem nada para comer. Só tem um pouquinho de arroz com jerimum. E a gente tá com fome, eu e minha mãe. Eu queria matar um passarinho. E o policial disse: olha, não pode, mas vamos ali, que eu vou ajudar você e sua mãe. Devolveu o estilingue ao menino e o policial foi fazer compras com essa criança. Comprou de tudo que faltava na casa daquela criança. Levou até carne. Chegou lá, a mãe ficou feliz da vida. Depois de um tempo, mas muito tempo, O policial foi expulso da polícia, sabe lá por quê, e ficou sem emprego. Já de idade, adoeceu e ele foi para o hospital. Se consultou com o médico e disse: doutor, eu estou sem dinheiro, mas a única coisa que eu tenho para fazer a minha cirurgia é a minha casa. Pode fazer, que já vão vender a casa para mim pagar essa cirurgia. O médico pegou o prontuário e viu o nome daquele ex-policial e lembrou e fez a cirurgia. Depois o médico chegou lá e fez: olha, a cirurgia foi feita, foi um sucesso, pode ir para casa, depois a gente vê a questão do pagamento. Já em casa, o policial recebeu uma carta e na carta tinha dizendo: bom dia, eu espero que o senhor esteja bem, e eu creio que está. Olha, sobre a conta do hospital, não precisa pagar. O senhor já pagou há muito tempo atrás, quando o senhor deu uma cesta básica e até carne para mim e a minha mãe. Quem faz o bem aqui, recebe o bem aqui.
12: Quem faz o bem aqui, recebe o bem aqui. É uma história que comove a gente, não é? Se essa história caísse como exemplo para tanta gente que precisa entender que o bem nós temos é que fazer aqui.

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2: A comissão organizadora da 49ª Festa do Leite de Batatais informa que estão abertas as inscrições para o tradicional desfile de abertura do evento, que será realizado no dia 5 de julho, domingo. O desfile é uma das atrações mais tradicionais da programação da Festa do Leite, que neste ano ocorrerá entre os dias 8 e 12 de julho. O objetivo é preservar e valorizar as tradições rurais do município, promovendo a integração da comunidade e fortalecendo as raízes culturais de Batatais. De acordo com a comissão organizadora, poderão participar cavaleiros organizados em tropas, comitivas, grupos, além de participantes individuais. As inscrições devem ser feitas antecipadamente por meio dos canais disponibilizados pela organização. O tradicional desfile de cavaleiros terá concentração às 9 horas no Lago Artificial, com saída prevista para as 10 horas. O percurso seguirá até o Parque Permanente de Exposições Antônio Carlos Prado Batista, recinto da Festa do Leite. Exportações perdem força e ritmo de negócios no mercado do arroz diminui. Humberto Ferretti.
3: Os últimos dias foram marcados por poucos negócios no mercado do arroz. A demanda por aqui não é das maiores. Enquanto as exportações perderam força e fecharam o mês de abril em 78 mil toneladas, o menor volume em mais de um ano. Com isso, a pressão por preços cada vez mais baixos. Dados do CPEA indicam que a saca do arroz em casca é vendida pouco acima dos R$ 60,00 no Rio Grande do Sul, valor que faz com que muito produtor tenha prejuízo.
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0: gente boa.
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2: 4 e 4.
1: Quantas horas?
2: 4 e 4.

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1: Lá vem ele.
2: Fala, Paulinho, meu querido. Boa tarde, boa tarde. Gostaria de pedir uma música aí, especial do Cristiano Araújo. Oferecer aí pra minha família, a Emiliana, o Capatinho, minha Cília Slavínia, Maite Raíssa, minha avó Terezinha Capato, meu tio Zé Geraldo Capato, o sócio dele, Jerominho, pra minha digníssima esposa aí, Gisele, e pra todos que estão ligadinhos na rádio aí. Segunda-feira de frio, hoje tá propício com um chocolate quente aí. Grande abraço, boa tarde, é nóis! É nóis, menino.

Boa tarde, é a Cida. Paulinho, se puder, toca a música do Jean e Giovanni, Taça de Pranto, para oferecer para todos os seus ouvintes. Obrigado, Paulinho.

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1: E vamos que vamos seguindo. Eu queria que você tocasse aquela música, Não Perca Sua Fé. E vamos que vamos seguindo. Uma ótima tarde para vocês aí.
2: Ei, é você mesmo. Eu tenho uma palavra para você.
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0: Um abraço pra você também. Bruno Marrone, quer casar comigo? Rick Renner, não perca a sua fé. Obrigado, Andréia Rita. Também adoramos a sua visita. Gia e Giovanni. Obrigado, Cida, Cidinho, do Alvorada, essa taça de pranto. Alô, Rodolfo! Tô achando que logo, logo o senhor vai aposentar essas tesouras e vai assumir os microfones aqui da Difusora. Até rimou, ó, tesoura, e vai assumir os microfones da Difusora. Obrigado, meu querido. Boa semana a você e a todos os seus. Cristiano Araújo cantou pra você, pra todos nós, Maus Bocados. E abrindo esta hora da Tarde Total, Gilberto e Gilmar e a Nayara Pimenta e Flora, juntamente com os nossos amigos lá do Viveiro Multimudas, aonde nós vamos encontrar mudas de plantas ornamentais, frutíferas para reflorestamento, paisagismo, jardinagem em geral, mudas de plantas medicinais. 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Meus queridos, uma boa semana pra todos nós. Fiquem ligadinhos, hein? Daqui a pouquinho o anúncio dos 26 jogadores que vão defender o Brasil na Copa do Mundo. Será que ele vai ser convocado? Me parece que as coisas estão esquentando, hein? Mas daqui a pouquinho a gente vai saber. Aguenta aí, só um instantinho. A gente vai transmitir ao vivaço lá, direto do local onde vai ser feita, vai ser feito este anúncio. Vai ser exatamente no Museu do Amanhã, lá no Rio de Janeiro. Já está todo mundo já se posicionando, a imprensa chegando, os curiosos também. Eu estou procurando a piadinha, achei a piadinha aqui, da Mineirinhas de São Sebastião do Paraíso, enviaram essa daqui, escuta.
1: Três velhinhas conversando, compadre. Ah. Aí a primeira falou, nossa, tô achando que eu tô ficando esclerosada. Ontem eu peguei eu mesmo com a vassoura na mão, não lembrava se eu tinha varrido a casa ou não. A outra falou, ih, eu tô pior. Eu tava de camisola perto da cama, falei, gente, é pra me deitar ou é pra me levantar? Aí a outra falou, credo, vocês estão ficando caduca demais, isola. E bateu assim três vezes, eu falei, gente, peraí, parece que tem alguém batendo na porta.

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4: Paulinho e amigos da 88, daqui a pouquinho aqui no Momento Esportivo, sempre dentro do nosso Tarde Total. Derrota em Itaquera. Em Ribeirão Preto, o Botafogo entrou na zona de rebaixamento da Série B deste ano pela primeira vez na noite de ontem. Sem vencer as 7 partidas, o tricolor foi para o grupo dos 4 piores da competição, diante da vitória do CRB para cima do Sport em Pernambuco. O Bota tem 9 pontos em 9 rodadas e agora é o 17º. O time chegou a liderar o campeonato nas duas primeiras rodadas, quando venceu Fortaleza por 4-0 e América Mineiro por 2-1. O próximo compromisso do Botinha é na próxima segunda-feira, às 19 horas, em casa, contra o Athletic Club de Minas Gerais. O Santos destruiu um dia que poderia ter sido especial para Neymar. Com muitos erros, desde a escalação, o Peixe saiu de campo com olé do Coritiba, diante de 45 mil santistas, ontem, na derrota por 3-0, pela 16ª rodada do Brasileirão, na Neoquímica Arena. Amanhã tinha tudo para ser marcante para o craque. Pois é, Carlo Ancelotti convoca a seleção brasileira logo mais às 17 horas e Neymar tem boas chances de ser convocado para disputar a última Copa do Mundo da carreira. O domingo, portanto, era de animação e esperança. Cuca deixou o campo da Neoquímica Arena insatisfeito com o desempenho do Santos na derrota para o Coritiba. Pela pancada na perna, disse Cuca, o camisa 10 deve ser desfalque na quarta-feira contra o San Lorenzo pela Copa Sul-Americana.
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4: Fique na companhia dele.
5: Paulinho, gente boa.
4: É ele mesmo, Paulinho, gente boa, e o nosso Tarde Total. 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
13: Horas 4:31.
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0: Paulinho apaixonado.
1: Ô, Pepito, nesse instante você me mata, Pepito.
2: É tarde total, 4:38.

0: Chororó, deixa. Ralf Amaremo, João Mineiro e Marciano, Aline, amantes e amigos, pro William, pra Simone também que tá me ouvindo, um abração. É verdade, Ordalice e Luiz aí na fazenda, um abração pra vocês, uma ótima semana de luta, de trabalho, de coisas boas, pros nossos queridos amigos, o Aguimar e toda a equipe de MF Madeiras, aonde nós vamos encontrar todo e qualquer tipo de madeira. 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Quantas horas? Cadê meu auxiliar? 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
1: 4h45.
0: Faltam 15 minutinhos para 5 da tarde.

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0: mas eu gosto assim.
1: E nós gostamos também deste encontro, Mioto e Mari Fernandes, eu gosto assim. E o Lima com Bruno Marrone, Relação Errada, fechando mais uma hora da nossa tarde total, faltando
2: 4:55.
1: 5 minutinhos para as 17, para 5 da tarde. Difusora FM. Já eu tô voltando.

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2: Copa do Mundo. Uma em cada quatro partidas deve ser disputada em níveis preocupantes de calor. Milena Abreu.
3: No próximo dia 11 de junho, 48 seleções começam a corrida em busca da mais cobiçada taça da modalidade. A edição 2026 do Mundial, que será realizada no Canadá, México e Estados Unidos, terá um total de 104 jogos. É a maior edição da história. Mas, de acordo com especialistas, as condições climáticas são um ponto de atenção nessa Copa. Cerca de 25% dos jogos devem ser disputados sob calor extremo, oferecendo risco à saúde dos atletas e dos torcedores. De acordo com alguns alertas que já foram emitidos, as condições climáticas atuais são muito mais perigosas do que as registradas no Mundial de 1994, que foi realizado na mesma região.
2: A Declaração de Emergência de Interesse Internacional pela Organização Mundial da Saúde, OMS, não significa que o surto de ebola na República Democrática do Congo seja os estágios iniciais de uma pandemia ao estilo Covid. A maioria dos surtos de ebola tende a ser pequena, mas os especialistas querem evitar um surto como o de 2014-2016. Na época, quase 30 mil pessoas no oeste da África foram infectadas, o maior surto da doença já registrado no continente. O Brasil não teve nenhum caso registrado na época, apenas suspeitas que foram descartadas. A atual guerra civil no país africano está dificultando o controle do vírus e a doença vem se espalhando há semanas. Já há 80 mortes confirmadas e 250 casos suspeitos na República Democrática do Congo. Em Uganda, uma pessoa foi infectada e outra morreu pelo vírus da doença.
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0: gente boa.
1: A expectativa também, igualzinha a cada um dos brasileiros. Nós teremos alguns shows antes da divulgação da lista pelo técnico da seleção, Carlo Ancelotti. Mas nós vamos ficar atentos, nós estamos já linkados no site da Confederação Brasileira de Futebol. E assim que começar a divulgada, os convocados, aqueles que vão, 26 jogadores que vão defender o Brasil neste Mundial, nós vamos mostrar e apresentar para vocês. Aliás, por falar em apresentar, eu vou apresentar a nossa música. Nós temos também uma música para incentivar a nossa seleção brasileira e a nossa música para dar aquela força para a nossa seleção. Você vai ouvir agora com exclusividade essa daqui, ó.

nossa música, incentivando a nossa seleção brasileira. Gostaram? Às 17h03, 5h03, eu sigo com a nossa tarde total.

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Continuam, né, as apresentações, enfim. Neste exato momento está falando o presidente da CBF e assim que ele convocar o Carlo Ancelotti para fazer a divulgação, vocês vão acompanhar aqui com a gente. Vamos conhecer os 26 jogadores convocados para envergarem a

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2: A safra brasileira de grãos deve bater um novo recorde em 2026. Dados da Conab apontam que a colheita pode chegar a 358 milhões de toneladas. Caso o número se confirme, haverá um aumento de 1,6% na comparação com o ciclo anterior. Ou seja, quase 6 milhões de toneladas a mais. A área dedicada ao plantio de grãos no país deve crescer 2,2% e passar de 83 milhões de hectares, enquanto o rendimento das lavouras pode ter uma pequena queda. O preço do café arábica continua em queda no campo. O tombo em maio está na casa de 5% para cerca de R$ 1.670 a saca. Já o Robusta ficou mais caro, vendido perto dos R$ 970 a saca. De um lado, o início de mais uma colheita de café, que pode ser boa, força as cotações para baixo. De outro, a chegada do frio e a possibilidade de geada em importantes regiões produtoras geram preocupação com o rendimento dos cafezais e forçam o preço para cima. Os últimos dias foram marcados por poucos negócios no mercado do arroz. A demanda por aqui não é das maiores. Enquanto as exportações perderam força e fecharam o mês de abril em 78 mil toneladas, o menor volume em mais de um ano. Com isso, a pressão por preços cada vez mais baixos. Dados do CPEA indicam que a saca do arroz em casca é vendida pouco acima dos R$ 60 no Rio Grande do Sul, valor que faz com que muito produtor tenha prejuízo.
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3: A Microsoft vai mudar o visual da caixa de diálogo Executar no Windows 11. A janela foi remodelada para se adequar ao padrão de design Fluent, usado em outras telas do sistema, e enfim ganha suporte ao tema escuro nos computadores. A mudança não está só na parte visual. O Executar ficou mais rápido, de acordo com a empresa, e ainda ganhou um atalho para acessar o diretório do usuário rapidamente.
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5: 5:23.
6: Repete.
5: 5:23.

0: Retalhos de Amor, Chico Rei, Paraná, Desatino, Ronaldo Viola e Praiano, Tião Carreiro e Pardinho, Chamada Cobrar.
1: 5h33.
0: É hora certa.
1: 5h33.

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José Rico, Saudade de Minha Terra, Porta do Mundo, César e Paulinho, Mel e Morango, ele tá com a cara brava, o Ancelotti. Tá demorando muito pra sair essa convocação, né, Ancelotti? A CBF tá aproveitando pra fazer a apresentação de tudo aquilo que ela está fazendo, inclusive já tocando o ano que vem, tem Copa do Mundo, futebol feminino aqui no Brasil, mas eu acredito que daqui a alguns minutinhos vamos conhecer os convocados Difusora FM para a Copa do Mundo.

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2: Em nome do Pai, do Filho e do Espírito Santo. Amém. O anjo do Senhor anunciou a Maria, e ela concebeu do Espírito Santo. Ave Maria, cheia de graça, o Senhor é convosco. Bendita sois vós entre as mulheres, e bendito é o fruto de vosso ventre, Jesus. Santa Maria, Mãe de Deus, rogai por nós, pecadores, agora e na hora de nossa morte. Amém. Eis aqui a serva do Senhor. Faça-se em mim segundo a vossa palavra. Ave Maria, cheia de graça, o Senhor é convosco. Bendita sois vós entre as mulheres e bendito é o fruto de vosso ventre, Jesus. Santa Maria, Mãe de Deus, rogai por nós, pecadores, agora e na hora de nossa morte. Amém. E o Verbo se fez carne e habitou entre nós. Ave Maria, cheia de graça, o Senhor é convosco. Bendita sois vós entre as mulheres e bendito é o fruto de vosso ventre, Jesus. Santa Maria, Mãe de Deus, rogai por nós, pecadores, agora e na hora de nossa morte. Amém. Rogai por nós, Santa Mãe de Deus, para que sejamos dignos das promessas de Cristo. Amém. Oremos. Infundi, ó Deus, a vossa graça em nossos corações, para que, conhecendo pela mensagem do anjo a encarnação do Cristo, vosso Filho, cheguemos por sua paixão e cruz à glória da ressurreição, pela intercessão da Virgem Maria. Pelo mesmo Cristo, Senhor nosso. Amém. Ouçamos, meus irmãos e minhas irmãs, o Evangelho de Jesus Cristo segundo João. Naquele tempo, os discípulos disseram a Jesus: eis que agora falas claramente e não usa mais figuras. Agora sabemos que conheces tudo e que não precisas de alguém que te interrogue. Por isto cremos que vieste da parte de Deus. Jesus respondeu: credes agora? Eis que vem a hora, e já chegou, em que vos dispersareis, cada um para o seu lado. Me deixareis só. Mas eu não estou só, porque o Pai está comigo. Disse-vos estas coisas para que tenhais paz em mim. No mundo tereis tribulações, mas tende coragem, eu venci o mundo. Palavra da salvação. Glória a vós, Senhor. A fé não é certeza humana segura. Ela nunca elimina completamente a dúvida, a obscuridade. É posta continuamente em discussão e à prova. Depois das palavras de Jesus, os apóstolos acham que, doravante, todo problema está superado. Tudo agora é claro aos seus olhos. Em seu entusiasmo, há algo de infantil e humano. O orgulho de seguirem um homem extraordinário que tudo sabe. As palavras de Jesus não são uma ducha fria no fogo de uma fé imatura, numa ilusão que pode vir a ser fatal às primeiras crises. Jesus repete para todos os apóstolos a lição que dera Pedro após a transfiguração. É fácil ter fé no Cristo refulgente e glorioso do Tabor, mas é difícil aceitar sem se escandalizar o Cristo da Sexta-feira Santa, do Horto, do Pretório de Pilatos, do Calvário, do Sepulcro. Que possamos nos preparar bem para a festa de Pentecostes e rezemos pela unidade dos cristãos. E que a bênção de Deus Todo-Poderoso, Pai, Filho e Espírito Santo, desça sobre vós e permaneça para sempre. Amém.
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9: 5 minutinhos para as 18. Grande momento.
10: Muita curiosidade.
9: Com vocês, Carlo Ancelotti.
10: E antes de tudo, quero agradecer a CBF, porque para a renovação do meu contrato, agradecer ao presidente Samir, a toda a diretoria, a todos os funcionários da CBF, a minha comissão técnica, para dar-me a oportunidade de seguir trabalhando aqui, nesse país, maravilhoso país, outro 4 anos. Então, muito obrigado por isto. Eu acho que morar aqui, viver a experiência paixão do futebol brasileiro, do torcedor brasileiro, e obviamente agradecer a todos os torcedores que me receberam muito bem. Até o primeiro dia aqui, agradecer a todos, porque morar aqui, viver aqui é muito, muito bonito. Foi muito difícil escolher esses 26 jogadores. Por quê? Porque a concorrência neste país é muito, muito alta. Falei na primeira coletiva de prensa que havia muita concorrência e é a verdade. E sei perfeitamente que alguns jogadores que estiveram com nós neste ano não estarão contentes desta lista. Sinto muito isto, quero agradecer a todos os que estiveram com nós neste ano, também os que não estiveram e que fizeram um trabalho fantástico, um esforço fantástico para estar nesta lista. Creemos que é uma lista que pode desenvolver um futebol de qualidade para a seleção, feito com o que sempre creemos, com um espírito coletivo extraordinário, com boa atitude, com concentração e com disciplina. É a lista perfeita? Não é a lista perfeita, estou certo disto. Però tenho que dizer que não vai ganhar a Copa do Mundo o equipe perfeito. O equipe perfeito não existe. Acho que pode ganhar a Copa do Mundo o equipe mais resiliente. Queremos ser o equipe mais resiliente do mundo para tentar de ganhar a Copa do Mundo. Eu não tenho medo de dizer que podemos ganhar a Copa do Mundo, porque sei perfeitamente que é uma expectativa muito alta, mas uma expectativa alta te mete mais motivação. E a motivação é um aspecto muito importante para preparar essa Copa do Mundo. Recebi muito conselhos. Muito. Sim. Periodistas, opinionistas, influencers, cantantes, jogadores, ex-jogadores, em toda parte do mundo, porque ia a Europa com o avião e o piloto me dizia: quem vai convocar? Então, agradeço a todos, mas tenho sinceramente que dizer que o trabalho feito para a comissão técnica durante um ano foi um trabalho muito, muito bom. Feito com competência, primeiro, com seriedade, com profissionalidade e com paixão também. E eu acho que eu tenho todas as informações possíveis para fazer uma lista com menos erros. E não quero ser arrogante e dizer que sou a pessoa mais indicada para tomar essa decisão, mas, como disse, agradeço a todo o mundo por os conselhos. Outra? Nada más, empezamos con la lista porque
11: 18-1, va a comenzar, ¿eh?
10: Es un povo muy curioso. Goleros.
12: Brasil.
10: Empezamos. Alisson, Liverpool. Ederson, Fenerbahçe. Everton, Grêmio. Defensores: Alexandro, Flamengo. Bremer, Juventus. Danilo, Flamengo. Douglas Santos, Zenit. Gabriel Magalhães, Arsenal. Ibáñez, Al Ahly. Leo Pereira, Flamengo. Marquinhos, PSG. Wesley, Roma. Meio-campista, Bruno Guimarães, Newcastle. Casemiro, Manchester United. Danilo, Botafogo. Fabinho, Al Ittihad. Lucas Paquetá, Flamengo. Ahora viene lo bonito. Atacantes. Hendrik Lyon. Gabriel Martinelli, Arsenal. Igor Thiago, Brentford. Luis Enrique, Zenit. Mateus Cunha, Manchester United. Neymar Junior, Santos.

0: Seguimos. Mais dois. Mais três. Não.
1: Seguimos.
0: Seguimos. Por
1: momento.
0: Favor.
1: Rafinha, Barcelona. Ryan, Bournemouth. Vinícius Júnior, Real Madrid. Obrigado.
2: Aê, pessoal, agora sim.
3: É, minha gente, 18 horas, 5 minutos. Tá aí. Gostaram da convocação da seleção brasileira? É, muito... tem gente aqui no estúdio, tá rindo aqui, viu? Ai, meu Deus do céu, é. Estes são os 26 heróis que vão tentar o Hexa nos Estados Unidos, Canadá e México. E surpresas também, hein? O Everton do Grêmio, goleiro, hã? Lucas Paquetá, Alisson, que está machucado, e ele. Hã? Muitos tinham dúvida, tinha até torcida para ele lá, viu? Neymar Júnior está na Copa. E mais informações você vai conferir, lógico, durante a programação da Difusora FM. Ah, lembrando, hein, na quarta-feira que vem, os convocados vão se apresentar na Granja Comari, iniciando a preparação. No dia 31, tem amistoso no Maracanã contra o Panamá. Esse amistoso marca a despedida da seleção em solo brasileiro. No dia 1º de junho, rumo aos Estados Unidos, em New Jersey. Aí, no dia 6 de junho, pega o Egito, amistoso último, em Cleveland. E na sequência, já preparando, dia 13 de junho, a seleção estreia na Copa do Mundo contra o Marrocos, em Nova Jersey. Depois, no dia 19, pega o Haiti, em Filadélfia, e fecha a participação na primeira fase contra a Escócia, em Miami. Mais informações você terá na programação esportiva da Difusora. 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É a Copa do Mundo, gente! Chegou no 88!

Que dia é hoje mesmo? Hoje eu não tô sabendo não. Tem uma coisa pra falar pra vocês. Só na água não vai não, viu? Só na água não vai não.

0: Eita, nós, o negócio que não ia aqui, rapaz. Que é isso? 6:10, tá começando mais um Canta
1: Brasil!
0: Brasil! Até as 9 da noite, muita moda boa aqui nos 88,3 da sua difusora. E vamos que vamos, gente! Vambora começar o Canta Brasil? Ixi, mas é agora! Hã? Sensacional, Brasil! Vai falando aí, vai botando aí no zap aí que vocês acharam da escala da convocação da seleção, viu? Vai colocando, eu achei boa, não achei, viu? É, e vão participar também. Vamos abrir com Júnior e Júlio, Filho Pródigo e também Fogão de Lenha, Chitão e Chororó. Começou o Canta Brasil, minha gente.
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0: Vamos lá, 6:11, vamos de som.

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6: Essa moda deve ter uns 50 anos. Quando fizeram essa moda aí, onça palitava o dedo com gosto.

0: Ah, papai. Estamos de volta com o Canta Brasil, agora 6 horas 21 minutos. 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

0: 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É muito bem, muito bem, muito bem. Vamos atender os amigos? Vamos embora.
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0: É muito bem. Ah, o Leandro tá aqui. É, o Leandro chegou. Pra todo mundo. É, esqueceu da escalação da seleção lá e mandou um zap pra nós aqui. Fala, Leandro. Boa noite, meu irmão. Ó. Ele pediu, ai, ai, ai, ai, ai, vamos começar, de Camargo e Luciano, vem cuidar de mim, tá mandando pro Léo, pra Sueli, pro Lucas Melo e pra todos que estão ouvindo, agora chegou ele, fala neguinho, boa noite, boa noite, boa noite, boa noite, boa noite,
2: boa noite, boa noite, boa noite, Juliano,
0: ui, segura,
2: não, não, quero ver as cores de boi, você vê pra nós aí, meu querido,
0: nós vê.
2: Nome minha mãe, Pavelho, Gilberto, pro Glauber, Glaucio, pra você, sua mamãe, sua esposa. Pra você, sua mamãe, sua esposa.
0: Ixi, esqueceu?
2: O Henry, a Lia, minha neta. Sandrinho, Joaquim, Dona Rosa do Carote.
0: Uh-huh.
2: E o grande R. Suaves.
0: Epa!
2: E Rafaela.
0: Ai, ó. Tá esquecendo do povo, rapaz. Que é isso? Meu Deus do céu, tá braba a coisa, né, meu irmão?
3: Só, velho.
0: É segundona, gente. Não vamos esquentar a cabeça porque é segunda, tá? Um abraço, neguinho, a todos aí. Obrigado pelo carinho da audiência. Vamos curtir? Vem cuidar de mim, Zezé e Luciano. E Tonico e Tinoco, coro de boi no Canta Brasil. Agora, 6h24. Ah, daqui a pouquinho tem mais esporte, viu? Tem momento esportivo com o Juliano Rodrigues, viu?
3: Só, velho.
0: Vamos de som.

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3: Chegamos com as informações esportivas dentro do nosso Canta Brasil. E em nome da Cresol, em instantes no Momento Esportivo, Bernô na ponta da Série B.
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3: O nosso primeiro assunto é Brasileirão Série A, 16ª rodada neste final de semana. No sábado, o Atlético Mineiro venceu o Mirassol 3-1. O Internacional atropelou o Vasco 4-1. O Fluminense venceu São Paulo 2-1. Palmeiras e Cruzeiro ficaram no empate 1-1. Ontem, domingão, o Santos perdeu para o Curitiba e perdeu feio, hein? 3-0. Botafogo venceu o Corinthians no Rio 3-1. Bahia e Grêmio empataram em 1-1. O Bragantino, ó, venceu Vitória 2-0. Chapecoense perdeu em casa para o Remo, mais uma da Chape, hein? 3-2. Atlético Paranaense e Flamengo ficaram no empate em 1-1. Nona rodada da Série B do Brasileiro. No sábado, o São Bernardo garantiu a ponta, empatando com o América Mineiro 1-1. O Operário perdeu até o rumo de casa, rapaz. Perdeu para o Náutico 6-2. 6-2. O Goiás venceu o Botafogo de Ribeirão Preto 1-0. Cuiabá e Novo Horizontino 0-0. Ontem, domingão, Atlético Clube Juventude 1-1. O Vila Nova, olha o Vila aí, rapaz, venceu o Avaí 2-0. Ceará venceu o Fortaleza 2-1. Criciúma e Atlético Goianiense 1-1. O Sport Recife perdeu para o CRB 2-1. E hoje, fechando a rodada, confronto da zona de rebaixamento. Briga direta, hein? Joguinho dos 6 pontos. No Moisés Ucarelli, em Campinas, a Ponte Preta encara o Londrina. Segunda divisão do Campeonato Paulista, quinta rodada neste final de semana. Na sexta-feira, o Votorantim venceu a equipe do Paulínia, 3-0. Santa Fé perdeu para o Tupã, 3-1. No sábado, Mauaense e Mantiqueira, 2-2. Em Guarulhos, o Flamengo venceu o Audax, 2-1. Mojimirim em casa perdeu para a Matonense, 3-1. São Carlos Futebol e Santa Cruzense, 1-1. O Barcelona Esportivo em casa perdeu para o Mauá Futebol, 2-1. Ontem, domingo, Itaquaquecetuba venceu de goleada o União Mogi, 4-1. O Catando vence e perdeu de goleada para o Independente de Limeira, 4-0. Rio Pretano e Assisense empataram em 1-1. José Bonifácio e América de Rio Preto, também 1-1. E o Paulinense perdeu para o AD Guarulhos, naquele placar horroroso que a gente detesta, né? 7-1.
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3: Em nome da Cresol, volta amanhã às 18h30. Segue aqui na 88 Canta Brasil.
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0: muito bem, 18 horas 36 minutos. É, meu povo, de volta com o Canta Brasil. Eu quero falar de comida. 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Dá, não dá? 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
0: Abre o áudio aí pra ele aí, meu irmão. Robertinho, patrocínio paulista, me chama. Fala, menino, boa noite.
3: Boa noite, Juliano Rodrigues. É o Robertinho aqui, patrocínio paulista.
0: Isso.
3: Você tá bom?
0: Bom.
3: Eu tô bom.
0: Aí, ó.
3: Saca pra nós aqui, Cascatinha, Ana.
0: Qual?
3: Índia. E manda pra Adria Lopes e o seu esposo Zoom. Bem franca.
0: Oba.
3: E também o Carlos Silva.
0: Aham.
3: E a sua esposa.
0: Certo.
3: Lá em Franca também.
0: Opa.
3: E pra Ribeirão Preto.
0: Sim.
3: O Dias Cardoso. O pescocinho de o famoso pescocinho, né? De mamão maduro. Certo? Tchau, obrigado.
0: Pescocinho de mamão maduro. Essa é boa, viu? Ai, meu Deus. É só aqui mesmo, viu? Do telefone, a Ofélia ligou e quer ouvir o milagre da foto com César e Paulinho. Ah, tá mandando pra Jane, pro Canja, pro Thales, pro Thierry, pro Tauã, pra Lana, pra Dona Floriana e a Dona Marinês, as vizinhas da Ofélia.
1: Só, véi.
0: Obrigado, meninos, meninas, pelo carinho da audiência. Bora curtir, então, o milagre da foto, César e Paulinho e Índia. Essa música é linda. Cascatinha, Ana, ó. É, e é hoje. É hoje.
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0: Canta Brasil, 6h40, vamos de som.
2: Oitenta e oito.

0: Ah, tá bom, vai, ri não, vai. É feio rir dos outros, viu? Você tá bem, viu? Me ajuda aí, vai. Ô, gente, vamos encerrar a hora 6. Né? Já falamos da convocação da seleção brasileira. Aí o Isaqueto veio aqui e mandou essa. Saiu a convocação da seleção do Japão. Aí ele mandou tudo escrito em japonês. Quer as letrinhas assim meio esquisitinhas? É. É, quer as letrinhas esquisitas. É essa daí mesmo. Não, aí foi. Escreveu, achei a zaga muito fraca. Eu também. Eu não consegui ver. Ah, Luiz Saqueto, vou te contar, viu? Ô, Andalice, para de mandar áudio, minha filha, para de mandar áudio. Senão não vai dar pra te atender. Eu tava já tava prontinho pra te atender aqui, você tchum, mandou outro áudio. Aí eu vou te atender, tchum, mandou outro. Segura as pontas aí, mulher. Karma que eu vou te atender. Karma, aguenta as pontas aí. Ah, vamos lá, encerrar a hora 6. Vamos lá, desse jeitinho aqui, ó.
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0: Muito bem. Abre o áudio aí pra ele, meu irmão. Fala, gatão. Boa noite, menino.
2: Boa noite, Juliano. É o gatão aqui de São Francisco.
0: Diga.
2: É o gatão aqui de São Francisco.
0: Diga.
2: Se você tiver no jeito aí, toca aí pra mim.
0: Qual?
2: Roupa de lua de mel.
0: Faz com o Juliano, não. Não faz isso comigo, não. Epa! Você quer odiar da gente, né? Você entendeu?
3: Entendi.
0: Então tá bom. Obrigado, meu irmão, pelo carinho da audiência. Ah, quem pediu essa moda aqui? Foi do telefone. O bonito tá na área. Ele mesmo, o Gonçalo lá do Alvorada. Ei, Gonçalo, vou te contar, hein, menino? Ai, aí eu perguntei pra ele, oh, você gostou da convocação da seleção? Ele falou, ih, eu não vi, eu vou ver depois. Você acredita que ele não viu a convocação, rapaz? Não viu, não ouviu aqui na difusora? Ai, Gonçalo, eu vou te contar. Ah, mas pediu uma moda bonita aqui. Negrinho Parafuso, Tchau Carreira e Pardinho, mandando pro Lambão. Aqui já mandou um zap aqui, já vou atender. Hã? Mandando pro Bagrão. Pro Zé Piolato, que não foi visitar ele ainda até hoje, né? A Prometendo não foi ainda, não sei porquê. E pro Tinim Mazarão. Tinim, melhoras aí, meu filho, melhoras, hein?
3: Só, velho.
0: Tamo junto, vamos curtir essas modas. Roupa de lua de mel, Jean Giovanni. E Negrinho Parafuso, Tchau Carreira e Pardinho. Oh, coisa linda.
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0: Encerrando bem a hora 6 do Canta Brasil. Vamos de som.
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0: mentira! Não vai, não! É, não vai, não, viu? Oh, hora 2 do Canta Brasil, da imagem da hora 2, aí, velho. É, eu tô errado aí do que eu tô falando. Tamo junto na Difusora FM 88,3, Batata em São Paulo. É a Difusora sempre ao seu lado, sua melhor companhia. Tô na área, hein?
1: Juliano Rodrigues!
0: Até as 9, só modão chonado no Canta Brasil, viu? Só modão pra arrepiar, pra arrancar capau do oco, você entendeu?
2: Entendi.
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0: Chovendo de WhatsApp aqui, meu Deus do céu. Ai, ai, ai. Deixa eu começar então, hora 7, atendendo meu irmãozão Anderson da Rocha, o Zulu. Fala, Zulu. Boa noite, meu irmão. Tamo junto, hein? E ele pediu a... Ele pediu a... Meu Deus!
1: Epa!
0: Ah, e Adalberto e Adriano culpados. Tamo junto, meu irmão. Boa noite, viu? Boa semana pra você também, viu?
2: Só, velho.
0: É, quem pediu essa moda aqui também do White White? Ah, é o Jefferson. Boa noite, meu jovem. Fala, meu jovem. Toca Acidente de Amor, Gino e Geno. Tchau, obrigado!
1: Epa!
0: Ah, meu jovem. Obrigado pelo carinho da audiência. Então vamos curtir, gente. Só moda boa caprichada nessa sequência, hein? Acidente de Amor, Gino e Geno. E antes, Culpados com Adalberto e Adriano. Oh, música linda, viu? Ai, ser linda lá adiante, meu.
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0: Vou te contar a coisa, viu? Agora 7:05:88. Vamos de som.
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0: Agora 7 horas 13 minutos, de volta com o Canta Brasil, e agora quero falar... O que é bom continua. Time que está ganhando não se mexe, não é verdade? Não é verdade?
1: Só, velho.
0: 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Muito bem, muito bem, muito bem. Vamos atender os amigos? Oh, vambora.
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0: Ah, depois do Jefferson. Ah, tá. Aqui, ó. Chegou. César do Clarão do Pico. Mas, ô César, a música que você pediu não é esse nome, viu? Do trio Parada Dura. É Coisinha Louca. Tá? Não é Coisinha Linda, não. É Coisinha Louca. Tá? E vou rodar pra você, mas já, agora, tá mandando pra a mamãe, Maria Rita, pra todos os ouvintes, pra tia Cris Melo, pro Lucas Melo, pros amigos Luiz e Minhoca. Ei, beleza, hein? Valeu, obrigado pelo carinho da audiência, meu jovem. Quem pediu outra moda aqui? Ah, o Lambão. Chega mais, Lambão. Boa noite, menino.
3: Oi, Juliano, boa noite.
0: Olá,
3: Lambão, tudo bem?
0: Fala, Lambão.
3: Espero que sim. Boa noite. É, deixa eu te falar, toca Cama de Capim com Zezé de Camargo e Luciano aí pra gente. Parece pra todo mundo que tá ouvindo aí.
0: Parece.
3: Tá bom?
0: Bom.
3: Boa noite. Obrigado. Boa noite.
0: De nada. Oferecendo bonito. Bonito. Então bora curtir Cama de Capim de Camargo e Luciano. E trio Parada Dura Coisinha Louca. É coisa de louco mesmo. Ah, e aqui na sua...
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0: 716, vamos de som.

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1: O arroz ficará mais gostoso se depois de pronto você colocar um pedaço de manteiga e misturar com garfo.
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2: Pensou se hoje fosse sexta? Hã? Nós com dinheiro no bolso? Hã? As latinhas só? Ciclec, ciclec, ciclec, ciclec. E o Mato Grosso Matias cantando aquela moda?

0: Muito bem, agora 19h24. Mas, gente, estamos de volta com o nosso Canta Brasil e, ó... 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
0: Já vou aproveitar, já vou mandar a luz aqui. Pessoal que já mandou aqui. A Célia também já mandou WhatsApp. A Cida Boldrin, obrigado pelo carinho da audiência. A Cida, a família toda aí. A Sheila com o Robério. Boa noite, estamos na escuta. E já tomando uma misturada no meio das outras, né? Disso eu tenho absoluta certeza. Hã? A gente não acha, a gente tem certeza. Você entendeu?
1: Entendi.
0: Então tá bom. Quem mais aqui mandou? Ah, tá. Ah, deixa eu atender aqui. Depois do Lambão. Ah, é o meu amigo. Aí, ó. É ele mesmo. É o Valdemar. É ele mesmo. Lá de Franca. Ihu, fala, fala, meu jovem Branca de Neve. Boa noite, meu jovem.
3: Boa noite, meu amigo Juliano. Não vejo a hora quando começa o seu programa na segunda-feira, meu amigo. Para ouvir essas músicas maravilhosas. Positivo?
0: Positivo, Perante.
3: Quero ouvir uma música com Zezé de Camargo. Mentes tão bem.
0: Ixi.
3: Se for possível, toca. Sim. Aí para nós ouvir.
0: Trem.
3: Ofereço para todo mundo da Cidade Franca e da Cidade de Batatais. É. Principalmente para o Sr. Robson. Muito obrigado, Juliano. Forte abraço.
0: Ô, Robson, você ouviu, né? Você ouviu, né? É para você, meu filho. É para você. Outro que pediu moda aqui. Deixa eu virar rapidinho, meu Deus do céu. Segura a trilha, hein, meu Deus. Segura. Ah, é a Maria Rita. Mãe do César do Clarendon Piccolo. Ela pediu João Mineiro Marciano, o beijo do adeus. Ô, moda linda. Tá mandando pra cunhada Cris Melo, pro Lucas Melo, pro Osvaldo e pro filhão César. E tamo junto, menina. Tamo junto. Mentes tão bem. De Camargo e Luciano. E na sequência, o beijo do adeus. Com João Mineiro e Marciano, só aqui no Canta Brasil, viu?
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0: Deixa eu mandar alô pro Dinho lá no Jorge Nazaro. Dinho, tamo junto, meu irmão.
1: Só.

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5: Exercícios de relaxamento e respiração auxiliam na diminuição da sensação fisiológica originadas pelo nosso estado emocional de raiva, irritação e estresse, que levam à impaciência. Lançar mão desses recursos em momentos de alta intensidade emocional nos ajuda a regular essa experiência.
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0: Oi, agora 7:37
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0: É, de volta com o Canta Brasil aqui na Difusora e eu quero falar com você de comida. 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
0: Muito bem, eu quero chamar ela. A Ordalice, a mulher que fala, ô, modão. Boa noite, menina.
3: Boa noite, meu amigão. Cheguei atrasada.
0: Mais ou menos.
3: Eu queria ver uma música com o Tchão Carreira, onde eu moro.
0: Ó.
3: Eu vou oferecer pro Luiz, meu esposo, pra você, pro Paulo, para todos os ouvintes da... da Rádio Difusora Batatais, nota 10, tá? Beijos e abraço pra você, pra sua esposa e pra tua família. Que vocês, Maria, passa na frente toda a sua família.
0: E o que, que é mais?
3: Ô, modão!
0: Ô, modão!
3: Ô, modão!
0: Deixa eu te contar, viu? Ah, lá onde eu moro, Tchau Carreira e Pardinho. Tem quem também pediu mais aqui, Tchau Carreiro. Ah, foi a Marcela. Boa noite, tudo bem?
4: É, mais ou menos, mais ou menos, mais ou menos.
0: Ela pediu aqui, teria como mandar uma música do Tchau Carreiro pro meu pai, Júlio Papinelli? Agora!
5: Opa!
0: Essa então, lá onde eu moro, é pra ele também, viu? Tamo junto. Quem pediu a outra moda aqui, deixa me ver. Ah, o João do Santa Efigênia pediu João Mineiro e Marciano, Moleque Peralta. Oferecendo para a esposa Odete, as filhas Fernanda e Josiane, para os netos Henry e Juliane e para o jovem Jefferson. Tamo junto, João. Obrigado pelo carinho da audiência.
1: Sobe.
0: Bora curtir então? João Mineiro e Marciano, Tchau Carreira e Pardinho, já no Canta Brasil. Ó. Seis e... Seis o quê, Juliano? Que seis? 6 horas já foi, faz muito...

0: Eita! 7 horas 48 minutos, é o Canta Brasil, seguindo aqui nos 88, já encerrar a hora 7?
1: Não.
0: E não é possível, gente. Não é possível que nós tenha que encerrar já. Ah, então vamos lá. Vambora. Chama aí, Phil.
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0: Deixa eu ver aqui, abre o áudio aí. Deixa eu ver, deixa eu mandar. Ah, é a Érica. Fala, Érica, menina, boa noite.
3: Oi, Juliano, boa noite, tudo bem? Tô passando só pra desejar uma boa noite pra você e pra todos os ouvintes. Que Deus abençoe nossa semana, que seja uma semana abençoada.
0: Opa!
3: Cheia de vitórias, tá bom? Deus quiser, será, já é.
0: Aí sim.
3: E o programa tá muito bom hoje, não dá nem pra pedir música. A hora que eu penso numa, você já toca ela. Eu penso a outra, você já tocou também. Então, hoje tá difícil pra mim, viu? Vou pensar numa música boa aí amanhã e vou pedir aí.
0: Ai, meu Deus do céu. Ah, tá bom, não tem problema. Ei, Érica, obrigado pelo carinho da audiência, menina. Ai, vou te contar, lá no São Gabriel tá curtindo a gente. Coisa boa, viu? Ah, quem pediu moda aqui? Ai, segura aí, meu filho, segura aí. Daqui a pouco já... Nós viajamos aqui na maionese aqui, velho. É, Cris Melo. É ela sim. Vai, Cris Melo. Fala aí, filha, boa noite.
4: Boa noite, meu amigo Juliano Rodrigues. Cristina Mello na Sintonia da Difusora.
0: Sim.
4: Hoje eu quero ouvir...
0: O quê?
4: Oi, Paixão.
0: Oi.
4: Teodoro Sampaio. Feliz para Cida Boldrin, para Marlene, para Bel Zangrande, Meire, meu amigo Fernando Altirarantes, para você e sua esposa e para a dona Benedita.
0: Ei.
4: A todos, ótima noite.
0: A todos aí também, uma ótima noite. Tamo junto. Ah, quem pediu essa moda aqui? Foi a Elizabeth. A Elizabeth chegou e falou: Juliano, toca pra nós aí Favela com César e Paulinho. Tô oferecendo pra Ivete e pro Roberto. Vamos curtir essa agora?
5: Só, velho.
0: Favela, César e Paulinho. E oi, Paixão, Teodoro e Sampaio na sua
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0: 10 para as 8. Meu Deus. 10 para as 8. E uns quebradinhos. Vamos de som.

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3: Ai, aqui não vai não, chega, pelo amor de Deus, não. Ah, não aguento negócio não, chuva e frio, não dá não. Vambora, hora final do Canta Brasil na Difusora FM 88,3, Batata, São Paulo. É, Difusora sempre ao seu lado, sou eu, gente.
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3: Ai, até as 9. Vocês vão aguentar o Juliano até as 9. É, beleza, viu? 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
3: Ah, quem mandou aqui é o Lucas Melo. Lucas Melo. Vai, Corinthians. Não foi. Não foi, Lucas. Boa noite, meu jovem.
7: Boa noite, meu amigo Juliano Rodrigues. Hoje eu vou pedir a música Leão Domado. Uhul. Ofereço pra minha mãe Cris Belo, pra minha tia Maria Rita, pro meu primo César Otávio, meu primo Vinícius Silva, pra Neia 90, Isabel Zangrande, pra Ana Galete, pra Marlene da Coab, pra Cida Boldin da Coab, pra Josi da Coab e pro Leandro da Prefeitura. Além de todos os corintianos, e vai Corinthians!
3: É. Não sei se vai, não se vai, né? Tá doido, viu? Tem dia que você acha que vai. Tem dia que vai, mas não vai. Tem dia que vai. Ah! A gente acha que não vai. Mas vai. E tem aquele dia que você acha que não vai. E não vai mesmo. Ah, não, gente. Me ajuda aí, né? É uma barbaridade, hein, velho? Então vamos lá. Leão Domado, Chico Rei, Paraná e Velha Porteira, Lourenço Lorival. É só no Canta Brasil, viu?
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3: Ô, Margoso, já vou ouvir teu arjo lá, viu, filho? Aguenta aí, vamos de som.
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0: Brasil.
1: Rapaz do céu, eu não quero nem saber quem plantou a cana, eu quero é moer o trem e beber tudo, hein? Você tá doido? Uma moda dessa, numa hora dessa, adivinha o que, que eu vou fazer? Ah, eu tenho que tomar uma, deixa a moda descer.
2: Muito bem, 8 horas 13 minutos, seguimos com o Canta Brasil aqui na Difusora. Ah, então vamos já atender os amigos. Vambora, trem, vai.
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2: Muito bem, agora o Margoso tá aqui. Vai, estica. Boa noite, meu jovem.
3: Aô, Juliano, boa noite, tá, boiadeiro? Que é o Margoso, ó, mandou uma modona bem apaixonada aqui pra mim, aqui, ó, Mariposa, Mato Grosso, Matias.
2: Olha.
3: Tá aí o Marcinho, Tulinho aqui, certo? Meus companheiros aqui, nós tá tomando uma aqui, mexendo aqui com o bicho morto. Minha esposa, ele, Luiz, Zé Pedro, Coritaca, boiadeiro, estira!
2: Pegou, viu, Carlos? É, Maria Aparecida Bressan, pegou, viu? É Coritaca. Agora esquece, viu? É. Ele tá mexendo com um bicho morto? Que é isso, Margoso? Eu vou te contar, viu? Obrigado a vocês pelo carinho da audiência. Tamo junto, gente. Lá em Franca, novamente. Ah, vou mandar alô pra Ordeza, lá em Franca. Hã? Tá ouvindo a gente lá, sim, tá ouvindo a gente, com certeza. Obrigado aí, a Ordeza, o marido dela. Obrigado pelo carinho da audiência. E o Cidão tá aqui. Fala, Aparecido, boa noite, menino. Oh. Ele não vai falar, não? Ah, vai, agora vai. Fala, menino, boa noite.
4: Boa noite. A mamãe Rodrigues, Aparecido de Franca, tá bom?
2: Bom.
4: Manda um bordão pra nós aqui.
2: Qual?
4: Manda um cristial pra nós aí, chora feito. Valeu, obrigado aqui pra minha esposa Lúcia, do filho Marcelo, da filha Laane, do filho Guilherme, do netinho Miguel. Ofereço especialmente meu filho William, que tá fazendo aniversário hoje.
2: Oba!
4: Mandar meus parabéns, eu quero dizer como muito ele.
2: Aê, ó. Opa! Pena que é longe, viu? Senão vocês podiam convidar a gente pra festa, né? Eu não chego com a minha motinha aí mais nunca. Ai, vamos ouvir então, Mariposa. Mato, aqui o Carlos aqui. Ô, Carlos, fala rápido aí, meu filho. O que, que foi?
5: Boa noite, meu amigo. É o Carlos aqui do Centro Sucupira. Tá aí a minha linda aqui.
2: Ah.
5: Se for possível, manda pra nós aí. Gilberto Gilmar, o pau tora.
2: Nossa.
5: Manda aí pra Luzinha, minha irmã. Manda pra Dora Tomazella e pra todo mundo que tá ouvindo, menino. É Coritaca, menino.
2: É, eu falei que pegou o Coritaca. Mas, ô, Carlos, eu vou soltar daqui a pouco, viu? Porque antes eu vou de Mariposa do Amor. Ei, Margoso! E chora peito ao outro aqui também, judiando da gente. Christian e Ralph!
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2: Ah, meu Deus do céu, 8h16, olha. Ô, trem! Tem razão de mexer com o bicho morto, tomar uma no meio das outras. Ô, suquinho de limão com 51. Tá liberada, é tudo em casa. Vamos que vamos, gente, vamos de som.

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2: É, no teu caso, né, vovô? Acho que não vai não, né? É, vovô, me ajuda aí, vai. Hã? Você tá doido? 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É, muito bem, muito bem, muito bem. Manda aí o zap aí, meu filho.
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2: Acho que é o Carlos do Sítio Sucupira, né? Ele pediu, então. Vamos lá, Carlos. Boa noite, meu jovem.
3: Boa noite, meu amigo. É o Carlos aqui do Sítio Sucupira. Tá isso. Aí, ó, minha linda aqui. Se for possível, manda pra nós aí. Gilberto Gilmar, qual tora?
2: É.
3: Manda aí pra Luzia, minha irmã. Manda pra Dora Tomazella e pra todo mundo que tá ouvindo, menino. É Coritaca, menino.
2: É, eu ouvi um Coritaca lá no fundo, viu? Ai, meu Deus do céu. Vamos ver o que que o... Você, do... O que que foi, meu filho? Fala aí de novo, fala.
4: Ô, Juliano.
2: Oi.
4: Chega sim, ué. Se não chegar, nós passa aí, pega você aí, taca dentro da rua e vem pra cá. Fica com uma carne assada com nós, você tá convidado. Opa! Meu amigo, tá com Deus.
2: Tamo junto! Ei, beleza, viu? É, se desce, né? A motinha não aguenta, gente. A bateria tá acabando. Aí.
5: Vixe.
2: É, é perigoso de eu ficar no meio do caminho e ter que voltar pra casa a pé e é brabo, né? Ei, vou te contar, viu? Vamos ouvir então o Pau Tora. Iraides, olha os teus meninos aqui, ó.
5: Só, velho.
2: Gilberto, Gilmar e o Céu chorou por mim. Mococa e Moraci. Ai, vou mandar pra todo mundo que tá ouvindo o programa, viu? Só moda linda. Fala aí, Gilberto Gilmar, aqui na sua.
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2: Vamos de som.
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0: Agora 8 horas 38 minutos. Ai, ai, ai. De volta com o Canta Brasil. Deixa eu mandar alô pro pessoal no Francisco Pupim, na audiência do Canta Brasil, né? A o Tuquinha, a Dirce, a Fabiana, a dona Delminda. Ó, Delminda sumiu, hein? Rapaz, aconteceu com a senhora, dona Delminda? Volta, volta aqui, volta pra nós. É, obrigado pelo carinho da audiência. Manda alô pra Fátima Cristalino, Fabinho Borracheiro, a todo mundo lá curtindo a gente. Já mandou mensagem de boa noite já. Boa noite, né? Já dizia o jovem lá, né? Boa noite. Não é assim que ele falava? Um dia. Né? Ai, meu Deus. Vamos curtir moda, que é interessante, que é o legal. Ai, Felipe Falcão. Hoje não, é só o dia aqui, ó. Vozão, vozona aqui, vozeirão, grossão, viu? Esse tinha uma voz grossa que eu vou te contar, viu?
1: Só, velho.
0: Oh, voz bonita que esse homem tem, viu? Pelo amor de Deus. E Leandro e Leonardo, tu matando saudade, gente. Onde foi que eu errei? Hoje não é nosso dia. Não, hoje é o dia do Neymar, viu? Lá, inclusive, rapidinho aqui, passou os momentos que ele foi convocado nas 4 Copas. 2014, 2018, 2022 e 2026. Estava em casa, curtindo lá com os amigos, com os parças, com a família, né? E a última, ele já mandou o recado. Só que ele não pode falar aqui, né?
1: Só, velho.
0: Não pode. Vamos lá, gente, vamos curtir? Felipe Falcão, Leandro e Leonardo, agora no Canta Brasil.
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0: É moda linda que você escuta no Canta Brasil. Vamos de som.

0: 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Amanhã tem mais. Amanhã tem mais Canta Brasil a partir das 18 horas. Aqui na Difusora FM. As últimas do nosso programa. Baitaca do Fundo da Grota, tchê. E Carro de Boi, Ronaldo Viola e João Carvalho. Ei, você aí? Eu tô indo embora.
1: Juliano Rodrigues.
0: A volta amanhã aqui na sua. Difusora FM. Tchau. Tchau. Tô indo. Não, não, agora é certo. Tô indo. Fui, tchau. Vamos de sol.
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0: Está no ar a Voz do Brasil. As notícias do governo federal que movimentaram o país no dia de hoje.
1: Boa noite para você que nos acompanha em todo o país. Segunda-feira, 18 de maio de 2026. Vamos ao destaque do dia, ciência e tecnologia. Em São Paulo, o presidente Lula anuncia novos investimentos no Cirus, que funciona como um super microscópio de alta precisão. Será ampliada a capacidade brasileira de pesquisa em áreas estratégicas como saúde, energia e novos materiais.
2: Qualquer quantidade de milhões que nós colocarmos é muito pequeno diante da quantidade de milhões que isso aqui vai render para o futuro da sociedade brasileira.
1: E ainda, a Petrobras anuncia 37 bilhões para São Paulo até 2030. O investimento vai gerar cerca de 38 mil postos de trabalho diretos e indiretos. Além do refino, os recursos serão aplicados também em gás natural, energia renovável e na expansão do Porto de Santos. Pablo Mundim.
3: Projetos que aumentam a soberania e diminuem a dependência do país de crises externas.
4: Novidades sobre o novo Desenrola Brasil.
1: Ministério da Fazenda lança calculadora que permite simular valores para pagamento da dívida com melhores condições.
4: E a partir de agora, a renegociação pode ser feita também em uma das 10 mil agências dos Correios.
1: Hoje, na apresentação da Voz do Brasil, eu, Mariana Jungmann e Luciano Seixas.
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1: Investimentos em exploração e produção de petróleo.
4: E ampliação da capacidade de processamento dos derivados, como diesel, nas refinarias.
1: Sem esquecer da transição energética, apostando em cadeias mais limpas e sustentáveis.
4: A Petrobras anunciou hoje um pacote de investimentos de 37 bilhões de reais no estado de São Paulo.
1: O presidente Lula esteve no evento na refinaria de Paulínia, que terá sua capacidade ampliada.
3: A refinaria de Paulínia, no interior de São Paulo, é a maior da Petrobras. Sozinha, a Replan abastece 30% do território brasileiro e seu faturamento representa cerca de 1% do produto interno bruto do país. Estrutura que deve crescer ainda mais com o pacote bilionário anunciado pelo presidente Lula. Até 2030, a Petrobras vai investir 37 bilhões de reais no estado de São Paulo. Do total, 17 bilhões serão destinados ao setor de refino e só na Replan serão 6 bilhões de reais em novos projetos. Com isso, a refinaria será capaz de processar 460 mil barris de petróleo por dia, 5% a mais do que a capacidade atual. Segundo a presidente da Petrobras, Magda Chambriand, os investimentos estão alinhados com a meta de buscar a autossuficiência na produção de diesel.
5: A Petrobras é responsável pelo abastecimento de 75% do diesel do território nacional. Temos projetos para chegar a 85%. E no âmbito dessa discussão de segurança energética do nosso país, nós nos perguntamos por que não 100%? E aí nos comprometemos com o presidente Lula a sermos autossuficientes em diesel até 2030 neste país.
3: O plano da estatal vai além do refino. Outros 9 bilhões de reais serão destinados à exploração e produção de petróleo, com foco no pré-sal da Bacia de Santos. Também estão previstos investimentos em gás natural, energia renovável e na expansão da infraestrutura logística do Porto de Santos. Projetos que aumentam a soberania e diminuem a dependência do país de crises externas, como reforçou o presidente Lula.
2: Fortalecer a Petrobras é uma coisa muito importante. É fazer a Petrobras voltar a ser motivo de orgulho. Sabe o que é motivo de orgulho? É a gente fazer tudo o que for necessário para que esse país seja soberano na prospecção e no refino de biocombustível e de combustível, de gasolina, de óleo diesel, de nafta, tudo que a gente puder produzir.
3: Com os investimentos, a Replan deve aumentar a produção de diesel S10, mais puro e menos poluente, e passará a produzir combustível sustentável de aviação, o SAF. Os investimentos anunciados